0: Gustavo Lima,
1: Jorge Mateus,
0: diretamente do boteco.
1: E eu sou Gustavo Lima.
2: 9-4.

0: 914.
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0: 9:29.
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0: 9:57.
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0: Caio Rodolfo.
1: 10 e 21.
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0: 10:28.
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0: 10:47.
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3: Mas quando eu...

0: 10:56.
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0: powiedział: who's this? Dawidzian!
1: Oh yeah. 10:59.

0: 11:03.
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5: 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Aí galera, tô chegando com a dança do quadrado. Pegue seu quadrado e quem pisar na linha vai pagar prenda, hein? Vamos juntos!

0: 11:32.
1: Tão tirando mó onda. Teve essa parada do cachorrinho aí, né? Então assim, ó.

0: 12:39.
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0: Uau! Então essa é dedicada a todos nós. E aos dois rapazes que subiram no palco.
1: Meia-noite e 21.

0: Beijo, GT!
1: Sou fã desse cara!
0: É teu fã, valeu, Bochecha!
1: Aplauso!
2: Meia-noite e 28.

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0: 5:11. 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
1: Cinco e vinte e nove.

0: 5:42.
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6 e 9.

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0: Rádio Nova FM, bom dia, bom dia, bom dia. Dino Frank Moraí, Caboclo na Cidade. Agora 6h49 PH. Daqui a pouquinho tem moda boa. É rapidinho, hein?
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PH, hein? Bom dia, bom dia! Rádio Nova FM, que tem na direção geral Carlos Antônio Nogueira Butina e o patrãozinho João Pedro Nogueira. Departamento Comercial, Eusébio Ribeiro e o nosso Ornei Carvalho, hein? É o homem do cartãozinho, o moleque do cartãozinho ilimitado. Bom dia, bom dia! É, PH, hoje quinta-feira, né? Hoje quinta-feira, dia 13 de agosto de 2026, onde se comemora o quê, hein, PH? Se comemora nesse dia 13, dia do economista e dia do psiquiatra, hein? Previsão do tempo em Anápolis. Anápolis segue 19 graus, chuva 0%, umidade do ar 57%, vento 11 quilômetros por hora. Bom dia, bom dia, bom dia. Abraçando o Edu Silveira, né? Linkou no Instagram Rádio 9FM e o Silva Gomes. E o Silva Gomes e o pessoal aqui, hein? Direitos Raros, hein? Direitos Raros. Linkou aqui no Instagram Rádio 9FM. Bom dia, bom dia, bom dia. Tamo juntos com muita moda boa, muita moda boa. Até às 8 horas, né? Às 8 horas tem Cândido Filho, Rádio Debate, uma rádio defendendo a cidade inteirinha. E junto com ele tá o Roger Fernais, né? Agora aqui, ó, tricotando com Cândido Filho, analisando Roger Fernais, o fera da comunicação, grudadinho agora com Cândido Filho, meu povo apaixonado. Às 8, então, tudo pra você que está acontecendo em Anápolis, em Goiás, no Brasil e no mundo. Rádio Debate, uma rádio defendendo a cidade inteirinha. Aê, Silva Gomes, hein? Silva Gomes é o homem da noite é nossa, hein? Da noite é nossa. O homem que levanta de madrugada, 3 horas da manhã, fazer caminhada de moto, né? Fazer caminhada de moto, meu bobão apaixonado, hein? Abraçando o Wagner Almeida, do Locutor Explosão. Logo de manhã já se encontra aqui, né? No estúdio da Rádio 9FM. Bom dia, Wagner Almeida, hein? Tomando aquele cafezinho rancheiro, aquele leitinho. Tá trabalhando, né? O nosso Wagner Almeida, o Locutor Explosão. Que no domingão, hein? No domingão vai sapecar tudo aqui, hein? Vai sapecar tudo. O nosso Wagner Almeida, o Locutor Explosão, é o Galo Tricolor da Boa Vista, hein? É o Galo Tricolor da Boa Vista, meu povão apaixonado. Rapaz, isso mesmo, hein? O Galão Tricolor que tem que bicar, né? Tem que bicar. Aí o Floresta, né? O time do Floresta, vai ser no domingão às 16 horas, hein? Às 16 horas a bola rola, mas o show de bola começa às 14 horas, meu povão apaixonado. Bom dia, bom dia, bom dia pra você que levanta cedinho. Abraçando minha amiga dona de casa, que já fez o cafezinho rancheiro, hein? Eita, cafezinho bom, hein? Meu povão apaixonado. PH, vamos trazer moda boa, música que o meu povo gosta. 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É o Zilizalo. O Milagre do Ladrão. Bom dia. 6:55 agora.

agilizá-lo. O milagre do ladrão em Anápolis, pontualmente 7 horas agora, PH. 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Explode coração. Valderi e Misael.

0: PH, explode coração, bom dia, você curtiu, Valderi e Misael. É, e o PH que volta já, segura aí que é rapidinho, rapidinho, hein? 7:02 agora.
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pra você, hein? Bom dia, bom dia. Abraçando o Lincoln do Instagram, né? O Deusdete França. Bom dia, Deusdete. É ótima quinta-feira pra você, hein? Vamos curtir moda boa, música que o meu povo gosta. 7:05 agora, PH. É Lourenço Lorival, meu reino encantado.

PH. Você curtiu Lourenço Lorival, meu reino encantado, hein? Abraçando o Keilo Marcos, hein? Keilo Marcos em no Instagram, Rádio Nova FM. Bom dia, bom dia, bom dia. Ótima quinta-feira. 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É o PH com muita moda boa pra você. Liu e Léo. O IP e o Prisioneiro. Bom dia. Agora, 7:09.

você curtiu, hein? O IP e o Prisioneiro, Lil e Léo, 7:12 agora, abraçando ele, né? O Rubiano Cardoso, o Rubi, a nossa joia rara aqui da geração, e vai ouvir, sabe o quê? É Léo Canhoto e Robertinho, Fofinha, toca aí, PH! Aê, música apaixonada, hein? 7:13 agora, 7:13.

0: PH! Léo Canhoto e Robertinho Fofinha! Essa aí é do Descobridor de Talentos, o nosso Rubiano Cardoso, hein? Essa joia rara aqui da geração. 7:15 agora e o PH volta já. Segura aí que é rapidinho, logo após os reclames, o nosso Carlos Antônio Nogueira Butina. Bom dia, bom dia! 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

FM com vocês, com muita moda boa nessa manhã de quinta-feira, hein? Hoje é 13 de agosto de 2026, é quinta-feira, ainda bem que não é 13 sexta-feira, né? É dia 13, quinta-feira, meu povo apaixonado, hein? É o PH com muita moda boa pra você. Abraçando os internautas através de Rádio Net. Estão linkados aqui na 9 FM, hein? Pelo Instagram, Rádio 9 FM Anápolis, de Anápolis, Goiás, para o Brasil e o mundo. Rádio São Vicente na Igrejinha. Tá lá Hermatito Gomes, El Pequetito. Pensa num homem bonito, num homem lindão. É o nosso Hermatito Gomes, El Pequetito. Abraçando também o pessoal da Rádio Cerrado, Alessandro Mar. Artras, hein? Bom dia, bom dia, bom dia. Ei, rapaz, ó, quem linkou aqui é o nosso Pedro Márcio. É o Pedro Márcio, hein? É o primo do nosso Carlos Antônio Nogueira Butina. É o Pedro Márcio, meu bobão apaixonado, hein? É o PH abraçando você. Bom dia, bom dia, bom dia. Com muita moda boa. É Tião Carreiro Pardinho. Cabelo loiro. 7:18 agora. É a Rádio 9 FM e o PH. Toca aí, PH!

pega, você curtiu o cabelo loiro, Tião Carreiro e Pardinho, bom dia, 7h22 agora, com muita moda boa. 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É o pacote do povo, hein? Gino Frank, mora aí.

você ouviu o Dino Frank Moraí, o pacote do povo, hein? Abraçando o Giovanni Silva, tá linkado no Instagram, tá curtindo a programação. Bom dia, bom dia! 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É um PH, hein? Com muita moda boa pra você. Orgulhosa e bonita, milionário e José Rico. 7:26 agora, bom dia.

0: orgulhosa e bonita. Você curtiu o milionário e José Rico. Bom dia, bom dia. 7:30 agora.
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Bom dia, bom dia! Tocando o que te toca. Vamos juntos com muita moda boa. Até as 8 horas, às 8, Cândido Filho, Rádio Debate, uma rádio defendendo a cidade inteirinha, inteirinha, inteirinha. E junto com ele tá o Roger Fernandes, o fera da comunicação, hein? Daqui a pouco, às 8, meu povo apaixonado, hein? E olha só, pra você ligado na Rádio Nova FM, você vai ficar sabendo daqui a pouco, hein? Olha só, Ministério Público de Goiás deflagra operação para investigar suposta organização criminosa especializada em fraudes e licitações e contratações diretas. Quem vai destacar daqui a pouco no Rádio Debate é a Brunelli Portela. E ainda, indústria goiana cresce acima da média nacional, hein? Você vai ficar sabendo tudo, tudo, tudo, meu bobão apaixonado. GO020 será a primeira rodovia estadual a receber nova tecnologia de pavimentação. É coisa boa aí, hein? É a nova tecnologia de pavimentação, meu povo apaixonado, é a GO020. É, e você vai ficar sabendo ainda. É, olha só, hein? É, você vai ficar sabendo como acessar os serviços digitais da Saneago, hein? É, pelo WhatsApp, o atendimento é feito pelo número 62-3269-9115, hein? É esse aí o atendimento pelo WhatsApp. É o 62-3269-9115. Já a agência virtual pode ser acessada em saneago.com.br. Logo mais, Cândido Filho aqui, você vai ficar sabendo tudo o que está acontecendo, o que ainda vai acontecer em Anápolis, em Goiás, no Brasil e no mundo. Rádio Debate, uma rádio defendendo a cidade inteirinha, inteirinha. Mas agora tem moda boa, PH. Essa aí quem gosta é o seu Vanidal, né? Bom dia, seu Vanidal. É, vizinho nosso aqui na Santa Maria de Nazaré, há mais de 50 anos, o seu Vanidal, é morador da Santa Maria, hein?

você ouviu aí em Som de Cristal, Joaquim Manuel, pra você ligado aqui na Rádio Nova FM, 7:39 agora, bom dia, bom dia. 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Com muita moda boa pra você. É o trio Parada Dura, telefone mudo.

0: você curtiu aí, hein? Telefone Mudo, é o trio Parada Dura, 7:43 agora, PH. Bom dia, PH que volta já, hein? 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

chamou, chamou! Tô aqui, hein, na Rádio Nova FM com vocês, com muita moda boa, nessa manhã de quinta-feira. Hoje é dia 13, hein? Dia 13 de agosto de 2026, quinta-feira. Ainda bem que não é sexta-feira, 13, meu bobão apaixonado, hein? Ei, PH, você é supersticioso? Passa debaixo de escada, fica assustado quando o gato preto atravessa na sua frente. Meu bobo apaixonado, mas hoje é 13, mas é quinta, viu? Abraçando o Valdir Batista. Valdir Batista, pensa num caboclo bom, né? Caboclo bom é um Valdir Batista, meu bobo apaixonado. E vai curtir um Renan e Raí agora, hein? Vai curtir um Renan e Raí, que ele gosta demais de Renan e Raí. Vai curtir então, PH. Abraçando então meu amigo também, Zé da Onça, né? O Zé da Onça e a comadre Rosana. Zé da Onça, que todos os sábados, das 7 às 9, amanhecer sertanejo, com muita moda boa e sempre com a participação do Ranada, né? O Ranada, gente boa, é o japonês do Paraguai, viu? O japonês do Paraguai é o raposão, o Ranada, gente boa. Agora ele só quer saber de virar no lago, viu, Rubiano? Fluiu aquele DNAzinho de perereca dele, uma pererequinha assim meio desajeitada, meio feinha, mas é uma perereca, né? O nosso Ranada, gente boa, japonês do Paraguai, é o Ranada. O Valdir tá abraçando essa turma boa aí, né, Valdir? Então vamos trazer moda boa pra esse povão aí, apaixonado? Nova FM. Barra pesada. É o Renan e o Raí. Ei, Valdir, ó. 7:47 agora. Vamos trabalhar, meu povão apaixonado. Vamos trabalhar, hein? O zóio tá de olho na sua vaga. O zóio tá doidinho que você não vai trabalhar. Sai pra lá, zoiudo, sai pra lá. Outro zoiudo que o PH gosta, aquele assim, ó, coloca no meio do pão, aquele zoiudão assim, aquele tem uns que vem com dois zoiudão. Ei, PH.

Braga, curtiu moda boa aí, hein? Barra Pesada, Renan e Raí, Valdir gosta, hein? Valdir gosta, gostou e vai gostar ainda muito mais, porque tem música bonita, música que o meu povo gosta. 7:50 agora, 7:50. Os Verdes Campos da Minha Terra. É participação dele, né? Agnaldo Timóteo.

0: Gilberto e Gilmar, Aguinaldo Timóteo, os verdes campos da minha terra, 7:54 PH.
1: Beijo, minha gente,
0: é a Rádio Nova FM com música bonita. É o canarinho do peito amarelo. É Tibagi Miltinho.

você ouviu, hein? Canarinho no peito amarelo, de Bagi Miltinho, abraçando o Deusmar José Lopes, hein? Ô, Deusmar, bom dia, bom dia, bom dia. Ótima quinta-feira pra você, hein? E com essa linda canção, chegamos ao final de mais um programa de hoje. É, PH, hoje que é quinta-feira, dia 13 de agosto de 2026. É, agradecendo primeiramente a Deus, né? Oh, meu Deus, muito obrigado por estar aqui na Rádio 9 PM, comunicando com tanta gente importante que é você, né? É você que está do outro lado com seu radinho ligado. Os internautas através de Rádios Net, pelo aplicativo aqui na 9 PM, pelo Instagram, hein? Pelo Instagram, Rádio 9 PM Anápolis, de Anápolis, Goiás, para o Brasil e o mundo. Agradecendo ao Carlos Nogueira Butina, na direção geral, é o departamento comercial Eusébio Ribeiro, hein? O nosso patrãozinho João Pedro Nogueira. Bom dia, João Pedro. E o Arnei Carvalho, né? O homem do cartãozinho black, do cartãozinho limitado, é o reforço aqui da Rádio 9 PM. É o Arnei, né? Ei, Arnei, bom dia, bom dia, bom dia. É, e o PH tá indo nessa, hein? PH tá indo nessa. Desejando a todos uma ótima quinta-feira e que Deus nos proteja e nos livre de todo mal. E você vai ficar com essa canção aqui, hein? Não tem espinheira danada, não tem espinheira danada. É que o pobre atravessa pra sobreviver, não tem não, viu? Mas vamos trazer aqui Gilberto Gilmar pra fechar a programação. É Jesus, né? É Jesus que nos conforta, que nos dá força pra nós seguirmos o dia a dia, aí, né? Isso mesmo, com as graças de Deus. É, hoje a palavra é o seguinte, que o choro pode durar uma noite, mas a alegria vem no dia seguinte, né? Então fica aí, meu Deus, fica aí com essa linda canção nas vozes de Gilberto e Gilmar. É Jesus, meu povão apaixonado. Tchau, gente. Obrigado, meu Deus. Tá chegando o Candinho aí, hein? Junto com ele tá o Roger Pernais, o fera da comunicação. É o Rádio Debate. Tchau, gente. Obrigado, meu Deus.

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6: Hora certa. Em Anápolis, 8 horas e 17 minutos.
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6: Olá você, bom dia.
9: Bom dia.
6: Bom dia, 8 horas e 17 minutos desta bela e ensolarada manhã de quinta-feira. É hoje quinta-feira, dia 13 de agosto de 2026. E nós estamos chegando para esta edição do Rádio Debate, o seu espaço livre e democrático do jornalismo anapolino. Aqui é onde a notícia só tem um lado, que é o lado da verdade. E nisso você pode acreditar. Até às 11 horas estaremos aqui juntinhos para levar até você tudo o que anda acontecendo em Anápolis, em Goiás, no Brasil e no mundo. E como sempre, e a gente faz questão de renovar esse convite todos os dias, o Rádio Debate da Nova FM quer ouvir você, cidadão, cidadã anapolina. Vamos falar de Anápolis, esta cidade que nós tanto amamos e queremos sempre ver no caminho da paz, do bem, da justiça social, do desenvolvimento econômico, enfim, uma cidade onde o serviço público funcione verdadeiramente em favor da população. Este é o nosso propósito quando a gente assume todos os dias esse microfone poderoso da Nova FM, justamente para falar, para debater, para discutir sobre as coisas e sobre as causas de Anápolis. E você é o nosso convidado todos os dias, sabe por quê? Nós continuamos levando adiante aquele projeto de construção de uma cidade melhor para todos nós. Por isso é que a sua opinião para nós é muito importante. O seu posicionamento, a sua crítica pode provocar uma correção de rumos naquelas decisões antipáticas e impopulares que às vezes são tomadas pelo poder público. Por isso é que a gente abre esse espaço todos os dias para esse debate aqui na Nova FM. Então anote aí o telefone, que é o WhatsApp para você participar aqui com a gente, para você encaminhar a sua mensagem, para poder participar do programa. Meu amigo Paulo Henrique Mendes, o PH, que é o produtor aqui do Rádio Debate, já tá ali, ó, prontinho para te atender. Pode ser mensagem de texto ou pode ser mensagem de voz, que é o áudio. Repito, o importante é você participar. Então anote aí o telefone. É o 96-000-5177.
9: Repita!
6: 96-000-5177. Se você preferir, pode nos acompanhar também e participar lá pelas redes sociais. Nós estamos lá no Instagram e no YouTube. Mas, Candinho, como é que eu vou encontrar vocês por lá? Simples, você vai abrir um aplicativo. 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Portanto, sejam bem-vindos, porque às 8:21, o Rádio Debate da Nova FM desta quinta-feira, dia 13 de agosto de 2026, já está no ar.
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Pois é, às 8h22, começando então o Rádio Debate aqui pela Nova FM desta quinta-feira, 13 de agosto de 2026. Ainda bem que hoje é quinta-feira, né, PH? Porque se é sexta-feira, 13 de agosto, aí já ia aparecer aquele pessoal assim pessimista. É sexta-feira, 13 de agosto, não é um dia, não é uma data muito boa e tal, né? Pra você que é supersticioso, né? Pra gente que não acredita nessas histórias, é apenas mais um dia. Mas hoje é quinta-feira, não é sexta, tá bom? Então tá beleza. 8h22, começando o programa aqui, PH, falando sobre uma decisão, uma votação que foi feita ontem lá na Câmara Municipal. E até que enfim, né, parece que teve quórum para poder votar algumas matérias lá. E reafirma aqui aquela posição que a gente disse no programa ontem. Se sua presidenta da Câmara, Andréa Rezende, ia cortar o ponto daqueles faltosos, né? É o seguinte, se é candidato, pede licença aí de uns 90 dias, vai fazer campanha e não atrapalha o andamento das sessões lá na Câmara Municipal, não. Repito aqui, a Câmara custa para a população de Anápolis 5 milhões de reais por mês. Para ser mais exato, 5 milhões 113 mil reais. É o duodécimo da Câmara Municipal. Aquele dinheiro que a prefeitura passa ou repassa para a Câmara, dinheiro dos nossos impostos. É o que mantém lá o funcionamento da Câmara Municipal. 5 milhões 113 mil reais todo mês. Aí tem vereador que ainda não vai na sessão. Não ajuda a dar quórum lá para realização das sessões. Mas ontem conseguiram fazer lá uma sessão e aprovaram uma medida importante em relação ao meu lote, minha história. É, aquele programa eleitoreiro lá do ex-prefeito Roberto Naves, que até hoje não teve uma solução ainda. Muita gente que acabou sendo contemplada com lote, mas não pôde ainda iniciar a sua construção. Primeiro que o prometido não foi cumprido, né? Tinha aquela promessa de 10 mil lá para ajudar no projeto, a GEAB ia mandar mais um dinheiro também, não apareceu e tal, e o pessoal ficou naquela dificuldade. Aliás, nem a escritura do terreno o pessoal ainda recebeu. E parece que o prazo, de quando o projeto foi aprovado, lá pela primeira vez na Câmara Municipal, tinha um prazo, parece, de um ano para poder começar a construção. E agora já prorrogaram porque o pessoal não deu conta. E aliás, se fez justiça, né? Porque também como é que você vai começar a construção num terreno que não é seu ainda? Você não recebeu a escritura. Então é complicado, né?

Né? Porque também como é que você vai começar a construção num terreno que não é seu ainda? Você não recebeu a escritura. Então é complicado, né? Famílias beneficiadas pelo programa Meu Lote Minha História terão mais tempo para iniciar a construção das casas em Anápolis. A Câmara Municipal aprovou em segunda e última votação, nesta quarta-feira, ou seja, ontem, o projeto que estende o prazo para o início das obras até 31 de julho de 2027. Ou seja, o pessoal tem mais um ano para começar a construção.

foi criado única e exclusivamente com uma finalidade: dar um suporte, apoio para a candidatura da então primeira-dama e que foi eleita deputada estadual, Vivian Naves. Esse programa foi criado para poder arrumar uns votos lá para ela se eleger e tal, para uma cadeira na Assembleia Legislativa. E aí, até a gente cobrava aqui no programa também, sempre essa questão da construção de habitações populares aqui em Anápolis. E a gestão do então prefeito Roberto Naves arrumou lá esse meu lote, minha história, beneficiou mais de 700 famílias, mas que acabou não saindo do lugar. Ele terminou seu mandato à frente da prefeitura e nenhuma casa foi construída, porque as ajudas prometidas também, elas acabaram não chegando para as pessoas que foram beneficiadas com o lote. E outra coisa, deu muita confusão, eram áreas públicas, aí teve que chamar lá para intervenção do Ministério Público e tal. Sempre foi de muita dificuldade o caminhar desse programa, o Meu Lote, Minha História. Agora o pessoal ganha mais um ano aí para poder, quem sabe, construir a casa dos seus sonhos, uma residência, uma casa própria para poder morar. Porque, gente, uma casa própria é dignidade. Aquele dinheiro que você tem que, pagar todos os meses, o aluguel, você acaba mandando esse dinheiro para finalidades, inclusive mais nobres até, para comprar um medicamento, para reforçar a alimentação, para pagar de repente até uma faculdade, para, enfim, você vai melhorar a sua condição de vida se você não tiver que pagar o aluguel. Por isso é que a casa própria representa dignidade, é o sonho mesmo da maioria das famílias brasileiras, Tem que investir nisso mesmo. Então parece que então Meu Lote, Minha História agora, pessoal, mais um ano, até julho do ano que vem, até que dia, até dia 27 de, não, até 31 de julho de 2027. E por falar em 27, agora 8 horas e 27 minutos, rapaz, eu queria saber qual que é o interesse que tem a pessoa, apresentar num currículo político alguma coisa que ele não fez para depois ser objeto de crítica. Eu até estava pensando, ele falou, não vou falar sobre isso, não, que isso aí já é chover no molhado, Mas olha só o que que o candidato do PL à presidência da República, o senador Flávio Bolsonaro, olha só o que ele fez. Ele colocou lá no currículo dele que ele tinha um curso de pós-graduação em ciências políticas. E esse curso teria sido feito na Universidade Federal do Rio de Janeiro. Não é de ver que chegou um desmentido lá da faculdade, dizendo que ele não fez essa pós-graduação, se ele fez, não foi lá na Universidade Federal do Rio de Janeiro. Que interesse a pessoa, sabe que isso é uma doença? Só pode ser, Porque mentir pra quê? Se não tivesse feito esse curso lá, não tivesse colocado essa mentira lá, pra ele alterar alguma coisa? Claro que não. Então pra que colocou? Candidato do PL à presidência da República, o senador Flávio Bolsonaro listou em currículo publicado em suas páginas oficiais no Senado, na Assembleia Legislativa do Rio de Janeiro, até no seu perfil profissional, uma pós-graduação em ciências políticas pela Universidade Federal do Rio de Janeiro. A UFRJ desmascarou a mentira, informando oficialmente que não há nenhum registro de que ele tenha estudado na instituição. Pois é, ficou feio para ele. Os ex-coordenadores do curso também garantiram que ele jamais foi aluno da universidade. Questionada, a assessoria da campanha de Flávio Bolsonaro afirmou que a inclusão desta informação foi um erro ou um equívoco, foi extraído lá na Wikipédia, aquela página lá da internet em que você tem informações sobre personalidades. E a assessoria da campanha disse que já pediu correções a esses órgãos oficiais. Deveria ter percebido, antes de colocar isso lá no currículo dele, Pra que fazer, Pra que praticar essa mentira aí, Sendo que o pessoal tá todo mundo sabendo que isso não existe, E agora com o desmentido ainda vai ficar mais feio pra ele, Vai ser motivo de chacota. Qual o interesse nessa mentira de falar que tem um curso de pós-graduação em ciências políticas? Qual vai ser a diferença pra ele lá? Inclusive em termos de campanha eleitoral. E outra coisa, olha só, tá correndo um risco, você sabe por quê, PH? Porque o TSE já está considerando que diploma falso pode ser motivo para cassação de candidatura. Já cassou até um mandato agora recentemente. Olha só, o Tribunal Superior Eleitoral decidiu cassar o registro de candidatura de Moacir do Licuri, que é do PT e foi eleito vereador lá em Pé de Serra, na Bahia, nas eleições de 2024.

já tem esse caso aqui. A decisão tomada por unanimidade se fundamentou no entendimento de que o uso de diploma escolar falso para o registro de candidatura configura abuso de poder e vulnera a fé pública eleitoral, sendo passível de punição em uma ação de investigação judicial eleitoral. Né? Então, olha só, esse parlamentar lá, um vereador do PT lá de Pé de Serra da Bahia, ele foi alvo de uma ação de investigação após apresentar um diploma escolar falsificado no momento da sua candidatura. O documento era utilizado para comprovar a escolaridade e a alfabetização, requisitos que poderiam ter sido supridos pela simples apresentação da Carteira Nacional de Habilitação. É. Você não precisa lá, né, levar diploma e tal, nada não. A carteira de habilitação já serve já, né, para poder comprovar. Aí foi lá não, e apresentou um diploma escolar falso lá, né, e aí foi descoberto e ele teve o seu mandato cassado. Foi proposta a ação lá na época da campanha ainda, ele concorreu sub judice, ganhou, assumiu o cargo na Câmara lá dessa cidade da Bahia, de Pé da Serra, e agora teve o mandato cassado. E o Flávio Bolsonaro agora anda falando que fez um curso de pós-graduação em ciências políticas na Universidade Federal do Rio de Janeiro. É mole o que mais, PH? Acho que não precisa. Brincadeira um negócio desse, né? 8:32, rapaz, e a Igreja Universal tá investindo forte mesmo em algumas candidaturas, né? Quer eleger lá a bancada, uma bancada forte. Porque uma bancada forte significa mais fundo partidário lá para os republicanos, que é o partido da Igreja Universal. É uma bancada com vários membros, tem influência lá no fundo partidário, no fundão eleitoral. Enfim, os partidos recebem dinheiro de acordo com a bancada que eles conseguem eleger. E aí, o pessoal da Igreja Universal, né, que parece que o dízimo lá não tá dando para fazer as despesas, só pode ser, porque para estar tão interessado assim, né, a igreja tá interessada desse tanto em política. Universal faz campanha religiosa para mobilizar fiéis e eleger bispos e pastores. Você pode pegar aí o tanto de bispo, o tanto de pastor que tem aí, que é candidato. E vamos fazer justiça também, não é só da Universal não, né? De outras denominações religiosas também, né? Essa mistura nefasta que acontece no Brasil hoje, mistura de religião com política. Usam o sentimento religioso do povo para se eleger, inclusive eleger parlamentares sem qualidade nenhuma, sem qualificação nenhuma. Mas é líder religioso, aí acaba sendo eleito, né? E tem uns que ainda forçam os fiéis, não tem que votar, porque senão Deus vai te castigar. Se você não votar no fulano, aquele homem ungido, é, Deus vai te castigar, vai colocar as suas mãos pesadas sobre você. É assim que eles falam. A máquina eleitoral da Igreja Universal do Reino de Deus, liderada pelo bilionário bispo Edir Macedo, está em ação novamente. Desta vez, a igreja lançou uma jornada de fé, o Desafio de Neemias, a fim de reunir seus fiéis e voluntários e mobilizá-los para a atuação política na atual campanha eleitoral. A prioridade da Universal é eleger, nesta eleição agora de outubro, seus bispos e pastores candidatos a deputado estadual e federal por todo o país. É, tá candidato aí, o que não falta. É, tem bispo, tem pastor aí espalhado pelo Brasil inteiro, tudo de gente ligado à Universal e que é candidato. O interesse é claro, é formar uma bancada forte nas assembleias legislativas. Lá no Congresso Nacional, já tem bancadas espalhadas pelo Brasil inteiro nas câmaras municipais. É o pessoal o seguinte, né, gente? Já percebeu que política no Brasil está sendo feita, não é por ideal. Infelizmente, a gente está vivendo num país em que a política virou profissão. E o resultado a gente está vendo aí. Olha só o interesse. Gente, uma igreja como essa, Universal, tinha que estar levando era a palavra de Deus para as pessoas. Tinha que estar pregando aí os benefícios do cristianismo, já que todo mundo fala que é cristão. É isso que essas igrejas tinham que fazer, mas não. O objetivo delas é simplesmente político, eleger bancadas para influenciar no orçamento da União, o orçamento de partidos políticos, né, no fundão eleitoral. Esse é que é o interesse desse pessoal. Política no Brasil hoje está sendo feita como profissão, não é mais como ideal, como acontecia até pouco tempo atrás. E a gente traz uma informação dessa aqui com muita tristeza, porque esse pessoal deveria estar concentrando seus esforços e no momento que a população sofre muito, em que o estado mental do povo brasileiro é lastimável,
Os pessoal dessas igrejas deveriam estar mais preocupados em contribuir com a população, né? De uma boa pregação para aliviar o sofrimento, inclusive físico, dessas pessoas, né? Aqui em Anápolis, recentemente, a gente teve a perda de uma mulher aqui de 42 anos de idade, que estava fazendo exercício na academia, aí teve um problema de saúde lá, né? Suspeita-se de um AVC e tal, né? E acabou falecendo. Mas, Candinho, o que tem a ver uma coisa com a outra? Sabe o que tem que haver uma coisa com a outra? Essa mulher aí precisava de uma assistência espiritual, né? Sabe por quê? Eu tava vivendo uns problemas seríssimos. Tinha separado do marido, 3 filhos para cuidar, parece que tava trabalhando de motorista de aplicativo, numa vida de extrema dificuldade, né? Era hora de ter lá o pessoal da igreja, né? Fazer uma visita a essa senhora, né? Fazer a pregação da palavra para ela, tentar minimizar, né? Ou melhorar o seu estado de saúde mental, que o povo brasileiro hoje anda sofrendo muito, tá com a cabeça virada a mil, não é? Mas não, aqui estão interessados em fazer política, né? Estão preocupados em eleger deputado. É, estão preocupados em fazer uma boa bancada lá no Congresso Nacional para ter acesso a um fundo partidário maior, a um fundão eleitoral maior, né? Colocar os apaniguados deles lá no poder. É assim que tem funcionado. Essa mistura ruim, essa mistura explosiva, que aliás causa o atraso da sociedade brasileira, que é esse negócio de misturar religião com política. Como diria aquele velho filósofo, uma coisa é uma coisa, outra coisa é outra coisa. Eleger os seus representantes, claro que isso é da democracia. Você não pode fazer disso uma profissão de fé. É o que acontece hoje. É. As igrejas estão mais interessadas em eleger representantes e tal do que simplesmente é pregar a palavra, levar a palavra de Deus para as pessoas, que as pessoas estão precisando tanto. É, mas não, a preocupação deles, meu amigo, é ganhar dinheiro, fazer bancada forte lá e para poder, né? 8:38. Ah, rapaz, e parece que vai começar, viu, PH, lá a revitalização lá do Parque Antônio Marmo Canedo, Parque da Matinha, lá no bairro Maracanã. Prefeito Márcio Correia esteve por lá ontem, já parece que até assinou a ordem de serviço e finalmente vai sair. Agora, até para se fazer justiça, é uma obra que vai ser desenvolvida, vai ser feita com recursos de uma emenda parlamentar do senador Vanderlan Cardoso. Está confirmado, inclusive, aqui uma entrevista com o senador Vanderlan hoje, daqui a pouco ele estará com a gente. Se não houver um cancelamento, né? Por enquanto está confirmada a entrevista do senador Vanderlan. Vamos agradecê-lo, né, PH, né? Por ter, né, arrumado esse dinheirinho pra gente poder fazer aquela reforma, ampliação lá do Parque da Matinha, o Parque Antônio Marmo Canedo, que é um lugar importante para os anapolinos, é um lugar que tem história. Você vai para lá, PH, um parque que antigamente funcionava realmente como um local de descanso, de lazer para nossa população e que infelizmente durante muitas gestões ele foi abandonado. Deixou, né, acabar com aqueles brinquedos que tinham ali para as crianças, a manutenção do parque também já não era mais a mesma, né? E agora parece que o prefeito Márcio Correia, sensibilizado porque viu o parque naquela situação lá, resolveu assinar lá a ordem de serviço. Quando eu falo, é essa que é a parceria que tem que existir, né? A prefeitura quer fazer alguma coisa, não tem dinheiro, busca lá uma ajuda dos parlamentares, uma emenda, nesse caso do senador Vanderlan Cardoso. E maravilha que isso tenha acontecido. Então estamos aguardando aqui, está confirmado para daqui a pouco a presença do senador Vanderlan Cardoso. Olha aqui uma outra situação aqui, PH. Aquele negócio dos super salários no judiciário, né? Que é uma outra pauta também que a sociedade brasileira precisa discutir mais e resolver também. 4 ministros do STF, que vem a ser Alexandre de Moraes, Flávio Dino, Cristiano Zanin e Gilmar Mendes, determinaram nesta quarta-feira, ou seja, ontem, dia 12 de agosto, que os juízes que ganharam acima do teto salarial devolvam o dinheiro recebido em penduricalhos. Não, gente, será que eles vão conseguir fazer isso mesmo? Fazer esse pessoal devolver dinheiro, aquilo que recebeu a mais, né? Porque acabar com o super salário está sendo uma dificuldade enorme. Tem tribunal resistindo aí e pagando penduricalho para os seus desembargadores, para seus juízes e tal.
É, agora tem essa determinação que vem lá do STF, uma decisão tomada, não é monocrática não, é seguir quatro ministros do STF confirmaram essa decisão, Alexandre de Moraes, Flávio Dino, Cristiano Zanin e Gilmar Mendes. A ordem vale para magistrados de 6 estados brasileiros e também do Distrito Federal. E é a primeira vez que o Supremo Tribunal Federal manda a categoria devolver valores. Eu tô pagando é para ver se isso vai acontecer. É, mas o que são esses penduricalhos que o STF tá mandando devolver o dinheiro deles? De forma simples, são verbas extras pagas por fora do salário, em geral de caráter indenizatório. Pelas regras do STF, não é pelas regras não, é pela legislação mesmo. O teto de um juiz é de R$46.366, o mesmo salário de um ministro do Supremo. Em cima disso, a lei ainda permite 2 blocos adicionais de até 35% cada, o que leva o teto a cerca de R$78.500. Só que mesmo com essa determinação do STF, ainda tem juiz, ainda tem desembargador recebendo 150, 200, 300 mil reais de salário. Esse aqui é o escândalo, quer dizer, quem deveria primeiro obedecer, praticar, né, seguir a lei, são os primeiros a provocar o descumprimento da lei. É que são lá os que decidem, juízes, desembargadores e tudo mais, né? O problema apontado pelos ministros é o pagamento acima desse limite, o que eles chamaram de pagamentos exorbitantes. Olha só aqui alguns exemplos, PH, o tanto que o negócio é escandaloso. É, lá no Maranhão, um desembargador aposentado teria recebido cerca de R$3.300.000 e 300 magistrados passaram de R$100.000 só em abril. Teve um lá desembargador, R$3.300.000. Não sei, deve ser alguma coisa do passado, que ele ainda tinha direito e tal. Não sei o que que é, não. Aqui não tá explicando, não. R$3.300.000 ele recebeu. E 300 magistrados, aqui não fala se juiz, se desembargador e tal, mas pertence ao Poder Judiciário. 300 passaram de R$100.000 só em abril. Ou seja, mais de 300 membros do Poder Judiciário lá no Maranhão receberam um salário de superior a R$100.000 lá em abril. Se o teto só pode chegar lá a R$78.500, como é que eles receberam mais de R$100.000 por mês? Então são questões como essa aqui que precisam ser respondidas. Olha lá em Rondônia. Isso valeu para 90% dos magistrados. Entre as verbas apareciam itens como auxílio mudança, auxílio adoção e gratificações diversas. Gente, é aquilo que eu sempre comento aqui no programa. Quem ganha, eles não recebem só isso, que é só o antigo teto, tá de R$46.300. Teto hoje é possível chegar até R$78.000. Quem ganha um salário desse precisa de auxílio, precisa de dinheiro para colocar gasolina no tanque lá do seu carro, colocar combustível, precisa? Não precisa não. Quem ganha um salário desse precisa de dinheiro para poder pagar o aluguel através do auxílio moradia ou que seja para poder pagar. É, a pessoa que ganha um salário desse pode muito bem fazer a aquisição de uma casa própria, aí pelo sistema financeiro de habitação. É, porque é o seguinte, e aí ficam reclamando, ah, mas o que quebra o Brasil, o que atrapalha esse país a crescer é o Bolsa Família. Que nós estamos gerando aí muitos preguiçosos que não querem mais trabalhar, querem receber só o Bolsa Família. Mas quem ganha 46, quem ganha 50, 70 mil por mês, tá aí recebendo auxílio alimentação, auxílio moradia. Esses é que não precisam. E outra coisa, há uma determinação superior para não receber isso mais e eles continuam recebendo.

auxílio moradia. Esses é que não precisam. E outra coisa, há uma determinação superior para não receber isso mais e eles continuam recebendo, afrontando a lei, afrontando uma decisão do STF. Quer dizer, nós não precisamos caminhar na direção de resolver esses problemas? Afinal de contas, a lei é ou não é para ser cumprida? O que é que acontece com o cidadão comum lá que desobedece uma lei? Vai pagar na forma dessa lei. Inclusive, em alguns casos, até de prisão. Até da restrição da sua liberdade. Esses aí continuam tocando a vida como se nada tivesse acontecido. Até uma determinação do STF. Ah, não, mas tirar não vamos cumprir, não. É? É igual tem até um, parece que um candidato à presidência da República falou que não vai cumprir decisão do STF. Então ele não vai ser presidente. Que é o primeiro pedido, capaz que vai ser pelo afastamento dele. Que é uma pessoa que se elege presidente da República e não quer cumprir as leis do país, vai fazer o quê? Que baderna que vai virar isso aqui. Não estou lembrando que exatamente qual foi o candidato, mas tem um desse aí, não vou cumprir decisão de STF, não. É, vai fazer igual esses desembargadores, esses juízes aí, né? Tem a determinação do STF para poder cortar esses penduricalhos e eles continuam recebendo. É que coisa feia, né, rapaz, né? Um país igual o nosso, igual o Brasil, né? Ainda tem gente desse jeito aí. Triste o negócio desse. Mas vamos ver. Tem essa determinação agora, né? Desses quatro ministros do STF, que é para devolver aquilo que foi recebido. É, em forma de penduricalhos. Aliás, deixa eu ver aqui os estados onde isso tem que acontecer. Deixa eu ver se eu acho que os estados, PH. Tá aqui, ó. A decisão alcança juízes ativos, aposentados e até pensionistas de Goiás, Maranhão, Paraná, Rio de Janeiro, Rio Grande do Norte, Rondônia e Distrito Federal. Os presidentes dos tribunais desses estados têm 72 horas para identificar quem recebeu acima do permitido e determinar a devolução do que passou do limite. Pois é, eu tô pagando para ver se esse pessoal vai mesmo devolver essa grana. Que vai dar um dinheiro bom, né? Se esse pessoal, todo mundo tiver que devolver. Né? Então, vamos. Olha aqui. Ah, será que agora vai acabar? Parece que já acabou, né? A crise lá da maternidade doutora Adalberto. Recebendo uma informação aqui, PH. Prefeitura de Anápolis realiza repasse à maternidade doutora Adalberto previsto em convênio. Conforme ocorreu ao longo do ano, a Secretaria Municipal de Saúde realizou nesta quarta-feira, ou seja, ontem, o repasse de R$ 320.871,73 à maternidade doutora Adalberto Pereira da Silva. O valor se refere aos serviços pré-fixados para serem prestados em agosto, ou seja, dentro desse mês agora, dentro do mês trabalhado, seguindo as regras do convênio. Ou seja, a prefeitura já repassou o dinheiro que a maternidade vai ter que utilizar agora no mês de agosto. Né? Agora, o volume de recursos destinados à unidade, agora no ano de 2026, soma R$ 3.597.876,28. O pagamento ocorreu dentro do prazo estipulado e divulgado pela Secretaria Municipal de Saúde, quando, no dia 31 de julho, uma crise interna acarretou na suspensão de uma série de serviços prestados pela maternidade, mesmo recebendo toda a verba conveniada com a prefeitura. É, que teve aquela paralisação lá, mesmo com os repasses tendo sido feitos em dia. E agora a prefeitura já faz questão de anunciar que está repassando o dinheiro para fazer o serviço agora no mês de agosto. Que, aliás, também, cá entre nós, né? É, a maternidade, né, presta um bom serviço, é uma instituição reconhecidamente útil para a população, mas volta e meia também, porque ali parece que é um saco sem fundo também. Você pode colocar 1 milhão, 2 milhões, 10 milhões, parece que nunca sobra dinheiro para nada. Sempre vai ter a reclamação, né, dessas crises aí. Aqui a Anápolis tem umas instituições assim. Eu lembro que há uns 5, 6, 8 anos atrás aí, tinha aqui a Anápolis tinha uma instituição, que era lá o antigo sanatório. Rapaz, que tudo quanto é dinheiro que mandava para lá também não dava. Tava sempre reclamando, tá faltando dinheiro, tá faltando isso, tá faltando aquilo. Agora parece que resolveu, pelo menos ninguém tá mais reclamando. Então, assim, são algumas instituições que se você mandar o dinheiro do mundo todo para lá, não vai sobrar nada. A sociedade precisa estar atenta a isso e fiscalizar, especialmente cobrar dos órgãos fiscalizadores uma atuação.

0: mais consistente em relação a esses recursos que são entregues, para saber se está sendo utilizado mesmo em favor da população. É isso que precisa fazer. Então a prefeitura já fez o anúncio aqui, PH. Diz que 320 mil reais já foram repassados lá para a maternidade Doutora Adalberto. Vamos ver se o pessoal vai continuar reclamando, se vai continuar chiando ou se vai prestar o serviço mesmo. Repito que ali é uma instituição, tem muita tradição de bons serviços prestados à população anapolina. Muitos anapolinos hoje, que já estão aí até na vida adulta, nasceram lá na maternidade. É, então a gente tem que ter um carinho todo especial com aquela instituição. Mas não podemos aceitar também, em contrapartida, que essa situação perdure por muito tempo. Ah, tá em crise, não tem dinheiro, não sei o que e tal. Quando você vai observar, o dinheiro já foi repassado. Segundo a prefeitura, todos os repasses previstos aí nesses convênios aí, então, já, isso tudo já foi repassado. Não é isso? Agora, 8:50. Deixa eu ver o que mais que a gente tem para hoje aqui, pegar. Já falei que da Universal, não, esse que eu tenho que falar também, porque não é possível um negócio desse. 8:50. Flávio Bolsonaro quer rever política de armas de Lula e criar regras permanentes para posse e porte. Essa conversa de novo, esse negócio de armar a população brasileira, isso aí, gente, é de uma, sabe, disfarçatez, é sem tamanho. Isso aqui é uma outra proposta que, se alguém se interessar, só para quem tem muito dinheiro. Você tem condições, PH, de comprar uma arma lá de 8, 10 mil, você tem que fazer não sei quantos cursos, tem que providenciar não sei quantos documentos e tal, que isso custa muito caro. Você acha que isso é um benefício para a população brasileira? Ah, não, nós temos que armar a população igual lá nos Estados Unidos. Lá bandido não assalta a casa de ninguém porque sabe que o dono da casa está armado e não sei o que e tal. Conversa fiada. Como é que o Roger Fernandes fala? Parolagem flácida para dormitório bovino. Conversa fiada para boi dormir. Né? Gente, isso aqui é proposta de um candidato a presidente. Quer dizer, armar a população. A gente viu o que aconteceu há pouco tempo atrás. Todo mundo, negócio de caçador, atirador, colecionador, todo mundo foi lá e pegou arma. Todo mundo armado aí agora. Né? Andando aí para cima e para baixo, inclusive alguns ameaçando pessoas. Volta e meia, se tem algum entreveiro, alguma confusão no trânsito, tá lá, você vai ver, é colecionador, atirador e caçador. Tem porte de arma. Tem posse de arma. Isso aqui não deve ser proposta de candidato à presidência da República. O que a gente quer fazer, que a gente quer saber, inclusive, é o que ele propõe para poder melhorar a vida das pessoas no Brasil. É isso que nós precisamos saber. Então, vamos ver o que diz aqui a notícia, pegar. Em um eventual governo de Flávio Bolsonaro, ele pretende rever as medidas adotadas pela gestão do presidente Lula na política de armas e substituir parte das regras atuais por uma legislação permanente aprovada pelo Congresso. A proposta é reduzir mudanças por decreto entre diferentes governos e estabelecer critérios considerados mais objetivos para a posse e para o porte de armas. O deputado federal Marcos Polon, que é do PL lá de Mato Grosso do Sul, anunciado por Flávio Bolsonaro como integrante de uma eventual equipe de transição na área de legítima defesa, detalhou a proposta, né? Ele tem andado pelo Brasil afora e detalhando essa proposta. Segundo ele, a prioridade seria criar uma estrutura legal com regras claras para aquisição, posse e porte, evitando que alterações relevantes fiquem concentradas em atos do Poder Executivo. É, daqui a pouco eles vão falar, minha arma, minha vida, né, PH? É, que parece que a intenção desse pessoal aí é, né, criar programas específicos, né? Já pensou aí, o governo dele vai criar lá o programa Minha Arma, Minha Vida. É, porque não tem o Minha Casa, Minha Vida, que é pra pessoa ter uma casa, ter onde morar. Agora parece que o Flávio Bolsonaro vai propor esse outro aí, Minha Arma, Minha Vida. Porque só fala em armamento só. Tanto é que a postura deles, né? Inclusive alguns vão lá pra igreja fazer, né, sinal de arminha. Quer dizer, poxa, num local onde deveria ser utilizado para a pregação da palavra de Deus. Armado, andar armado. É, melhorou agora, pega? Melhorou agora, tá bom. Tá certo? Então, quer dizer, deve ser a principal proposta dele. Ah, não, tenha paciência. Ajuda nós aí. É, vai querer fazer algumas mudanças. Nessa eu tô com o governo. Tem é mesmo que desarmar a população. A arma tem que estar só na mão de polícia. Ah, Candinho, mas você fala que tem que estar na mão só de polícia, mas tem os bandidos também. Eles têm o jeito deles lá, fazem contrabando lá, não sei o que e tal. Vamos combater esse crime. Né? Mas não vamos permitir que essas armas cheguem à população de qualquer maneira. Né? Lamentavelmente, quando você ouve, né, de um candidato à presidência da República, esse tipo, né, de proposta, né, é para poder ficar descrente, né, PH? Pois é, às 8:54 agora, né, deixa eu ver o que mais temos aqui, PH, essa do... Ah, rapaz, eu já falei sobre isso aqui, mas não custa nada você reforçar isso aqui, eu tô numa expectativa danada com relação ao lançamento do livro do Tenente Brigadeiro Carlos de Almeida Batista Júnior, ex-comandante da Aeronáutica. Ele tá escrevendo um livro, PH, contando muita coisa sobre aquela tentativa de golpe lá praticada pelo Bolsonaro. Rapaz, esse livro deve ter muita informação interessante. Então, logo ele for lançado, eu quero fazer a aquisição do meu exemplar. O ex-comandante da Aeronáutica, Carlos de Almeida Batista Júnior, disse ter sofrido pressão direta de Jair Bolsonaro durante reuniões realizadas no final de 2022 para discutir alternativas ao resultado das eleições presidenciais. É porque o Bolsonaro perdeu, ele queria dar um jeito de levar no tapetão, né? Queria ganhar através de um golpe de Estado. Queria continuar sendo presidente do Brasil, queria continuar sendo ditador. Tentou, né? Mas não conseguiu, né? O então presidente teria dito ao comandante da Aeronáutica, BJ, que é Batista Júnior, né? Abreviatura. Eu já te dei dois cartões amarelos. Batista Júnior afirma ter interpretado a declaração como uma tentativa de pressioná-lo a mudar sua posição diante das discussões sobre uma possível ruptura institucional. O relato está no livro Eu Disse Não, que será lançado agora em setembro pela Autêntica Editora. Segundo o ex-comandante, os dois cartões amarelos faziam referências às entrevistas nas quais ele havia afirmado publicamente que o presidente eleito, Luiz Inácio Lula da Silva, tomaria posse em 1º de janeiro de 2023. Batista Júnior disse que já sabia da insatisfação de Bolsonaro com essas declarações e entendeu a fala como um recado para que mudasse de postura, claro. É. No livro, ele também, o tenente brigadeiro, também descreve a estratégia adotada por ele e pelo então comandante do exército, Marco Antônio Freire Gomes, o general Freire Gomes, durante as reuniões. De acordo com Batista Júnior, ambos decidiram participar dos encontros, ouvir as propostas e ganhar tempo até a posse de Lula. A tática chamada por ele de defesa elástica buscava evitar uma ruptura imediata e deixar que o avanço do calendário inviabilizasse as propostas discutidas. Olha só, e foi inteligente também. E, aliás, é um homem inteligente, é o tenente brigadeiro Batista Júnior. Ele, juntamente com o comandante do exército, o general Freire Gomes, estavam participando das reuniões para poder ganhar tempo, esticando o prazo para ficar mais próximo da posse de Lula, né? Para aí sim acabariam de inviabilizar esse golpe que foi tentado. Então, além de tudo, o estrategista trabalhou também com inteligência para evitar que houvesse essa ruptura institucional no Brasil, ou seja, a vitória de um golpe militar, que seria lastimável para a democracia brasileira. O ex-chefe da FAB, então, o tenente brigadeiro Batista Júnior, também relata divergências com o então comandante da Marinha, Almir Garnier Santos. Segundo ele, Garnier defendia que uma ruptura institucional não dependeria da adesão unânime das Forças Armadas e buscava o apoio do Exército. Batista Júnior afirma que o comandante da Marinha chegou a dizer que poderia contar com os fuzileiros navais e considerava a participação da FAB dispensável. Ou seja, no entendimento do comandante da Marinha, né, o almirante Garnier, não precisava da FAB para poder dar o golpe da Força Aérea. Só que aí, né, o comandante da FAB foi mais inteligente, articulou melhor e evitou que isso acontecesse. Gente, eu já disse aqui no programa reiteradas vezes, se algum dia eu tiver a oportunidade de estar com esse tenente brigadeiro, o Batista Júnior, tanto ele quanto o comandante do exército na época, o general Freire Gomes, quero cumprimentá-los e agradecê-los pela postura verdadeiramente patriótica que eles tiveram. Posições de verdadeiros líderes, que na época eram líderes de duas forças, das nossas Forças Armadas, da Aeronáutica e do Exército. Porque a atuação deles foi decisiva para que o Bolsonaro desse um golpe, que era o desejo dele. Ficam todo mundo desmentido aí. Não, não teve golpe, nem tentativa, nem nada, não. Vocês estão com coisa na cabeça. Quem está dizendo isso aqui é um comandante de uma força que participou ativamente do problema. E você, que nem sabia dessas reuniões, está aqui dizendo do lado de fora que não teve nada de tentativa e tal. Que informação que você tem para poder fazer, para ter esse tipo de posicionamento? Que fora tem muita gente. Não, esse negócio de tentativa de golpe é conversa fiada, é não sei o que e tal. Não, não é não. Isso aqui é a declaração de um comandante de força, é comandante da aeronáutica. O outro também é o Freire Gomes, comandante do exército, também está aí como testemunha ocular da história. Aí você vai acreditar no que esse pessoal do Bolsonaro está falando. Não teve nada disso, estão vendo fantasma onde não tem e tal. Não, tentaram sim dar um golpe. Eu sempre que eu comento sobre esse assunto aqui, falo também sobre a atuação do general Mário Fernandes, que seria o executor da Operação Punhal Verde Amarelo. Aquela operação que estava sendo planejada para assassinar o presidente eleito Lula, o vice Geraldo Alckmin e o ministro Alexandre de Moraes do STF. Isso é público e notório. Declaração de um general da reserva. Pega lá o processo, está no STF, dá uma lida para você ver. Aí esse pessoal está mentindo, né? Quem está falando a verdade é quem apoiava aquela atitude desastrosa do Bolsonaro, que não queria deixar a presidência da República, foi rechaçado pelo povo, perdeu lá nas urnas, na votação, e não queria entregar o poder, queria dar um golpe. Essa é que é a verdade. E ainda bem que a gente tinha lá o comandante Batista Júnior da Aeronáutica e o comandante do Exército, general Freire Gomes. Maravilha que a gente ainda tem pessoas nas Forças Armadas com esse pensamento de que é preciso fortalecer a nossa democracia e evitar que golpes aconteçam aqui no Brasil. Vamos esquecer, inclusive, aquilo que aconteceu num passado nem muito distante ainda. 9:01 agora. Bora pro intervalo. Pegar, sai daí não. Você sabe por quê? Daqui a pouco a gente volta. Tem muito mais ainda hoje aqui no Rádio Debate para você.
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5: Hora certa. Em Anápolis, 9:10 agora. De volta aqui com o Rádio Debate, o seu espaço livre e democrático do jornalismo anapolino. Quer participar com a gente? Fique à vontade. Anote aí o telefone, que é o WhatsApp, para você encaminhar a sua mensagem e participar com a gente. Pode ser mensagem de texto, mensagem de voz. O importante é a sua participação, sabe por quê? Seu posicionamento, a sua crítica pode provocar uma correção de rumos daquelas decisões antipáticas e às vezes impopulares tomadas pelo poder público. Então, a sua participação tem essa força de provocar essa correção de rumos. Anote aí então o telefone, que é o WhatsApp. É o 96-000-5177.
6: Repita!
5: 96-000-5177. Se você preferir, pode nos acompanhar e participar também lá pelas redes sociais. Nós estamos lá no Instagram e no YouTube. Agora, PH, 9:11.
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5: E com muito prazer, nós estamos recebendo aqui no estúdio do Rádio Debate, nesta manhã, a presença do senador Vanderlan Cardoso, que neste ano de 2026 disputa, né, a sua reeleição lá para o Senado. É acompanhado o seu suplente, né, uma pessoa reconhecida pela sociedade anapolina, que é o empresário. Anapolina, eu digo sempre de quatro costados, meu amigo Samir Rajá, Samirão, que já foi definido como suplente de senador na chapa, do senador Vanderlan Cardoso. Senador, muito obrigado por ter aceitado o nosso convite, ter vindo aqui falar com a gente. Bom dia.
7: Bom dia, querido filho, é uma honra enorme estar aqui com vocês. Bom dia, PH, tá ali na mesa de áudio.
5: Ah, tá ali comandando.
7: O Butina, né? Você falar Carlos Nogueira, acho que quase ninguém sabe, mas o Butina sabe,
5: todo,
7: né?
5: Todo mundo conhece, é isso mesmo.
7: Um bom dia especial ao nosso candidato aqui a estadual, professor Marcos, está conosco, o Liminha, está aqui o vereador Divino, o secretário de esporte aqui conosco, tem uma turma enorme nos acompanhando, Arnaldo de Pina. Um bom dia especial aqui ao nosso, né, senador aqui, o nosso Samirão. Samirão, né?
5: Justamente.
7: Eu falava
5: que ele, que hoje Samirão, até aparou o bigode para receber o senador.
7: Eu falava aqui, Samirão, que quando o partido indicou, o partido de Anápolis, isso, né, indicou o nome do Samirão aqui, não teve, foi unanimidade dentro do partido.
5: Olha aí,
7: né?
5: Que coisa boa.
7: Não teve ninguém, Samirão, que geralmente fica, não, mas aí um puxa para um lado, outro puxa para o outro, né? E o Samirão aqui foi unanimidade, né? Eu não sei se foi bem o Kim que trabalhou isso dentro do partido, eu desconfio que às vezes foi o Kim, viu, Samirão?
5: Isso é coisa do Kim.
7: O Samirão, essa proximidade mais com o Kim, com o Divino, com o Liminha, né? Tá todo mundo meio suspeito, né, Samirão? Mas o fato é que eu tô muito satisfeito, eu acho que junto com Pedro Chaves aí, nós estamos formando aí um trio bom, viu, de senadores aí para representar o estado de Goiás.
5: Maravilha, e o Samirão tem mesmo esse reconhecimento da sociedade anapolina, uma pessoa muito presente na vida da cidade, Samirão, que sempre muito prestativo, né? Uma pessoa que caminha pela cidade, tem conhecimento das demandas e sempre que possível contribui na resolução desses problemas. Mas senador Vanderlan Cardoso, primeira pergunta que quero te fazer, aliás, não é uma pergunta, é um agradecimento, tenho certeza que nesse momento fala em nome do povo anapolino, pelo recurso que o senhor liberou através de uma emenda parlamentar, se não me engano, 5,5 milhões de reais, para reforma, a revitalização e a ampliação do Parque da Martinha, o Parque Antônio Marmo Canedo, ali no bairro Maracanã. Que era uma demanda que a gente tinha já há muito tempo, várias gestões se passaram aí e ninguém se preocupou em resolver o problema da Martinha, e o senhor já traz essa contribuição. Então, quero te agradecer muito por isso, viu, senador Vanderlan?
7: É, na verdade, Cândido.
5: Inclusive, só para poder fazer o registro, o prefeito Márcio Corrêa ontem assinou, inclusive, a ordem de serviço.
7: A ordem de serviço,
5: lá.
7: É. Isso. É interessante que isso aí é um resgate do que foi falado e prometido, né? Estava no plano de governo do prefeito Márcio Corrêa.
5: Isso.
7: A revitalização aí, até ampliação, revitalização do Parque da Matinha. E quando a gente tem a oportunidade de poder contribuir, ajudar, que nós tivemos aqui na campanha, andamos também pedindo voto aqui para ele. Então isso aí é gratificante.
5: É.
7: E saber que o dinheiro vai ser aplicado, né? Muito bem aplicado.
5: Isso.
7: Então a cidade de Anápolis aqui, nós temos boas referências aqui, né? Administrativa, nós temos bons vereadores, nós temos aqui uma Santa Casa que é referência nacional hoje.
5: Sim.
7: Saindo em 2019 de um processo falimentar que estava para ser referência nacional.
5: É.
7: Uma ampliação aí já da parte de oncologia, inaugurando daqui um dia já a ressonância magnética também, de última geração, que em Goiás só tem duas, é uma que nós colocamos aqui, uma no Hospital das Clínicas, não tem igual essas aqui no estado de Goiás, entendeu? Para ser referência e em tantas áreas aqui, a PAE de Anápolis, talvez o Anapolino, por que eu faço questão de frisar aí? Porque às vezes nós não damos valor no que é nosso, né? Mas o Anapolino pode se orgulhar da PAE que tem aqui na cidade de Anápolis, que é, acho que é a melhor que nós temos aí, mais atendimento do país.
5: Eu sei que o senhor tem essa informação, mas apenas para reforçar, é uma das 100 melhores ONGs do país e a melhor ONG do Centro-Oeste brasileiro, é de Anápolis, nos orgulha muito.
7: É, e padrão de, eu tive agora semana retrasada, eu fui lá fazer uma visita, olhar e, né? Porque eu gosto também, você coloca recurso que não é recurso nosso, muita gente às vezes confunde o recurso dessas emendas achando que é do parlamentar e não é.
5: É
7: da nação brasileira, do povo. Então voltar em forma de benefício e olhar as entidades do terceiro setor que está recebendo esses recursos é muito importante, sabe? Porque você vai lá e olha, gente, mas que maravilha, você empolga mais em poder ajudar mais, buscar mais recursos para poder ajudar mais essas entidades. Nós temos aqui a Missão Vida, que trabalho bonito. Isso. Daquele pessoal.
5: Muito bonito.
7: Eu visitei aqui e fui lá na fazenda deles, né? Eu fiquei impressionado de ver, né? São quase 400 homens ali recuperando de álcool, de drogas e tudo mais. Então é um terceiro setor que funciona. E aqui em Anápolis, são muitas entidades filantrópicas que a gente ajuda através desses recursos, que nos orgulha muito. E aqui na administração do prefeito Márcio Corrêa, nós tivemos aqui logo no início, aí equipando a prefeitura com máquinas e equipamentos, que era muito alugado, né? Então, para economizar um pouco, né? E o ex-prefeito Roberto. Desde que assumi aqui do Senado Federal, as parcerias aqui têm sido muito boas, sempre muito bem recebidas aqui pelos gestores públicos.
5: E eu acho importante, senador, esse tipo de parceria, sabe por quê? Porque às vezes os municípios não têm os recursos necessários para desenvolver determinadas atividades, hein? Aí você tem que recorrer mesmo a Brasília, buscar lá a ajuda do senador, do deputado, com emenda parlamentar.
7: É verdade, o dinheiro está lá, eles concentram o recurso na União, né?
5: É.
7: Os estados e os municípios ficam aí com o pires na mão.
5: Justamente.
7: Né? Esse tão falado aí pacto federativo tem que acontecer, sabe?
5: Aliás, senador,
7: tem que acontecer.
5: Me lembro muito bem que na campanha passada foi um dos assuntos que a gente travou numa entrevista aqui, eu estava em outra emissora, mas a gente falou muito sobre isso, né? Sobre refazer esse pacto federativo. A maioria dos recursos fica lá no cofre do governo federal, sobra pouco para estados e municípios, que às vezes sentem muitas dificuldades de desenvolver políticas públicas que realmente cheguem para a população. Não está na hora da gente retomar essa discussão, não, senador?
7: Olha, tem se discutido muito isso em Brasília. Certo, mas assim, de um modo muito superficial, porque a discussão, quando avança, a gente consegue avançar com ela, o governo vai dar uma freada, certo? Porque o Brasil real, gente, não é aquele ali discutido tanto em Brasília. O Brasil real tá aqui, né? É nos municípios. É. Se você vai aí num município, uma cidade de menos de 5.000 habitantes, você vê que dificuldade tem ali os administradores, a população para chegar ali os recursos. Então nós precisamos redefinir isso aí, esse Brasil real que a gente tanto fala, né? Quando fui presidente da Associação dos Municípios, nós lutamos bastante aí, conseguimos alguns avanços, principalmente na área da saúde, porque os repasses que eram tanto do Estado como da União via principalmente na saúde, eram seguros, o transporte escolar era seguro, a merenda e demorava demais para reajustar. Hoje ainda é muito baixo, né? Então faz de conta que repassa, e os municípios ficam com essa carga e cada vez mais sendo repassado aos municípios mais obrigações e pouco recurso. Então, de toda forma que vem de benefício, eles vão em cima de quê? De imposto de renda. Eles não vão em cima do PIS e COFINS, porque só fica com a União. Vai com o que é distribuído para os estados e os municípios. E faz graça com o chapéu alheio. Aí fica aí os municípios, prefeitos e prefeitas aí com muitas dificuldades.
6: Aliás, senador, o senhor fala uma outra coisa importante, o senhor já foi prefeito, sabe disso, né? Foi prefeito lá de Senador Canedo. Políticas públicas em relação à saúde. Que às vezes o pessoal na campanha promete muito e quando vai executar vê que a coisa é realmente diferente. Prefeitos, por exemplo, especialmente de pequenos municípios no interior, durante a campanha eles prometem melhorar o sistema de saúde, mas termina a eleição, ele vê que a dificuldade é muito grande, o que que ele faz? Compra ali algumas ambulâncias, contrata técnico de enfermagem, motorista e tal, e manda o doente para outros municípios. Não está na hora de a gente repensar também esse modelo de saúde que é feito no Brasil, não, senador?
7: Olha,
6: porque às vezes, sabe por quê? Porque às vezes não chega para quem
7: precisa. Eu discuti muito isso, eu aprendi muito saúde, né? Quando fui prefeito, fizemos uma das melhores saúdes do país. Então, quando candidatei a primeira vez ao governo do estado de Goiás, nós fizemos a descentralização da saúde, era o nosso projeto. O que eu estou fazendo hoje com relação ao combate ao câncer no estado de Goiás é a descentralização. Então, quando nós equipamos uma Santa Casa de Anápolis, na parte de oncologia, que atende 62 municípios, desafoga o Araújo Jorge.
6: Isso, lá em Goiânia.
7: Quando nós vamos lá em Rio Verde, no Hospital do Câncer, e ali nós equipamos ali, já está funcionando a quimioterapia, já faz lá. Antes tinha que vir para o Jorge, Santa Casa de Anápolis, ou tinha que ir para outro lugar. Ou para Barretos, que aquela região vai muito para Barretos. Hoje faz lá. Daqui uns dias vai inaugurar a radioterapia em Rio Verde. Lá em Jataí, nós estamos construindo um prédio lá de 8 andares no Hospital Padre Tiago, na parte de oncologia, já está na quinta laje. Quinta laje. Então, essa descentralização, o Araújo Jorge, nós estamos ampliando o Araújo Jorge. Inclusive agora, nós já destinamos parte dos recursos para fazer o que? Urgência e emergência. Samirão, olha, é impressionante. O Araújo Jorge, quem vai no Araújo Jorge vê aquela multidão de gente ali, mas não tem urgência e emergência. Então, para ser atendido um paciente que chega lá com uma urgência ou uma emergência, tem que atravessar todos aqueles corredores lotado de gente para ir lá no fundo para poder ser atendido lá nas salinhas. Urgência e emergência.
6: E só para contribuir com o que o senhor está dizendo, senador Wanderlan Cardoso, em Anápolis, agora nós tivemos também a inauguração recentemente do centro de radioterapia, que vai desafogar também, em parte, aquele atendimento lá do Araújo Jorge.
7: É a parte de oncologia que está sendo feita a ampliação e que recebeu aí equipamentos modernos. Isso. A ressonância magnética, que já está terminando de instalar, foi nós, através de emendas, que nós colocamos.
6: Isso.
7: É uma das mais modernas, gente, do país. Em Goiás só tem duas, só tem uma igual essa aqui. É duas com a daqui que nós colocamos. É o Hospital das Clínicas, que já está funcionando, já tem quase um ano. E aqui de Anápolis, que é motivo de orgulho. Você vai na Santa Casa hoje, é motivo de orgulho pro pessoal da Santa Casa, os trabalhadores ali, médicos, enfermeiros, porque tem uma ressonância magnética sendo instalado, uma tomografia computadorizada, um mamógrafo de última geração. Então, coisa de primeira. Uma UTI pediátrica que funciona. É uma Santa Casa hoje que é referência, gente, pro Brasil inteiro. Que salvou muitas Santas Casas, que muitas das vezes as pessoas não sabem. Mas a Santa Casa de Anápolis, em 2019, que estava em processo alimentar, que não tinha dinheiro, que estava falindo, UTI pediátrica fechada, foi um dos primeiros trabalhos que eu fiz no Senado Federal. Foi renegociar a dívida com juros, quase com um terço do juros que pagava, que era altíssimo, juros de agiota, e a consertar, colocar emendas, recursos para salvar a Santa Casa. E esse trabalho que foi feito aqui, essa renegociação da dívida de Anápolis e Goiânia, foi estendida a todo o Brasil.
6: Olha que maravilha.
7: Então, a Santa Casa de São Paulo, Santa Casa de Minas, Santa Casa do Rio, deve ser a renegociação e a sobrevivência dela ao trabalho que foi feito aqui em Anápolis, juntamente com o gabinete do senador Vanderlan.
6: Pois é, e foi muito importante para a Santa Casa, que se reestruturou e agora sim continua sendo uma instituição importante na rede pública de saúde de Anápolis. Senador Vanderlan Cardoso, com a sua permissão, deixa eu abraçar e cumprimentar meu amigo Samir Rajá, é meu amigo Samirão, que já disse aqui no início da

0: bairro de Anápolis. Senador Wanderlei Cardoso, com a sua permissão, deixa eu abraçar e cumprimentar meu amigo Samir Rajá. É meu amigo Samirão, que já disse aqui no início da entrevista, né? Faz parte da chapa do senador Wanderlei Cardoso como suplente, né? Tenho certeza que vai nos ajudar muito também a complementar esse trabalho que faz o senador Wanderlei Cardoso em Anápolis. Samirão, quero demais te agradecer por ter vindo aqui acompanhando o senador Wanderlei e participar com a gente aqui. Bom dia, seja bem-vindo, abraçando também seu amigo Kim, meu amigo Karim Abrão, que faz parte também, né? Dessa comitiva do senador Wanderlei, ao Divino Antônio, secretário de esportes, aos outros companheiros que estão aqui no estúdio, mas faço questão de cumprimentar e abraçar meu amigo Samirão, que tá aí à frente, né? De um novo desafio na sua vida, que é de contribuir, Samir, com a sociedade nesse trabalho junto com o senador Wanderlei Cardoso. Bom dia, muito obrigado por ter vindo aqui, Samirão.
1: Bom dia.
0: Fala mais perto aí, Samirão. Posiciona isso.
1: Bom dia, eu quero agradecer em primeiro lugar ao senador ter aceitado meu nome.
0: Olha,
1: maravilha. Através do Kim, do Liminha.
0: É
1: a turma do Divino.
0: E aliás, Samirão, que responsabilidade em ter sido escolhido por unanimidade. Isso aqui, o senador Wanderlei Cardoso.
1: Eu até resisti na primeira. Eu não queria participar. Mas olha que eu vivo, conheço o Wanderlei de outras reuniões aqui. O Kim me forçou a me ajudar.

0: esses espaços aí.
1: Você, né? O Cândido, você sabe que você que acompanha a política há muito tempo, nós nunca ficamos sem menos de que 4 deputados federais, estaduais, 3 federais, entendeu? Senadores, entendeu? Ministros, né? E de um tempo pra cá, se não é um candidato, um eleito pelo Senado aqui, nós não tinha representante.
0: Justamente. O Vanderlan tem ocupado esse espaço.
1: O Vanderlan tá ajudando o pessoal, a Anápolis, em todas as emendas que eu vejo aqui, é só o Vanderlan. Eu não vejo outro senador ou outro que está saindo ou que está entrando no Senado, falar o nome de Anápolis.
0: Exatamente.
1: Entendeu? Agora o Vanderlan representa Anápolis hoje. E me deu essa carga total aqui para me representar e ajudar ele em que eu puder.
0: Agora deixa eu fazer, não é fofoca não, gente, isso aqui é uma informação, né? Quero até confirmar com o Samir aqui agora, né? Porque o Samir estava assim meio resistente, não sei o quê. Aí a doutora Ludmilla, né, que é filha do nosso Samirão, esteve aqui, conversou com ele: olha, o senador Vanderlan Cardoso é uma boa pessoa, está fazendo um bom trabalho. Se eu fosse, eu posso aceitar. Então, quer dizer, o PSD foi importante, que é o partido, você tem que estar filiado a algum partido. Mas a sua filha, Samirão Ludmilla, disse que teve uma participação fundamental no processo.
1: Não.
0: É verdade? Eu tô fazendo fofoca aqui, ou é verdade?
1: Não, é verdade? Ela só aceitou eu participar disso aí por causa do Vanderlan.
0: Foi? Tô falando.
1: Enquanto ela não conversou com o Vanderlan e com o Kim, eu tava de escanteio nessa situação.
0: Quer dizer que o Kim também tá no meio dessa história
1: história aí.
2: Formou um complô.
0: tá vendo?
2: Ludmilla com o Kim.
1: Outra coisa, você falou o nome da Ludmilla com o senador aí.
0: Isso.
1: Ela pode muito ajudar no Ministério da Saúde.
0: Pode contribuir com a gente. Já tem contribuído muito.
1: Talvez não ajude mais porque não procuram ela.
0: É
1: negócio de partido, é negócio de que lado que ela tá. Então aqui em Anápolis tem essa divisão. Aqui,
0: Anápolis,
1: entendeu?
0: Eles não
1: pensam na cidade.
0: É.
1: Eles pensam que o fulano foi do PT, foi do PSD, foi do mudou de partido, mas ele não sabe a representação que a pessoa tem dentro de qualquer situação do governo federal, entendeu?
0: Nós precisamos resgatar, cara, algumas coisas nessa cidade, e você é importante nesse processo, viu, Samir?
2: Samir, na verdade, eu acho que a informação à época vazou, mas pouca gente sabe que os bastidores como é que foi.
0: É.
2: Então, quando chegaram para mim, para consulta sobre a Ludmilla para o Ministério da Saúde no governo Bolsonaro.
0: Isso.
2: Então disse: olha, é a melhor pessoa impossível. É. Conhece da área e tudo, né? Inclusive tive que pedir ajuda pro Kassab na época para poder convencê-la. E ela não pôde ser porque ela tinha muitos compromissos e a época era ela tinha que dedicar 100%. Ela tem a carreira dela, ela é uma médica hoje que atende ali em hospitais importantes, que atende pelo SUS.
0: Justamente.
2: Né?
0: Viu?
2: Ela, para você ter uma ideia, no hospital do de São Paulo que ela atende, Samir.
1: A USP.
2: USP. É o Hospital Universitário, Hospital das Clínicas e tudo. Ela faz tipo umas relações públicas com o Brasil inteiro através dos parlamentares buscando ajuda ali.
0: É verdade.
2: Por quê? Quantas pessoas que nós já encaminhamos ali para São Paulo, tanto o Hospital do Coração, como ali o Hospital das Clínicas,
0: e que foram
2: os hospitais universitários, de Goiás, que chega um ponto, não tem que ir para São Paulo, e as famílias não têm condições de pagar um hospital como o Einstein, o Sírio-Libanês, um particular.
0: Justamente.
2: Então ela faz esse trabalho e por isso que ela é tão querida. Mas ela só não foi ministra da saúde no governo Bolsonaro, logo da saída
0: Foi do Pazuello? Foi do Pazuello? Não, foi do outro. Foi antes. Do Mandetta? Pazuello.
2: Do Mandetta?
0: Foi do Mandetta.
1: Não,
0: foi do
2: Pazuello.
0: Pazuello, então. É.
2: Porque realmente ela não teve. Condições da época de
0: senador,
2: assumir.
0: Senador, e cá entre nós também, esse assunto, né, não está na pauta sempre para discutir aqui e tal. Ela também tinha muitas restrições em relação à maneira como o governo enfrentava a pandemia, né? Eles tinham algumas divergências de ideias e tal.
2: O que
0: eu acho que a Ludmilla naquele momento, ela pensou, foi: não, não vou, né?
2: Porque quem está na posição que ela está, ela defende a ciência, ela defende a medicina e tudo. Então, na época, isso pesou também,
0: pesou,
2: né?
0: Pesou bastante.
2: Tanto é que eu tive que recorrer para ver se convencia ela, que era muita amiga do Kassab, eu tive que recorrer ao Kassab para ver se
0: a
2: gente conseguia dobrar ela para ela assumir esse cargo, né, Samir?
0: Exatamente. Pois é, Samir, então seja bem-vindo. Eu tenho certeza que você tem muito a contribuir com a Anápolis, especialmente ocupando um cargo importante como esse. E você sabe que eu sou de cobrar, né, Samir?
1: Não,
0: né? Não tem desse negócio.
1: Agora,
0: não. E você tem certeza
1: que... Pode ter certeza.
0: É.
1: Nem

0: Um senador que eu acompanho de 8 anos para cá, eu não vou falar que fez a metade, não, nem 10% destinou alguma coisa para Anápolis. Você justamente pode pegar dois senadores de Goiânia, ou dois suplentes de Goiânia, entendeu?
1: E outra coisa, o senador Vanderlan muito acessível, tenho certeza que ele vai ser sensível também a essas demandas que a Anápolis tem. Recebe as cobranças.
0: O Vanderlan já virou a Anapolino, entendeu? É o PCD, o PSD aqui é o Vanderlan. Então, não tem uma divisão nem dentro do partido nem fora dele, entendeu?
1: Justamente. E aí dele, se não fizer o serviço direitinho também, né?
0: Deixa aí. Aí você vai cobrar dele.
1: Senador Vanderlan, outro assunto muito em pauta no Brasil e a situação é realmente preocupante. Eu sei que o senhor tem um interesse enorme em discutir esse assunto. É a vergonha que a gente tem de ser campeão mundial em agressão e assassinato de mulheres. Lei Maria da Penha. Eu sei que o Congresso hoje já discute alguma coisa em relação ao avanço da Lei Maria da Penha. E é preciso fazer isso mesmo, né, senador Vanderlan? Porque o que a gente vive no Brasil hoje é uma epidemia, é uma vergonha. O número de assassinatos de mulheres, de agressões e tal. A gente precisa combater esse tipo de crime, né, senador? Porque está ficando muito vergonhoso para nós.
2: Cândido, ontem eu presidi a Comissão de Constituição e Justiça. Ontem nós tivemos 12 projetos em pauta. 4 projetos foram com relação a feminicídio, violência contra criança, contra adolescente. E foi um debate ontem na CCJ muito, muito proveitoso, porque quando a gente vê senadores como Espiridião Amin, como Mourão, como tinha vários outros senadores e senadoras, senadora Leila, que era uma das relatoras.
1: A Leila do Vôlei lá de Brasília.
2: Leila do Vôlei de Brasília, que é um excelente parlamentar. Tá? Desde que eu cheguei ao Senado Federal, vai fazer 8 anos agora, então o debate ali, principalmente da bancada feminina no Senado Federal, independente de partido, certo? São várias senadoras, todas elas que dão exemplo, que trabalham, com relação a isso aí, o debate tem recebido o apoio de todos os senadores.
1: Olha que maravilha.
2: Todos os senadores.
1: Maravilha que seja assim.
2: Agora, o que é que eu penso sobre isso? E ontem nós falamos sobre isso lá, né? Enquanto houver essas penas que o caboclo fala, não, eu vou ser preso aí, entro com habeas corpus, pago uma fiança, não sei. Não, nós temos que ter leis duras. Duras. Ontem o senador Jair Campos, ele foi até além. Né? Ele disse, olha, o sujeito que faz, que pratica violência, que tá, ele tem que ser castrado, ele tem que receber pena de morte. Ontem ele estava tão revoltado pelos casos que aconteceu em Mato Grosso. Ele estava tão revoltado lá ontem que, mas tem hora que você às vezes tem que tomar algumas medidas. Eu com relação a esses desvios de emendas parlamentares, essas transferências especiais que virou farra do nosso país, que o ministro Flávio Dino deu um basta nisso, certo? Eu apresentei um projeto, um projeto que endurece penas mais rígidas para quem desvia dinheiro da saúde, da educação e da assistência social, certo?
1: São setores sensíveis demais, sensível, né? Muito sensível.
2: Então, o que que a gente pode fazer como legislador? Nós temos que aumentar essas penas, já que o negócio está tão brando. Quanto está se aumentando a violência contra crianças, até mesmo praticado pelos pais, pelos parentes mais próximos. Enquanto também não houver aí pena mais dura mesmo, que o caboclo vai pensar duas vezes.
1: Senador Vanderlan, até para contribuir com esse raciocínio seu, eu tenho uma opinião, falo sempre sobre esse assunto aqui no programa. E o senhor como legislador pode muito bem fazer isso. Eu sou contra o arbitramento de fiança na delegacia, conforme o caso for de extrema gravidade, porque o cidadão espanca a mulher, ela vai pro hospital sangrando, vai toda machucada e tal, receber tratamento, o cara vai pra delegacia, chega lá, ele paga R$1.000 de fiança, R$1.500 e vai embora pra casa. Quer dizer, isso tá errado. Então, quer dizer, arbitrar fiança em delegacia, em casos mais graves, sou contra. Eu acho que o cidadão que agrediu uma mulher, especialmente, tem que ir lá conhecer a cadeia, saber como é que é a vida na cadeia, pra que ele não volte a praticar esse tipo de crime. Viu, senador?
2: Inclusive, com relação ao específico que você tá falando aí, sobre fiança, um dos projetos ontem
1: foi sobre isso.
2: Tratava então, sobre isso.
1: Tô mais ou menos antenado.
2: Mas se o crime é tão grave, o cara vai pagar uma fiança, dependendo do que for de fiança que ele vai pagar, R$1.000, R$1.500, está livre. Não é?
1: Pois é.
2: E você pode ver que a maioria deles é reincidente. Ele volta aí,
1: É.
2: Termina de fazer o serviço que ele começou.
1: Não, especialmente, né, senador, na reincidência, eu acho que não deve haver fiança lá em delegacia. Ah. Eu acho que tem que ser.
2: Então,
1: né,
2: tem. Falta de projetos, é, não é. O debate está acalorado. É, e muito se deve também aí essas proliferação de fake news em internet e tanta coisa que está acontecendo, né?
1: É.
2: Essas fake também eu sou muito favorável que tenha penas mais rigorosas. Mais rigorosas. Quem faz uma fake news, que espalha isso, ele tem que pagar por isso.
1: Tem,
2: né?
1: Tem que pagar.
2: Tem que pagar.
1: E precisa ser na forma da lei. Por isso a gente tem que ampliar, né? Tem que modernizar a nossa legislação. Você não está vendo como é que quando a conversa é boa, o tempo passa depressa, né? Mas eu não posso deixar de fazer alguns questionamentos aqui ao senhor em relação a alguns assuntos.
2: Pergunte o que você quiser.
1: Senador Vanderlan Cardoso, pauta lá no Congresso. Será que a gente vai conseguir destravar antes da eleição ainda? Por exemplo, temos matérias importantes lá, como o fim da escala 6x1. Aliás, o senhor pode falar que o senhor é empresário e é representante do povo, portanto, pode falar também em nome dos trabalhadores. Eu queria saber do senhor se a gente vai resolver esse assunto antes da eleição.
2: Olha, eu sou favorável ao seguinte, eu tenho meu ponto de vista com relação a isso, meu posicionamento com relação a isso. Sou um dos poucos no Senado Federal que nós temos quase 3 mil colaboradores, então a gente sabe o que é isso. E a gente tem sofrido ao longo dos anos aí com a falta de mão de obra e tudo mais. Por exemplo, na minha empresa, já tem um tempo já que a escala do nosso lá vai até sexta-feira.
1: É. Já está na escala 5x2.
2: Então, a coisa, ela mudou muito, né? A questão patrão, empregado, trabalhador. Hoje a falta de mão de obra é muito grande, alguma coisa tem que ser feita. Mas não é simplesmente apresentar uma escala 5x2 sem o governo falar assim, mas peraí, as empresas que vão ser penalizadas, tem algumas que são mais penalizadas. No meu caso, a gente já está aí há algum tempo adaptando essa falta, modernizando, automatizando, como aconteceu na Europa muito tempo atrás, os Estados Unidos, né? Então chegou no Brasil agora, é uma realidade.
1: É uma realidade.
2: Chegou no Brasil, então não vai ter que modernizar muito.
1: E como o senhor está dizendo, senador, já tem muitos setores que operam nessa escala aí, de 5x2.
2: Mas é o seguinte, o que a gente tem discutido lá? Que isso é uma pauta também, não é pro período eleitoral, mas qual a compensação que vai ter para aquelas empresas que vão ser mais penalizadas, certo? Qual que é a compensação?
1: Seria uma redução de imposto, por exemplo, uma compensação?
2: Redução, carga tributária.
1: Isso.
2: Em cima da folha.
1: É.
2: Mas eu tô apresentando com conhecimento de causa que eu tenho, porque uns vezes falam assim, não, eu ouvi falar que lá nos Estados Unidos é por hora. Né?
1: É.
2: Eu não ouvi falar, eu tive empresa lá 7 anos,
1: isso,
2: certo? Com a experiência que eu tive lá, com a facilidade de você contratar por hora, então eu já estou discutindo com meus pares, aliás, o Rogério Marinho, o senador Rogério Marinho, apresentou uma alternativa por hora, né?
1: Isso.
2: Fui lá e assinei junto com ele, baseado na experiência. Nós temos que começar a modernizar isso, dar uma opção para o trabalhador e empregador de CLT ou por hora. É modernizar. Então eu estou discutindo isso, certo? Já apresentando lá meus pares, a maioria concorda com isso, de ser, viu, Samirão? Ah, peraí, vamos dar uma alternativa aqui, não vamos só ficar aí agora jogando em período de eleição para ganhar uns votos a mais? Então, qual que é a opção que nós vamos dar aqui? Vamos modernizar isso?
1: Que
2: as empresas vão poder pagar de contribuição? Em vez de 20%, vai baixar para 18%? Vai baixar para 17%? Como é que vai ser isso? Ou só o governo que vai fazer graça com isso para conseguir uns votos a mais? Agora, a primeira coisa que eu procurei ouvir, certo? Eu fiz uma pesquisa em todas as empresas nossas, Norte, Nordeste, Centro-Oeste e Sudeste. Todos. Né? O que que eles acham da escala 6x1 ou 5x2? 5x2,
1: então.
2: 5x2. Certo, eu fui ouvir eles, porque eu devo é a eles. Minha empresa, não sei se você ficou sabendo, há 3 meses atrás, fez ontem, ela pegou fogo, uma das indústrias nossas, aqui em Senador Candeiro. A parte mais afetada que teve lá foi a produção de batata, que só fabricava aqui, e Minas Gerais, que tinha inaugurado em fevereiro, certo?
1: Olha aqui.
2: Você sabe quem foi pra dentro recuperar e recuperou em 90 dias? Meus trabalhadores.
1: O pessoal que tá
2: aí. Eu
1: ali,
2: tenho que ouvir quem?
1: Eles, né?
2: Tem que ouvir eles.
1: É, justamente.
2: Eu não tenho que ficar ouvindo o governo.
1: Justamente.
2: Entendeu?
1: É.
2: Agora, como legislador, eu vou ouvir toda a sociedade, certo? Eu tenho muitos setores que, senador, nós vamos ser muito prejudicados. Então, apresenta uma alternativa. O que que vocês acham da alternativa por hora? Excelente.
1: É.
2: E a experiência que eu tive nos Estados Unidos, de 7 anos de empresa lá, minha empresa lá era de gabinetes odontológicos, nós fabricávamos gabinete odontológico. Então, por exemplo, só um exemplo aqui para vocês que estão nos ouvindo. Às vezes nós ganhávamos algumas concorrências ali nas universidades do Canadá, certo? Nós tínhamos filial na Rússia, tinha filial no México. Ganhava lá um pedido enorme lá de cadeira odontológica. Ia lá com os funcionários, com os trabalhadores, dizia assim, ó, vocês querem trabalhar umas horas a mais?
1: Vai
2: praticamente
1: receber.
2: 90% sim.
1: Poxa.
2: Aí ia lá, mas não dava para complementar ainda o pedido para fabricar. Aí ia no banco de dados que a gente tinha e ligava para as pessoas.
1: Contratava mais.
2: Ó, eu preciso de tantas horas e isso e tal. Era assim que funciona. E quando terminava de entregar o pedido, se não precisasse mais, eles diziam, olha, muito obrigado, recebia. Sabe quanto que é do pagamento, qual que é a carga tributária?
1: 14%. 14%.
2: Se pagasse ali $1,000 para um trabalhador, certo? $1,000, $140 de encargos.
1: De encargos.
2: Aqui, meu chefe, pelo amor de Deus.
1: Você dobra, né?
2: Então, como é que nós vamos falar em modernização se os países estão se modernizando, estão se arrumando e nós estamos ficando para trás?
1: Nós temos que modernizar. Aliás, essa relação trabalhista no Brasil já precisa se modernizar, já vem de há muito tempo, né, senador? Acho que esse debate chegou tarde, a gente precisa fazer. Tem uma preocupação em relação à mudança nessa escala de trabalho, 5x2, com relação às garantias, direitos trabalhistas. Isso não se discute, isso não está pretendendo mexer, né, senador?
2: Não, eu acho que direitos trabalhistas é direito.
1: Direito, né?
2: A gente
1: tem aqui.
2: Se for mexer, então não é direito.
1: Não é direito, né?
2: Certo. Isso. Agora, qual que é a compensação que vai ter? E isso não está em pauta. Tá, o governo está escorregando disso aí. Foi a discussão que nós tivemos lá, certo? Com o presidente Davi, quando ele veio nos consultar, falei, qual que o governo vai fazer, presidente? Qual que é a contrapartida do governo para isso? Porque se a minha empresa já está sendo adaptada há algum tempo, mas e as outras que não se adaptou?
1: Justamente.
2: O que que vai ter?
1: O que vai acontecer?
2: Não está na hora de nós mudarmos essa regra para ser também por hora, dar essa opção para o trabalhador e para o empregador?
1: É interessante, senador, o que o senhor fala aí, essa experiência que teve lá nos Estados Unidos. Quando eu falo, a gente encontra aí ainda alguns setores da sociedade brasileira muito resistentes a essa proposta. Eu sempre costumo dizer aqui, até em tom de ironia aqui no programa, que nós temos alguns setores no Brasil que, se eles pudessem ressuscitar a princesa Isabel e reescrever a Lei Áurea, eu acho que eles gostariam de fazer muito isso. Mas a gente tem que acompanhar, o mundo está se modernizando, chegando tecnologias e tal. Para esses que têm essa resistência, eu acho muito bom ver uma pessoa com a mente aberta como o senhor, a gente perceber, senador, o que está acontecendo ao redor do mundo, em outros países, inclusive de economias mais desenvolvidas que a nossa. Então a gente tem que estar sensível a isso e participar desse debate, buscar aquilo que é bom para nós, né?
2: O Cândido, é interessante. Alguns anos atrás, quando nós me falávamos de modernização, de exemplo, a gente ficava Europa, Estados Unidos, né? Hoje, sabe aonde que a gente tem que buscar? É no Vietnã, é no Camboja.
1: Isso, tá acontecendo.
2: Porque o que esses caras fizeram lá, gente? O Vietnã, sabe, virou pó um dia desse com a guerra dos Estados Unidos.

0: caras fizeram lá, gente. O Vietnã, sabe, virou pó um dia desse com a guerra dos Estados Unidos.
1: Foi.
0: Certo? E o ano passado exportou 70 bilhões de dólares a mais do que o Brasil.
1: Olha só.
0: Esses caras só produziam arroz e café.
1: É.
0: Hoje o que que eles produzem?
1: É.
0: Computadores, roupas, eletrônicos, vendendo pro mundo inteiro. Nós temos que observar também, gente. Às vezes o pessoal fica aí nessa guerra, Estados Unidos e China, não tem nada a ver com isso, não.
1: Vamos ficar fora disso.
0: Então, mas tem que ir lá na China olhar, observar mais. Tá, eu aprendi muito com a China, aprendi muito nos Estados Unidos, mas ultimamente eu aprendi mais indo lá no Vietnã, indo lá no Camboja, entendeu? Naqueles países ali, entendeu? Que é da Indochina. Então, ir lá com eles. O que que esses caras estão fazendo que nós podemos aprender com eles?
1: Pois é.
0: Aí o pessoal fica, regime disso, regime daquilo.
1: É.
0: O Vietnã é comunista.
1: É.
0: Então nós temos que ir lá, o país é comum. Mas o que que esses comunistas estão fazendo
1: aqui? Pois é.
0: Que cresceu desse jeito, coisa moderna, metrô, edifício de primeira. A China também não é comunista?
1: É, ué.
0: Não é só socialista?
1: Quem decidiu
0: o
1: partido.
0: Fica a discussão aqui, na verdade. É uma discussão que nós estamos tendo aqui, que não é discussão de país, não. Não é projeto de país.
1: É.
0: Quem é que está discutindo aqui nessas eleições projeto de país, a não ser o ex-governador de Goiás, que está falando sobre segurança, inteligência artificial, data centers, que está falando sobre tantas terras raras?
1: O senhor está gostando do ritmo que o Caiado está imprimindo na campanha dele, de presidente?
0: Estou, porque ele é que está apresentando proposta.
1: É, né?
0: Você fica olhando os outros lá, aí um fica discutindo, lá no projeto aqui está discutindo se a ex-primeira-dama olhou bem para o outro, se olhou, se não olhou, se vai nisso, se vai naquilo, o outro do mesmo jeito, né? E eu fico olhando algumas discussões aí, olha, o meu contraventor, meu bandido é melhor do que o seu, que não sei o quê, o meu presidiário é melhor do que o seu.
1: É.
0: Quem tá discutindo país, gente?
1: É. Pouca gente, né?
0: Não, olha.
1: Pouca gente.
0: Eu faço é simples. Senador Canedo, vamos aqui, pequeno, aqui do lado, que aliás, de 11 secretarias, 6 era aqui de Anápolis. 6 secretárias era de Anápolis que me ajudou ali.
1: Inclusive o Liminha, que tava por aqui agora há pouco, né?
0: É, Liminha, Gisele, tantos outros, o doutor Ronivon, tantos, certo? Mas ali, por que cresceu, desenvolveu, saiu das páginas policiais? Uma das cidades mais violentas não era de Goiás, não, era do Brasil.
1: Do Brasil, senador. Teve uma época lá que realmente era.
0: Por que que saiu? Porque houve uma discussão e um projeto para 30 anos para frente.
1: É.
0: Certo? Projeto de cidade, de desenvolvimento, certo? E o que que nós estamos discutindo pro país?
1: É.
0: Entendeu? Eu fico olhando essas discussões, você abre a rede social, gente, é coisa que você não vê coisa de alguns candidatos aí que não tá falando coisa séria, não. É só, olha, tá aqui o outro ali não sei o quê, o outro falou isso, o outro não sei o quê, mas o que vamos fazer para resolver o problema? Tem gente indo pros Estados Unidos para prejudicar o nosso produtor. Tem gente querendo tomar o nosso Pix.
1: Interessante, né? Patriota que age contra o Brasil, né? Eu sempre falo isso aqui, então eu não consigo entender.
0: Eu olho isso, será que esses caras estão querendo passar o Pix para os Estados Unidos? O Pix é nosso, foi desenvolvido pelo Banco Central.
1: Pois é, ué.
0: Entendeu?
1: E a redução que provocou, né, no custo financeiro, inclusive de algumas empresas, né? O Pix sendo moderno e tal.
0: Moderno.
1: Senador, o senhor entra num assunto aí que eu precisava também fazer essa discussão, nós sempre tá caminhando pro final aqui, mas pedi o entendimento do senhor para mais alguns minutos aqui, que é o seguinte, situação de Anápolis, mais uma vez te parabenizar por ter colocado uma pessoa daqui, o Samirão, lá na sua chapa e tal, porque o que que a gente tá passando por aqui? Anápolis foi quem começou todo aquele processo de industrialização de Goiás, Anápolis foi pioneiro nisso aí, com o Daia. Primeiro lá atrás, né, anos 30, 40, com cerealista, com os atacadistas e tal, Anápolis sempre foi pioneiro nessa área econômica de Goiás. Sempre esteve na vanguarda.
0: Anápolis abasteceu o estado de Goiás por muitos anos.
1: Por muitos anos.
0: Verdade é essa.
1: E de repente nós temos perdido muito espaço aqui, estamos perdendo protagonismo no cenário político e econômico de Goiás. Eu tenho feito essa discussão praticamente diariamente aqui no programa. Anápolis até recentemente era o segundo maior produtor de riquezas de Goiás, era o segundo PIB de Goiás. Aí, números divulgados no ano passado, mas ainda são números de 2024, 2023, se não me engano, acho que 2023. Anápolis passou para a quarta posição. Hoje, o maior produtor de PIB é a capital, e é normal que seja assim, que é Goiânia. Depois vem Rio Verde, olha só, Rio Verde tem a metade da população de Anápolis. Depois Aparecida, e em quarto lugar Anápolis. E o senhor, como anapolino, digamos assim, nós precisamos voltar as atenções para que Anápolis volte a ter esse protagonismo. Anápolis, nós precisamos, sabe por quê, senador Wanderlei Cardoso? Que Anápolis estando bem, Goiás estará bem e o Brasil estará bem representado.

0: apresentado. Anápolis é, por exemplo, o segundo maior polo farmoquímico da América Latina. É, Anápolis tem alguns produtos que são produzidos apenas aqui e tal. Então, quer dizer, Anápolis sempre teve motivos para exercer esse protagonismo. Agora, eu vejo por aí muita gente que critica. Ah, por que Rio Verde? Por que Aparecida? Nós não temos que criticar Rio Verde e Aparecida, temos que parabenizá-los, porque os políticos de lá estão fazendo o dever de casa, estão trabalhando para que os seus municípios sejam fortalecidos. Não está faltando isso para nós de Anápolis também, não, senador Vanderlei Cardoso? E aí a gente precisa cobrar justamente dos nossos representantes.
1: Cante, você entrou aí num tema super interessante. Eu venho falando isso há muito tempo. Se nós voltarmos 30 anos atrás, então você vai pegar a participação no índice de riqueza do nosso estado de Goiás. Nós tínhamos Goiânia que participava com quase 30% de toda a riqueza ia para Goiânia.
0: É verdade.
1: Gerado de ICMS. Certo? Aqui a região metropolitana de Anápolis gera aquela potência, né? Você pode pegar esse histórico do que eu tô falando, que eu acompanho isso, né? Eu fui candidato duas vezes a governador do estado. Eu observo e gosto muito de números. Não é à toa que eu fui presidente da Comissão de Assuntos Econômicos do Senado Federal, certo? Então, fazendo essas análises, aí vem bons gestores, entrou em algumas cidades, Aparecida de Goiânia, nós fomos para senador Canedo, aí veio lá em Trindade com Jorge Moraes, Goianira com Carlão e outros que passaram, aí vem e esses municípios foram crescendo, aperfeiçoando, Aparecida de Goiânia como senador Canedo, cidade dormitório, Trindade cidade dormitório, e de repente entrou esse gestor e falou, vamos mudar a situação, e muda com o quê? Com planejamento e atrair riquezas, investimentos. Né? Então você pega ali, começou com a Ademir Menezes lá em Anápolis, os polos em Aparecida, polo de desenvolvimento, aquele negócio todo, Trindade da mesma jeito, senador Caneto, construímos 5 ali quando nós entramos, e aí começou Goiânia, o quê? Que corria com as suas empresas, começou a cair. Goiânia hoje é 13% de participação, saiu de 30 para 13%. Né? Senador Canedo cresceu, Aparecida ocupou esse espaço. E o que que eu observo nisso? A classe política, independente de que partido que seja, passou a eleição, peraí, agora, vamos atuar aqui. Então eu vejo lá o prefeito Leandro Vilela, quando tomou posse, o empréstimo que tinha em condições lá no BID, que já estava perdido, senador Vanderlan, vamos aqui antes dele assumir. Depois da eleição, vamos recuperar isso, vamos buscar recurso disso, vamos buscar recurso daqui, dinheiro para saúde, dinheiro para o hospital, Albert Einstein lá, que é o HMAP, mais isso, mais aquilo. Então aí vai atrás de um deputado, atrás do outro. Vocês sabiam quem mais ajudou o senador Canedo? Quando nós iniciamos lá, no momento que ninguém queria ver nós? Chama-se Rubens Ottoni.
0: Olha aí.
1: Um deputado de Anápolis. Isso. Certo? Um grande amigo, ó, a população de senador Canedo deve muito a esse cidadão. Quem começou lá o esgotamento sanitário com recurso não oneroso, Rubens Ottoni. Então aqui é unir a classe política, como fez agora com o Sandro Mabel, em Goiânia, quando nós, no antigo prefeito lá, nós trabalhamos o anel viário de Goiânia, tudo certinho, daí o ministro era o Tarcísio. O anel viário de Goiânia, tudo certinho, todos participaram, governador, presidente de assembleia, todos os prefeitos ali, tudo certinho, o Tarcísio deu o caminho das pedras. Mas ele voltou a ciumeira, aquele negócio todo, Sandro Mabel assumiu. Mesmo o PAC estando fechado, nós fomos lá politicamente, o trabalho do senador Vanderlan, o trabalho do deputado Zé Nelto, apoio da bancada, abrimos o PAC, inseriu o anel viário de Goiânia, já garantido, já quase 100 milhões de reais.
0: Olha aí.
1: Já pro anel viário de Goiânia, é um total de quase 1 bilhão de reais, mas já tá garantido. Então é a força política. Não pode Anápolis continuar
0: isolada dessa maneira.
1: Eu estou para ajudar. Eu só vou onde só chamar, estou para ajudar no que for possível. Nós conhecemos o caminho das pedras em Brasília. Certo? Precisa ter um plano de ação, de recuperação do que já foi Anápolis. Não é só o polo farmoquímico. Grandes indústrias, empresas têm aqui em Anápolis.
0: E eu sempre faço questão de ressaltar isso que o senhor está falando, senador Vanderlan, e a importância desse trabalho do deputado Rubens Ottoni. E participe desse pensamento seu também. Eu acho que acabou a eleição, o projeto tem que ser comum. É para todo mundo. E Anápolis hoje tem muitas obras sendo tocadas com recursos do deputado Rubens Ottoni. Através de emendas parlamentares, de inserção de projetos lá no PAC e tal. Então eu acho que
1: podia ser melhor. usar desse deputado. Poderia ele ser, tem prestígio, ele tem trabalho.
0: Eu acho que...
1: Não faz politicagem. Uma coisa eu quero ser... Eu sou muito grato a ele e ao Sandro Mabel, que foi os dois deputados que ajudou o senador Candeto quando todo mundo virava a cara para senador Candeto.
0: Justamente.
1: Foi esses dois.
0: É.
1: Certo? Então, sou muito grato a eles. Então, se o Anapolino aqui souber usar a força que tem esse deputado, certo? Aqui, por Anápolis, ainda mais agora no governo do PT, ele tem lá um respeito muito grande lá, trazer recurso aqui para Anápolis, projetos macros.
0: Isso.
1: Projeto macro para a cidade de Anápolis. Pode contar com o senador.
0: Então, a gente sabe
1: Nós temos ajudado aí, não é só Aparecida, não, é Rio Verde, tantas cidades que a gente tem ajudado no nosso estado de Goiás. Você pega lá a BR-020. Parado o projeto e tudo duplicação.
0: Duplicação?
1: Duplicação.
0: BR-020, aquela que passa por Formosa.
1: Já até barreiras que pega na linha da Bahia. Uhum. E ainda até São Desidério, que é a segunda etapa.
0: Isso.
1: Por quê? Senador Vanderlan não tem rixa com ninguém. Chama as bancadas dos estados, principalmente do Nordeste, dá o apoio nisso aqui. Se não der apoio, só nós aqui não resolve também, não.
0: Não resolve.
1: Tem que ter apoio lá. Quem tem força em Brasília, né?
0: Senador Vanderlan, eu recebi aqui uma pergunta de alguém falando que o senhor está colocando, parece que recursos. Departamento de Tecnologia em relação à inteligência artificial lá na UFG, que é algum projeto? O que que é realmente isso?
1: É apoio. Porque
0: apoio?
1: Olha, uma das coisas aqui que eu acho que não é só o Anapolino, a população de Goiás tem que saber. Goiás, através ali desse curso de graduação de inteligência artificial, foi o primeiro do Brasil.
0: Isso.
1: É mais disputado do que medicina.
0: Medicina, é mesmo, certo? É verdade.
1: Respeitado no mundo inteiro. Grandes indústrias estão em convênio aqui com esse curso de graduação aqui, com esse pessoal, esses professores, esses doutores em inteligência artificial aqui da nossa Universidade Federal. A pesquisa de doenças raras aqui na nossa Universidade Federal de Goiás, nós temos verdadeiros pesquisadores, doutores.
0: Isso.
1: Então, eu tenho tanto prazer em ajudar e colocar recursos para compra de equipamentos, para acelerar essas pesquisas, né? Principalmente a ela, que é uma desgraça essa doença, meu Deus do céu, né? A ela. Então, isso daqui, gente, é coisa de prioridade quando a gente fala em prioridade.
0: Não, porque a inteligência artificial é um recurso tecnológico que vem para ficar, né, senhor?
1: Vem para ficar. Então, você colocar equipamentos para eles, lá para acelerar, você colocar para o parque tecnológico. Eu fui presidente dessa comissão do Senado Federal de Ciência, Tecnologia e Inovação. Nós destravamos e construímos aí alguns parques tecnológicos por esse Brasil. O Parque Tecnológico de Cidade Ocidental, nós que destravamos. Entendeu?
0: Maravilha.
1: O Parque Tecnológico lá. Da Universidade Federal de Jataí, vai lá para você ver que coisa de louco que tá lá com aqueles estudantes, o pessoal desenvolvendo, os nossos institutos federais, tanto do agro como da indústria. Gente, se eu acredito nisso, se eu falo sobre isso, e tem a oportunidade agora, através de nossas emendas, colocar recursos ali para mais sala de aula, mais dinheiro para custeio, então vamos fazer. Então eu acredito nisso, Cândido. Nós precisamos, sinceramente, fazer esses investimentos em coisas concretas, em prioridades. Então vai ficar esse discurso simplesmente, eu sou contra emenda parlamentar. Tem parlamentar que fala isso, mas eu tenho certeza.
0: Se bem utilizado, é um instrumento que
1: ajuda
0: muito.
1: Eu tenho certeza. Parlamentar que fala isso, ele nunca foi aqui na nossa Santa Casa aqui de Anápolis, pega então o que tá precisando. Ou nunca foi lá no Araújo Jorge para saber o que aquelas pessoas estão precisando, nem de onde elas são. Aí para dizer que eu sou contra emenda parlamentar, entendeu?
0: Acho que é um recurso que, se bem utilizado, ajuda demais da conta. Aliás, a rádio agora quase saiu do ar, porque nós tivemos aqui adentrando ao estúdio do Rádio Debate da Nova FM, meu amigo José Paulo Tinazzo, que veio aqui abraçar o senador Vanderlan Cardoso e também o nosso Samirão aí. Zé Paulo, muito obrigado pela sua presença aí, seja bem-vindo, tá bom?
2: Okay, obrigado.
0: Maravilha, grande Zé Paulo Tinazzo, esse aí é outro também, timoneiro de Anápolis, volta e meia a gente cobra dele aqui, é uma pessoa sempre presente também, viu, Vanderlan, na vida da comunidade, né? Nosso grande Zé Paulo Tinazzo.
1: Aqui tem grandes pensadores.
0: Tem grandes pensadores, justamente.
1: Busca lá atrás, você vê a participação política de Anápolis, quantos deputados federal, quantos deputados estadual.
0: Pois é.
1: E às vezes a população não dá valor em política, mas a representatividade política de um município, de um estado, gente, vocês não imaginam o quanto é importante. Hoje ninguém discute mais política no estado de Goiás sem falar de senador Candeto, porque o senador Vanderlan começou sua carreira lá.
0: Justamente, foi
1: sem
0: prefeito.
1: Sem falar de Iporá, que eu sou de Iporá.
0: Justamente. E, aliás, e esse povo você cuida bem desse povo, viu, Wanderlan? Porque esse povo aí é, também se tratar com isso também é ruim.
1: Tem que cuidar bem.
0: Tem que cuidar bem desse povo.
1: Puxa meu
0: Deus. Senador Wanderlan Cardoso, para poder finalizar, que compromisso o senhor tem assumido com a Anápolis num eventual próximo mandato de senador mais 8 anos? O senhor já tem o Samirão aí como seu suplente lá. E eu tenho certeza que o senhor está levando uma mensagem para a população anapolina. O que, que o senhor está assumindo assim de compromisso com o pessoal, senador?
1: Olha, o que, que eu defino para os municípios? Eu ajudo os 246 municípios, as nossas entidades filantrópicas, o terceiro setor, né? Quem define não sou eu. Então eu tenho que ouvir, prefeito, qual que é a sua prioridade aqui? O que, que tá, o senhor está precisando mais aqui que a gente pode trabalhar a curto, médio e mais longo prazo? O que, que pode ser através das emendas e o que pode ser através de ação nossa em Brasília ou no governo do estado de Goiás, né? Então, as nossas entidades filantrópicas. Aqui, por exemplo, se eu vou na PAI, quem vai decidir o que, que é prioridade lá? É eles que vão. Justamente. Senador, nós estamos precisando aqui de equipamentos, mas para poder atender os pacientes, ou isso, ou aquilo, ou uma reforma. E na Santa Casa é do mesmo jeito. Aí é cirurgias eletivas, é aparelhos modernos, é isso, é aquilo. E aqui, da mesma maneira, eu não vou fazer aqui, colocar um recurso, por exemplo, aqui na prefeitura.
0: Sem
1: ouvir do prefeito. E é nosso amigo. Pode ter alguma divergência e outra, mas faz parte.
0: E essa relação precisa existir, né?
1: Não precisa existir. Então, procura ouvir. Ouvir os vereadores. Geralmente, quando os vereadores vêm com alguma demanda, e que tem que ter, tá, pega lá a assinatura do prefeito, porque quem sabe o que precisa para o município é o prefeito. É a primeira dama através da ação social, entendeu? Então aqui, por exemplo, quando o secretário de esporte chegou comigo, o Divino, olha, nós precisamos de recursos para as escolinhas de iniciação esportiva. Tem um programa muito bonito no Ministério do Transporte, do Esporte. Então, pega lá a assinatura do prefeito, tá?
0: Isso.
1: Pega lá para ver se é a prioridade mesmo. E aqui tem os núcleos que nós colocamos aqui.
0: Justamente.
1: E recursos aqui para essa secretaria, entendeu? Então, a prioridade, dizer assim, qual que é a prioridade? A prioridade é o anel, é o anel viário, a prioridade é distrito industrial, é energia, é água. O que que é a prioridade para a gente poder trabalhar? Aí nós vamos trabalhar no macro, que às vezes é muito mais do que as emendas que vêm. Uma ação que a gente resolve. Vou citar uma delas aqui para você. Nós colocamos ali no Vale do Araguaia em torno de 200 milhões de reais de emendas desse período, em várias áreas, certo? Mas uma ação que nós fizemos para a União de Energia, para resolver a questão de energia ali naquela região.
0: São Miguel, aquela região ali, senador?
1: Toda
0: a região ali.
1: Jussara, Britânia. Todo isso daqui, que isso daí é o leão é federal, não é equatorial.
0: Não.
1: Então isso aí quem autoriza é o governo federal a fazer os leilões. E nós conseguimos antecipar isso, só o leilão ali, a primeira etapa dele é 510 milhões de reais.
0: Olha.
1: Certo? O anel viário de Goiânia é quase 1 bilhão de reais.
0: Justamente.
1: De recursos. Então isso é o macro que a gente trabalha. A Codevasf vinda para o estado de Goiás, que é um dos nossos trouxemos para o estado de Goiás, já investiu esse ano inteiro 1,5 bilhão de reais investido através da bancada e através de recursos próprios dela. Então, a definição nos municípios das prioridades, aí é com o prefeito, a prefeita, vice-prefeito, né? E assim por diante. Então, eu procuro. O que, que é de prioridade aqui?
0: Primeiro
1: o que,
0: saber,
1: que precisa do senador?
0: Justamente.
1: Qual que foi a prioridade do Sandro Mabel, por exemplo?
0: Lá em Goiânia, como prefeito agora?
1: Isso, quando ele assumiu. Antes dele assumir, ele já chegou com as prioridades, né?
0: Isso.
1: Prioridade, o aterro sanitário que tinha aquele problema. Vamos colocar trator de esteira, máquina, equipamento, escavadeira hidráulica, patrol, caminhões, para resolver o problema. Colocamos. Certo? E aí, parte de saúde, o que que era? É a UPA, né? Que é aquele carro de Campinas, ele tá uma vergonha. Colocamos uma UPA, já vai começar a construção dessa UPA. Mas ele que definiu. Né?
0: Aliás, senador, o senhor toca no outro assunto. O tempo tá andando.
1: A prosa
0: tá
1: boa,
0: né? A prosa boa, mas eu preciso colocar mais uma questão pro senhor, que é uma outra bandeira desse programa. Temos falado muito sobre isso. O senhor tocou na questão lá de Goiânia do aterro sanitário, o prefeito Sandro Mabel, né? Trabalhando para poder resolver aquilo lá. Anápolis, nós vivemos a mesma situação. Aqui, inclusive, a estação de tratamento do esgoto, né? Que recebe uma parte também do chorume lá do aterro sanitário. Uma fedentina danada. Tem épocas que a gente não suporta aqui o mau cheiro. Zé Paulo tá aqui, é testemunha disso. Samir também acho que sabe muito bem disso. O que é que eu tenho sempre, né, falado aqui? várias regiões mais urbanizadas do país, os grandes conglomerados urbanos, têm partido para a usina para tratamento do lixo. Transformar o lixo realmente em riqueza e tal. Que ali você tem o gás, tem o adubo, tem muita coisa que você extrai do lixo, além de fazer a separação daquilo que é reciclável, daquilo que é orgânico. Eles têm resolvido esses problemas dessa maneira. Países desenvolvidos hoje já têm uma

0: reciclável daquilo que é orgânico. Eles têm resolvido esses problemas dessa maneira. Países desenvolvidos hoje já têm uma política de tratamento do lixo já muito mais moderna. E no Brasil nós temos que ainda conviver com esse tipo de situação. Não dá para levantar uma discussão, inclusive nacional, para caminhar nessa direção, nesse sentido de resolver um problema que me parece não seja tão complicado assim, senador Vanderlan?
1: É todo problema, ele é complicado até que você não tenha ação para resolver.
0: Justamente.
1: Um dos maiores problemas que nós tínhamos ali em Senador Canedo era o lixão aberto nas três regiões de Senador Canedo. Qual foi, né, quando falaram para mim, isso é difícil, já tem muitos anos fazendo isso ali, eu fui pegar para resolver. E ali nós fizemos um aterro sanitário controlado, reciclagem. E até você pode, né, eu até falo com o pessoal, às vezes, vai lá até hoje, é exemplo o aterro sanitário de Senador Canedo.
0: Certo?
1: Agora, o que que eu defendo? Eu defendo, dependendo dos municípios, o consórcio.
0: Isso, certo? Aqui nós, eu falo sobre isso aqui, nós temos uma região
1: consórcio,
0: aqui.
1: Que, entendeu? Porque o lixo, ele deixou de ser problema, hoje ele é uma solução, é riqueza.
0: Produz riqueza,
1: certo?
0: Justamente.
1: Nós temos empresas brasileiras explorando o lixo na Europa e nos Estados Unidos, né?
0: É.
1: Tem um fornecedor nosso, inclusive, de embalagem, de PET para refrigerante, que ele começou a investir na Europa. Eu fui lá visitar lá em Portugal e fui visitar na Espanha, ele pegando já, reciclando e todo o plástico dele, já voltando a ser matéria-prima para fazer o PET. E é interessante, com políticas sérias voltadas ao quê? Para incentivar.
0: Pois é.
1: Se eles querem que recicla principalmente o plástico, então vamos incentivar. E lá é o seguinte, o plástico reciclável, ele é 25%, tem que misturar 25% no virgem, é lei.
0: É?
1: Certo? E interessante, para incentivar que as indústrias, que o pessoal monte as indústrias, ele também é 25% mais caro do que o virgem. Tá para incentivar, para reciclar.
0: Isso
1: é política de governo, é política séria, né? Eu tentei aprovar isso aqui, meu Deus do céu, quase apanhei.
0: Foi Deus nos acuda, né?
1: Entendeu?
0: Mas mais cedo ou mais tarde a sociedade vai ter que fazer esse debate, senador. Não tem jeito.
1: Os consórcios. É a solução. Então você pega aí uma região.
0: Essa nossa aqui.
1: Várias
0: então,
1: cidades perto, não cidades longe que inviabiliza. E você poder fazer um esporte. Até a iniciativa privada pode explorar como tem lá em Guapó, a iniciativa privada. Só que tem município que está trazendo a 250 quilômetros de distância e inviabiliza.
0: Inviabiliza. Não, tem que ser como o senhor disse, uma região próxima aí. E nós temos um entorno aqui que vai possibilitar a fazer isso funcionar direitinho. Mas, senador Vanderlan, estamos então caminhando para o final do programa. Deixa eu despedir do pessoal aqui, agradecendo aí. Depois você vai ter a palavra para poder fazer os agradecimentos. Mas se eu agradecer primeiramente aqui, meu amigo Samir Rajá, o Samirão, né, que veio prestigiar aqui, veio cumprimentar o senador. E o Samirão, que é uma pessoa que nós gostamos muito, que é uma pessoa que está sempre muito presente na vida da cidade. Samir, muito obrigado, tá? Por você ter vindo aqui, conversado com a gente aí. Tenho certeza que vai ter o devido reconhecimento da sociedade anapolina no seu projeto.
2: Eu que
0: tá bom?
2: Isso,
0: viu? Obrigado, tá, Samir?
2: Muito obrigado a vocês.
0: Tá, muito obrigado mesmo, de coração, tá bom?
2: Tamo junto aí, tá?
0: Então, tá bem. Qualquer coisa pode nos acionar aqui.
2: Okay.
0: Senador Vanderlan Cardoso, quero demais te agradecer por ter aceitado o nosso convite, ter vindo aqui conversar com a gente. Anápolis, esse programa existe para isso, é uma cidade onde a gente precisa debater. Até assuntos, nós temos demandas seríssimas para resolver aqui. E quando eu vejo uma pessoa que tem um alto cargo na República, o senhor é senador da República, interessado em nos ajudar a debater, a discutir, a encaminhar a resolução dessas demandas, fico muito satisfeito e acho que a sociedade está bem representada. Então, mais uma vez, muito obrigado por ter vindo aqui falar com a gente, viu, senador Vanderlan?
1: Cara, eu agradeço a você, Samirão, que está aqui conosco, nosso suplente, nessa nova empreitada.
0: Correto.
1: Ao nosso.
0: Zé Paulo Tinazzo.
1: Zé Paulo que chegou aqui, né?
0: Isso.
1: Aqui observando a nossa prosa. A todos vocês, meus agradecimentos. Eu quero falar uma coisa para você, cara. Eu não sou melhor do que ninguém. O que eu tenho um pouco de diferente, talvez, é essa experiência como empresário, certo? E como um administrador que fui de uma cidade que todos tinham vergonha de dizer que morava lá. Que era praticamente uma corrutela no bairro de Goiânia.
0: Você mora onde? Lá em Senador Canedo. Bicho, né?
1: Então, essa experiência que eu tenho, que ter feito, transformado essa cidade em todas as áreas, arranjo produtivo local, tudo que você falar da administração, esporte, cultura, saúde, educação, tudo que você falar, nós atuamos nas áreas e eu conheço. Certo? É por isso que às vezes quando chega um prefeito ou vereador na minha frente, começa a falar das demandas, eu sei o que ele está falando.
0: Passei por isso.
1: Certo? Que eu passei por tudo isso, certo? Então

0: experiência, eu tenho colocado esses quase 8 anos do meu mandato sem politicagem, sem fake news. Eu nunca vim aqui em Anápolis, chegar aqui, Samirão, aqui em Anápolis, para ficar jogando conversa fora ou falando mal dos outros. Aqui sempre vem para resolver, ou atender, ou assinar recurso para Anápolis. E ver e ouvir a sociedade aqui organizada. Aqui você tem uma coisa aqui que às vezes a população não conhece. Aquele hospital que tem aqui na base aérea. Então, quando foi nos pedido um recurso para lá, eu não conhecia. Nós fomos lá para inaugurar, mas eu fiquei maravilhado. Atende 7 mil pessoas. Que muitas vezes as pessoas acham que é só. Não, atende os familiares, 7 mil pessoas.
1: Justamente.
0: Padrão de excelência. E às vezes o Anapolino, eu conversei com alguns, nem sabia que existia isso. Nem sabe o que é a função da Santa Casa aqui. O que ela representa hoje para o estado de Goiás e para o Brasil.
1: Você quer ver uma outra coisa que o Anapolino precisa aprender, inclusive? A base aérea, até há pouco tempo atrás, comprava o pãozinho do café da manhã de Brasília, porque o empresário de Anápolis não sabia que podia fornecer esse tipo de produto lá para a base aérea. Aos poucos, a gente foi encaminhando isso.
0: Então, olha, eu sempre coloquei, todos aqueles que me procuram, eu coloco nosso mandato, o governador agora atual, quantas vezes nós, tanto eu como o Zé Nelto, levando nos ministérios, resolvendo questões sérias para o estado de Goiás, e ninguém está falando sobre política. Não. Todo mundo em Brasília sabe que o meu candidato é o Ronaldo Caiada, presidente, que meu candidato aqui é o Daniel Vilela, governador, e ninguém discute isso. Nós estamos resolvendo, destravando esse estado em várias áreas. Né? Então, boa política. Para isso, vocês podem contar comigo.
1: Vamos contar mesmo, Rodrigo, senador. Né? Podemos contar mesmo.
0: Então, mais que certeza. Deus abençoe a todos vocês. Obrigado pelo carinho em me receber mais uma vez.
1: Tá, muito obrigado também, então, ao senador Vanderlan Cardoso, né? Pleiteando mais um mandato lá no Senado. Ele é pré-candidato à reeleição.
0: Não, candidato agora. Só não pode pedir voto. Só depois do dia 16, né?
1: Pedir voto só depois do dia 16.
0: Mas agora já é candidato. Já passou na convenção.
1: Candidato à reeleição. E agradecer
0: também. Eu e o professor Marques, né? Que ele também é estadual.
1: O professor Marques é estadual?
0: É.
1: Maravilha, maravilha.
0: Daqui de Anápolis.
1: Então tá bom. Sucesso nessa jornada. E a gente sabe que não é fácil enfrentar esse desafio, viu, senador Vanderlan? Fazer realmente eleição no Brasil, né? Fazer campanha eleitoral é um negócio muito complicado, só para quem é realmente especialista e sabe das dificuldades. Mas você sabe que disso. Desejar boa sorte, porque o senhor já é uma pessoa muito experiente e sabe muito bem se conduzir nesse processo. Agradecer também ao pessoal aqui da assessoria do senador Vanderlan Cardoso, ao Arnaldo de Pina, que está por ali também nos ouvindo, veio acompanhando o senador Vanderlan Cardoso, Samirão, oi. Zé Paulo Tinazzo, pessoal, enfim, muito obrigado pela companhia, pela audiência e pela participação aqui no programa. E a gente está indo para um rápido intervalo, sai daí não, sabe por quê? Daqui a pouco a gente volta. Tem muito mais ainda hoje aqui no Rádio Debate para você.
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5: 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Hora certa.
6: Em Anápolis, 10 horas e 22 minutos. Cândido Filho. De volta aqui com o Rádio Debate, o seu espaço livre e democrático do jornalismo anapolino. Anote aí o WhatsApp aqui da produção do programa para você participar com a gente. Meu amigo Paulo Henrique Mendes, o PH, tá ali prontinho para te atender. Você sabe que nós continuamos levando adiante aquele projeto de construção de uma cidade melhor para todos nós. Por isso é que a sua opinião, a sua participação é muito importante para nós. Então anote aí o telefone. É o 96-000-5177.
7: Repita!
6: 96-000-5177. Fique à vontade, pode ser mensagem de texto, mensagem de voz, que é o áudio. Agora, se você quiser nos acompanhar e participar lá pelas redes sociais, também pode. Nós estamos lá no Instagram e também lá no YouTube. Agora, 10 horas e 23 minutos, PH.
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6: Pois é, e ele já chegou, ele já tá na área, PH. E ele, segundo ele, se derrubar é pênalti. Se o juiz não marcar, ele vai pedir a suspensão do juiz. Quem é ele, hein, PH?
4: Roger Fernandes, o fera da comunicação.
6: Pois é. O fera da comunicação, grande Roger Fernandes. Bom dia pra você, tá tudo bem, Roger?
8: Ô, Candinho, graças a Deus tudo bem e com o amigo.
6: Comigo também, graças a Deus, tudo em ordem.
8: Bom dia a você, parabéns aí pela entrevista com o senador Vanderlan Cardoso, aliás.
6: Muito obrigado.
8: Você é um dos, se não for o melhor para alguns, para mim é.
6: Que é isso?
8: Não, eu sempre falei isso, né? Não é de agora que eu falei isso, eu sempre falei isso.
6: Muito obrigado, Roger. Porque você é meu amigo.
8: O melhor jornalista, o melhor

0: que isso?
1: Não, eu sempre falei isso, né? Não é de agora que eu falei isso, eu sempre falei isso.
0: Muito obrigado, Rogério. Porque você é meu amigo.
1: O melhor jornalista, o melhor radialista, o melhor entrevistador que essa cidade tem disparado, mesmo porque você não faz média com ninguém, né?
0: Olha,
1: você defende os interesses da cidade, né? Diferente de outros, né?
0: Te agradeço pelas suas palavras e pela consideração. Isso é porque você é meu amigo, né?
1: Não, mas agora, dependendo disso.
0: A gente faz o possível. Eu sempre aproveito essas oportunidades, como esteve por aqui hoje, senador Wanderlan Cardoso. Porque deles que a gente tem que cobrar, né, Roger? Eles é que têm o poder, que têm a caneta, podem nos ajudar muito. E quando eu vejo Anápolis passando por situações complicadas, por falta de uma decisão política, de alguém atuar de maneira mais incisiva em defesa dos nossos interesses, eu fico chateado. Então, por isso que eu aproveito a presença, gosto da maneira de trabalhar do senador Wanderlan Cardoso, é um político de centro, é daqueles políticos que se fazem assim da atividade de maneira muito radical, tá sempre disposto a ouvir e tal. Então, e sempre que a gente tem essa oportunidade de fazer essas abordagens, a gente faz as cobranças. Por exemplo, falei com ele sobre esse projeto aí da usina do lixo e tal, ele concorda que alguma coisa precisa ser feita, porque nós estamos tendo um prejuízo em questões ambientais enormes. Então nós temos que cobrar de quem, Roger? Das nossas autoridades. E quando a gente cobra, a gente espera que tenha uma reação da parte delas. E parece que com o senador Wanderlan a gente vai conseguir tocar alguns desses projetos aí. E outra coisa, colocando uma pessoa de Anápolis que conhece muito a cidade, né, e que gosta muito daqui, porque é daqui, sabe das dificuldades que nós passamos, que é o nosso amigo Samirão, Samir Rajá.
1: Sim, o Cândido, é? E aliás, abraçando aqui, mandando um grande beijo aqui à minha irmã, a Meire, tá ligado conosco aqui, acompanhando, a Lindinha, todos que estão aqui no chat, né, um grande abraço ao Paulo Henrique Mendes também, e eu sou testemunha, o que eu vou falar aqui, isso é para aqueles que não conhecem, a gente tá acostumado no rádio há muitos anos, né, e diferente de você, todos, porque o que nos resta, nós que somos jornalistas aqui ou que estamos no rádio, é fazer exatamente isso que você falou aí, é de pedir, de cobrar, né, de pelo menos tentar fazer que o político

0: Você não, você, todo seu entrevistado, você fica cobrando coisas para a cidade. Né? E assim foi eu também com o Vanderlan.
1: Eu acho que a nossa função
0: é. Eu tô falando fora do ar. É. Não tô falando dentro do ar. Dentro do ar, aquela conversa para a cidade. Mas quando sai do ar, aí cada um fica tentando ajeitar o seu lado.
1: Isso.
0: Você não. Todas as vezes que eu vejo você, você sai do ar, continua conversando e pedindo coisas para a cidade. Dando ideias, né? E pedindo coisas para a cidade. Então, quero parabenizá-lo e dar esse testemunho aqui na Rádio Nova FM. É, em relação a essa sua atitude.
1: Pois é, muito obrigado por essa sua consideração, por essas suas observações, viu, Roger? Eu até comentava com o Vanderlan Cardoso que o senador, e lá no Congresso também já se discute melhorias, né, avanços na Lei Maria da Penha. Eu falava aqui sobre aquela questão da fiança e quero até saber a sua opinião também, Roger. Porque às vezes o homem agressor de mulher já é até reincidente, mas chega lá na delegacia, se arbitra uma fiança e ele vai embora para casa, vai responder o processo em liberdade. Eu penso o contrário. Eu acho que especialmente no caso de reincidência e em caso mais grave, onde há espancamento, agressão, mulher sangrando, foi pro hospital fazer para ter os cuidados necessários, o homem foi pra delegacia, pagou uma fiança e foi embora para casa. Eu acho que esse agressor tem que ser preso, não tem que estabelecer fiança em delegacia, não. Queria saber a sua opinião.
0: Nós temos que parar com a parolagem flácida para dormitório bovino, tá?
1: Conversa fiada para boi dormir.
0: Conversa mole para boi dormir, desses nossos políticos, daqueles que estão lá no Congresso, porque eles falam muito, vamos melhorar isso, não, nós melhoramos aquilo, mas o número de feminicídios está aumentando no país e sem contar as agressões, né, as torturas psicológicas. Aí o que que acontece? Para você ver, foi semana passada, se eu não estiver enganado, completou-se 20 anos da Lei Maria da Penha.
1: Isso.
0: Que é uma senhora que vive em cadeira de rodas devido às agressões que ela sofreu do seu ex-marido.
1: Ela vive lá no Rio Grande do Norte. Que ela
0: e
1: mora.
0: Seu ex-marido foi preso. Justamente porque estava assediando a Maria da Penha, porque ele não gostou de tudo que estava acontecendo, dessas lembranças. Foi lá, atrás da Maria da Penha. Tava solto, aí foi preso de novo, já deve estar na rua novamente.
1: É, já deve.
0: Só tô citando esse exemplo para você ver o que eles conversam muito, mas aquele que foi, entre aspas, né, o causador da Lei Maria da Penha, tá solto e ainda ameaçando a pessoa que ele agrediu, que ele colocou numa cadeira de rodas 20 anos depois. Aí pra você ver, aí eles ficam conversando, não, porque nós já fizemos isso, nós melhoramos aquilo, que nós vamos fazer aquilo outro. Só esse exemplo aí demonstra a importância que eles dão à questão das mulheres.
1: Não, Roger, outra coisa, nós ostentamos um título vergonhoso. Nós somos os campeões mundiais de agressão a mulheres.
0: Sim.
1: Né, prática de feminicídio. Ora, isso pro Brasil é uma vergonha. A gente queria ter o título, por exemplo, ter conquistado a Copa do Mundo. Já que a gente é incompetente pra isso, a gente não dá conta mais de ganhar a Copa do Mundo. É, pô, vamos pelo menos eliminar essa violência contra a mulher. Eu acho que isso deve fazer parte. É uma discussão que precisa ser feita, né, para melhoria da Lei Maria da Penha nessa campanha eleitoral aqui, ó. Cobre o seu candidato alguma posição em relação a isso.
0: Mas o pior, Cândido, é que a gente vê se acirrarem as propostas, as conversas, dos debates, justamente na época de eleição.
1: É.
0: Aí depois, né, a coisa fica ao Deus dará, aquilo tudo que se falou que ia se fazer, não se faz.
1: É.
0: Né? Como eu vejo aí várias propostas, porque nós vamos fazer aquilo. Pô, então por que já não está fazendo? É o mesmo pessoal que está no Congresso, eu não estou citando a questão do senador Vanderlan, mas estou generalizando. Aí os caras, quando são candidatos, nós vamos fazer isso, nós vamos botar a lei e tal, não sei. Pois já estão lá, alguns lá em vários mandatos. É. Né? E alguns até agora querendo outros cargos, diferente daqueles que eles já têm. O tempo todo que eles estão lá, eles não estão fazendo por quê? Aí eles vão fazer agora.
1: É, agora. Não, mas e o tempo que teve lá para trás? Ah, não deu tempo. Agora, esse próximo mandato agora eu vou fazer. Ô, Roger, mas por falar em passar vergonha, mas que vergonha que passou, que tá passando ainda? O senador Flávio Bolsonaro, né? Candidato à presidência da República. Ele colocou lá no seu currículo que ele tem um curso de pós-graduação em ciências políticas, feito lá na Universidade Federal do Rio de Janeiro, que já foi imediatamente, lá através de uma nota oficial, já divulgou que ele fez esse curso porcaria nenhuma lá na Universidade
0: Federal do Rio de Janeiro. Não, que sequer ele já foi.
1: Precisa colocar um negócio desse?
0: É, que sequer ele já foi matriculado lá. Agora sim, aí qual a desculpa que eles dão lá? Ah, que isso foi erro no Wikipédia. Aí a culpa agora é do Wikipédia.
1: A Wikipédia não publica nada automático, não. Alguém tem que colocar o fato lá.
0: Deve ser uma coisa desnecessária, né, o Cândido? Porque ele já tem uma carreira política consolidada, tá? Ele é advogado, formado, né? Não precisa

0: ficar colocando no seu currículo algumas atividades, alguns cursos que ele não tem. Para que isso? Né? É. Agora sim, se fosse fazer o levantamento no Brasil, que nós temos aí de políticos nossos que têm curso superior e que nunca sentaram num banco de uma faculdade. É. Né? Uma vergonha. Agora sim, em relação ao Flávio Bolsonaro, desnecessário. Então, porque isso não acrescenta absolutamente nada.
1: Nada. Por exemplo, não tendo isso lá no currículo dele, não vai alterar em nada a campanha, as propostas que ele pode fazer e tal, enfim. Né? Não altera em absolutamente nada. Mas não. Preferiram a ser desmascarada em público, né? E colocando uma coisa dessa, uma fake news, uma mentira dessa. Eu, sinceramente, não consigo entender o comportamento de uma pessoa assim. Olha, eu falava aqui mais cedo no programa sobre essa mistura explosiva que existe na política brasileira, que é misturar política com religião. Tô falando isso, sabe por quê? Tava observando uma nota aqui da igreja, nota não, uma abordagem aqui de um assunto da Igreja Universal, que está fazendo campanha religiosa para mobilizar fiéis para eleger bispos e pastores. A igreja do bilionário bispo Edir Macedo. A preocupação, inclusive, lançou uma jornada de fé, o desafio de Neemias, a fim de reunir seus fiéis e voluntários e mobilizá-los para atuação política na atual campanha eleitoral. A prioridade da Igreja Universal, inclusive tem um partido que é o Republicanos, a prioridade então da Universal é eleger agora em outubro seus bispos e pastores candidatos a deputado estadual e deputado federal por todo o país. Essa estratégia aqui tem um sentido lógico, porque recursos para o partido e para campanhas eleitorais é de acordo com a bancada que o partido tem lá no Congresso Nacional. E claro que eles, como gostam muito de dinheiro, querem eleger uma bancada enorme. Agora, o que a gente precisa falar para o povo é: tenha muito cuidado na hora de eleger esse tipo de gente, que nós queremos políticos trabalhando por ideal e não misturando religião com política, porque a igreja é lugar para a pregação da palavra de Deus, para a manifestação da fé das pessoas, não é para se transformar em comitê, em palanque eleitoral, como lamentavelmente nós temos visto no Brasil ultimamente, né, Roger? Eu acho que a gente precisa falar sobre esses assuntos, até para ponderar, para explicar para a população o que anda acontecendo, né?
0: Ô Cândido, e aliás, eu vou ousar corrigi-lo mais uma vez. O bispo Macedo, ele não é bilionário.
1: É bilionário. Tá?
0: Não, não. A igreja tem dinheiro. Ah, tudo bom. Pertence à igreja.
1: Coitado, ele é pobre, né?
0: Ele apenas usufrui das coisas que tem na igreja, mas ele não tem absolutamente nada.
1: Justamente. Né? Aqueles jatinhos que ele usa.
0: Não, é tudo da igreja.
1: É tudo da igreja, né?
0: Tudo da igreja. Ele tem lá, tem um salário dele lá, um módico salário. Aliás, usufrui do trabalho dele.
1: Aliás, ele fez uma campanha, Roger, recentemente. Eu acho que você sabe, você é uma pessoa bem informada, você sabe disso. Ele fez uma campanha. Você que está deixando esse mundo terreno, você que está partindo dessa para uma melhor, a gente não sabe se é mesmo, né? Você que está partindo daqui e tal, você poderia deixar o seu patrimônio, aquele depósito bancário que você tem, aquela conta no banco e tal, deixar para a igreja, que a igreja vai administrar para você. Porque você vai para um outro plano, você não vai precisar de dinheiro, não vai precisar de casa, não vai precisar de avião, de carro, nem nada. Eles estão querendo que deixe para a igreja, né?
0: E a família só continuar aqui, fica passando fome.
1: Justamente, aí a sua família aqui vai ficar. Justamente.
0: Ô, Cândido, mas o que me preocupa mais nessa situação, eu concordo com o que você falou, essa mistura de religião com política, ela não deveria acontecer. A pessoa está ali para trabalhar a questão espiritual das pessoas, para poder fazer a pessoa se sentir melhor, ela acreditar que tem algo melhor para a vida dela, e não para estar usufruindo da política. Se fosse de uma forma altruísta, a gente poderia até ainda entender, mas durante a vida inteira, nós convivemos nessa época já de jornalismo há muitos anos, o que a gente tem visto aí de pessoas ligadas diretamente à região, e algumas com funções, né? De pastores, de bispos, de alguns que tem outras funções também, eles estarem ocupando posições dentro da política, e alguns que perpetuaram, né? Por exemplo, em Anápolis nós tivemos aqui um pastor que entrava a prefeito, saía prefeito, ele ficava lá, morrer
1: do mesmo jeito, justamente.
0: Foi até morrer, passou a vida inteira sendo lá. Empregado na prefeitura. Então, assim, a gente sempre acostuma a ver isso. Mas o que me preocupa mais é porque essa iniciativa, pelo menos a divulgação dela, veio após essa questão do banco da igreja. Aí fica me preocupando. Está se colocando, querendo se colocar esse pessoal no Congresso para quê? Para barrar essas iniciativas da polícia?
1: Será?
0: É, não, você, de qualquer forma você acaba levantando uma suspeita, né? Porque de repente, após essas acusações, a coisa está pegando, tá, Candinho?
1: Não, o bicho tá pegando.
0: A coisa está pegando em relação ao banco lá da Igreja Universal.
1: O Digimais.
0: O Digimais. Então a coisa tá pegando, não parou, não ficou só naquela denúncia, a coisa tá andando. Aí de repente agora vem com essa conversa de colocar o maior número possível
1: de parlamentares,
0: de bispos, pastores dentro do Congresso.
1: É.
0: Aí quer dizer, pode ser que até estão com o objetivo de ajudar população, mas deixa uma pulga atrás da orelha, né?
1: Deixa eu te contrariar então, eles sabem que o poder político é que vai impedir inclusive o aprofundamento dessas investigações.
0: Exato.
1: É, então a gente precisa falar isso aqui, esse banco que o Roger tá falando, e que é um banco da Igreja Universal, é que lá, né, coitado, o fiel vai lá dar o dinheiro de boa vontade, às vezes dinheiro vivo mesmo ali e tal, eles vão lá e depositam no banco, que é um jeito melhor de lavar dinheiro do que esse.
0: E lá, a coisa lá alcança o patamar de bilhões com B de bola. Tá, né? Não é coisa pequena não, Cândido.
1: Não, Roger, eu fico chateado, sabe o que que é? É usar a boa fé das pessoas, a humildade das pessoas, gente que trabalha duro, assim, o mês inteiro, pega o seu dinheiro contadinho ali, vai lá e leva e faz a oferta do dízimo. Nada contra, mas tudo na vida tem que ser dentro de uma razoabilidade.
0: Sim.
1: E aí, às vezes, o pessoal exagera, porque tem gente, e essa não é a função da igreja, e é pra poder pegar o dízimo, pegar ali as ofertas e ajudar a resolver a situação de algumas pessoas, inclusive comprando alimentos e tal. E não, esse dinheiro está sendo utilizado para o enriquecimento de uma meia dúzia. Então, fico muito chateado quando eles pegam um local, que é para manifestação da fé e utilizam para poder ludibriar pessoas. Gente que trabalha o mês inteiro, viu, seu Roger Fernandes?
0: É o interesse.
1: E pega o dinheiro contadinho ali e leva para poder fazer a oferta.
0: O interesse deles é tão altruísta, né? Como o Paulo de Paula tá falando ali, né? São lobos travestidos de cordeiros. Né? Nós tivemos aqui recentemente, não faz tanto tempo, uma campanha política aqui em Anápolis, que um dos pastores era vice de um dos candidatos e o comandante maior da igreja tentou emplacar uma outra pastora como candidato a outra chapa.
1: Ah,
0: ele
1: queria
0: fechar dos dois lados, né? O que ganhasse, ele tava dentro.
1: Quem que é esse aí, Roger?
0: Não, é assim.
1: Não vai falar o nome.
0: Teve aqui, né?
1: Tava aqui viajando aqui.
0: É, porque nós tivemos aqui recentemente, o senhor sabe disso.
1: Né?
0: Um candidato a vice, né? Pastor de uma determinada congregação.
1: Igreja e tal,
0: E o comandante lá maior da congregação tentou emplacar uma outra pastora na outra chapa adversária que não ia sair dos dois ali pra ganhar.
1: Então estava com os pés em duas canoas.
0: E quase que foi. Passou por pouco.
1: Passou pouco.
0: Aí depois eles vieram com a desculpa, aí como a coisa não funcionou, não, ela não vai concorrer porque tá grávida e não sei o que, não sei o que, não sei o que.
1: Roger, vamos abraçar o pessoal que tá nos acompanhando lá pelo YouTube, muito obrigado, não canse de agradecer esse pessoal que tá com a gente, que todos os dias participando desse debate, que é muito importante para a cidade. A gente precisa continuar falando sobre alguns assuntos. Meu amigo Paulo de Paula, grande Paulo de Paula, lá na Irlanda nos acompanhando. Hoje a Rádio Nova bombou com a presença de pessoas super trabalhadoras. A importância delas para a minha amada e querida Anápolis. Congratulações aí para vocês. Muitas felicidades. Muito obrigado, viu, Paulo? Um abraço para você. Está dizendo ali, onde está a imagem do nosso querido...
0: Porque na hora que eu entrei aqui, o piloto da nave, ele dormiu um pouco, né?
1: Justamente, é o grande... Mas já está aqui, viu, Paulo? Roger Fernandes. O povo, está dizendo aqui ainda o Paulo de Paula, o povo em geral está nas mãos dele. Estes lobos travestidos de cordeiros em todos os segmentos sociais dessa nação. Tá falando, a gente fala aqui de pastores, dos religiosos e tal.
0: Né? Lá em cima, já que você tá olhando ali, eu tô olhando pelo celular, o Marcos lá de Goiânia está com a gente.
1: Também,
0: O Jânio Teixeira lá do Tocantins.
1: Justamente.
0: A minha irmã, né? A Rosimeira Araújo aqui é a minha irmã.
1: Se não me engano, o Jânio tá reclamando ali, o gramado Jonas Duarte, Candinho, está acabado. Pede pro senador para olhar por isso, quem sabe uma emenda para a troca do gramado. Aliás, viu, se não me engano, é o Jânio mesmo que tá falando.
0: É o Jânio? Sim.
1: O Jânio, aliás, né? O que já se enterrou de dinheiro naquele Jonas Duarte lá, né? Inclusive para essa reforma do gramado e tal. Muita gente, inclusive o senador Vanderlan já colocou dinheiro lá, deputado Rubens Ottoni, me lembro que deputado Jovair Arantes na época também, muita gente destinou emendas parlamentares para eles fazerem aquele serviço ali. Agora, o que tá errado é que lá no Jonas Duarte tem um monte de coisa que não precisa ser realizada lá. Por exemplo, formatura dos colégios militares em Anápolis, todas lá no gramado do Jonas Duarte.
0: Já está marcado para o final do ano já.
1: Já está marcado.
0: Para dezembro.
1: Até recentemente, né, lá no governo do senhor Roberto Naves, o Arraiano era todo em cima do gramado do Jonas Duarte. Quer dizer, não tem gramado que aguenta. Agora, a gente precisa levar esses eventos para outros locais, fazer a reforma, deixar o gramado em boas condições e, acima de tudo, fazer a manutenção. Que verdadeiramente a situação ali não tá boa não, né, Roger?
0: Eu
1: tava acompanhando uma transmissão esses dias, tava até vendo também lá pela TV, a situação do gramado, não sei se é só pra gente tá aqui do lado de fora, ou se é lá dentro
0: também,
1: né?
0: Pelo contrário, Cândido.
1: Lá tá pior, né?
0: Do lado de fora tá melhor do que quando você pisa no gramado.
1: Pois é, gente. E eu queria saber quando é que nós vamos ter uma decisão de verdadeiramente colocar aquele gramado ali em boas condições.
0: Interessante que o Jânio tava ali, não sei se ele observou, mas o secretário de esporte tava aqui dentro também.
1: Tava, né? Eu queria até ter conversado com o Divino.
0: Não deve ter aparecido na câmera. Na câmera tava tava aqui dentro. E ali fora o pessoal falou, ah, e aí, você cumprimentou o Divino? Te cumprimentou? Eu falei, não, eu cumprimentei, eu gosto muito, eu gosto do Divino, como pessoa, agora, aí o que eu falei ali fora, só que ele é secretário, eu sou radialista, ele faz o trabalho dele, eu faço o meu.
1: E a gente, às vezes, tem que fazer as cobranças pertinentes.
0: Aqui o pessoal aqui em Anápolis não gosta, né, Candinho?
1: Eu não gosto.
0: Você, quando você tá elogiando, você é o melhor que tem.
1: Justamente.
0: Na hora que você faz uma crítica, você é o pior, aí eles ligam pro dono da rádio, eles querem te derrubar, eles pedem pra tirar você, pra mandar embora, eu mesmo já, minha cabeça já foi pedida aqui um monte de vezes.
1: Nossa senhora.
0: A sua, então.
1: Nossa senhora, todo dia tem alguém pedindo a cabeça lá. E eu sempre deixei a direção da rádio muito à vontade.
0: Eu também deixei à vontade.
1: Pode ficar à vontade, o dia que eu não estiver sendo útil mais, pode pedir que eu vou desocupar aqui o espaço, é assim. É só que eu entendo que a cidade vai perder, né? Porque nós não vamos continuar fazendo esse trabalho que é de reivindicar, de cobrar. E nós vamos cobrar mesmo. Como você disse, ó, tem gente que não gosta, tem gente que quando nós vamos assumir que o microfone já anuncia o assunto que vai falar, tem gente que chega e dá assim, sabe, uma tremidinha, balança a cabeça negativamente, tal, não gosta, mas... Como é que o Zagallo falava? O nosso saudoso.
0: Vai ter que me engolir.
1: Vai ter que me engolir, amigo.
0: Aí tem uns que agora estão colocando as mãos na cabeça. Nossa, era só um, agora são dois.
1: Pois é. Então, sabe por quê? É o nosso compromisso com a cidade. Nós precisamos tirar essa cidade de algumas situações. Quando eu brigo aqui por questões ambientais, que é uma vergonha. Já falei isso aqui mais de mil vezes e vou falar pra entrar na cabeça de muita gente e nos ajudar a cobrar. Dá uma passadinha aqui no Córrego das Antas,

0: por questões ambientais, que é uma vergonha. Já falei isso aqui mais de mil vezes e vou falar pra entrar na cabeça de muita gente e nos ajudar a cobrar. Dá uma passadinha aqui no Córrego das Antas, no centro da cidade. É esgoto a céu aberto, não tem mais, ali não tem mais água, não. Verdade. Ali é só esgoto. Por que que a gente não impede que isso aconteça? Já falei, ali é só tapar aqueles suspiros ali, onde eles jogam esgoto dentro do córrego, pra ver onde é que ele vai parar. Se lá na rua não tiver rede de esgoto, vamos fazer. Se tiver rede de esgoto, mandar jogar o esgoto lá na rede, ué. E jogam dentro do córrego.
1: Você sabe aquela frase, aquele, não é nem um ditado, mas uma frase antiga, que esgoto não dá voto.
0: Não dá, né?
1: É.
0: Porque ninguém liga pra ele, todo mundo liga pra ele.
1: Não é porque fica embaixo da terra, ninguém vê, né?
0: Eles gostam de fazer asfalto, né? Tá todo mundo vendo. Reformar a escola, né? É uma maravilha, né?
1: Aí então, ninguém se importa com esgoto.
0: É esse tipo de costume político que a gente pretende mudar. Eu acho que político não tá fazendo favor nenhum pra nós. Todo mundo recebe um baita de um salário. Então não tá fazendo favor pra nós, não. Temos que cobrar que político trabalhe e trabalhe direitinho pra melhorar a cidade, ué.
1: Eu costumo dizer o seguinte, ô Cândido, o que nos resta, como eu falei aquela hora, é cobrar deles. Aí o pessoal, não sei o que eu falei, gente, ó, quem vai ter mandato é esse, quem vai ter um bom salário é eles, quem vai ter todas as mordomias é ele, quando estamos falando especificamente de um candidato, ou são eles. Então o que nos resta é isso mesmo, é lutar aqui pelas coisas da nossa cidade. Nós queremos a melhoria da cidade. Melhoria. E depois que ganhar, aí esquece esse negócio de partidos, é direita ou esquerda.
0: Não tem isso.
1: Aí eu vou hackear porque o prefeito ganhou, não gosto dele, eu vou ficar torcendo contra e vou ficar 4 anos sofrendo.
0: Pois é.
1: Então, assim, vamos ficar contra, mas vamos cobrar, vamos reivindicar. O que você fez aqui durante toda a gestão do Roberto?
0: O tempo inteiro.
1: Cobrou, deu ideias. Tanto é que algumas das coisas que você cobrou estão sendo implementadas agora.
0: Justamente.
1: Então, assim, pelo menos a gente tem que estar lutando pela cidade.
0: Você quer ver uma outra coisa, Rocha? Não gosta muito, por exemplo, e às vezes tem gente, a maior parte do pessoal gosta. Mas vereador, geralmente, fecha a cara, não gosta de jeito nenhum. Quando eu cobro aqui, que nós temos que ter uma Câmara Municipal mais proativa, mais resolvida em relação a questões importantes para a cidade. Você sabe por quê? A Câmara Municipal nos custa exatamente R$5.113.000 por mês. Então tem que produzir mais, tem que ter mais ideias. E quando eu falo aqui, se quiser, pode me ligar, tenho várias ideias aí de coisas que são importantes, interessantíssimas para a população. Só que não vou ficar falando aqui, porque depois vocês pegam aí, nem agradecem, entendeu? Mas se quiserem as coisas funcionando direitinho, é só ligar. Fala, Candinho, como é que é aquela ideia, aquela proposta lá? A gente tem várias ideias, que coisas que vão chegar verdadeiramente para a população. Que nós precisamos trabalhar essa cidade é para que a população tenha uma melhor condição de vida, como teve no passado bem recente. A Anápolis está caindo no índice de desenvolvimento humano, na qualidade de vida. Sabe por quê? Por causa da omissão. Porque a Anápolis, a gente tem políticos aqui que só trabalham pro grupinho deles só.
1: Sim.
0: Só olha para o próprio umbigo. E nós queremos que essas coisas cheguem para a cidade como um todo, para toda a nossa sociedade. É assim que as coisas precisam acontecer nessa cidade, viu, Roger?
1: Verdade. A minha irmã tá ali até corroborando agora, falando verdade, que agora são os dois cobrando melhorias para a cidade. Ô, Cândido, aí eu vou voltar com aquela minha utopia, que eu estou aqui desde quando com a presença aqui.
0: O senhor tá voltando a ser um sonhador?
1: Sou um sonhador, mas a gente vai continuar sonhando e quem sabe entra às vezes pelo ouvido de algum e fica lá dentro,
0: Vamos ver se justamente.
1: Vamos unir. Como nós vimos hoje aqui, vários companheiros aqui, para companheiros conhecidos nossos aqui, são todos políticos, alguns que até estão entrando agora, como o caso do entrando assim, em busca de um mandato, como é o caso do Samirão.
0: Isso.
1: Tá na hora de nós nos unirmos, enquanto sociedade, políticos, as instituições, os classistas da cidade, todos se unirem verdadeiramente em prol da cidade. Quando ficar disso aí que você falou, cada um no seu grupinho, ali, puxando só pro seu lado, ali na Câmara você vê, são vários grupinhos, Se eles pelo menos começassem a se unir dentro da Câmara, em prol da cidade.
0: Tivesse uma pauta comum, né?
1: Sim, começasse a levar os empresários, pegar as ideias, trabalhando, você vai chegar no prefeito. Já que o prefeito não toma essa iniciativa, por que não um vereador, ou a presidente da Câmara, por exemplo, tomar essa iniciativa?
0: Isso.
1: Pode começar, a gente que está pedindo para começar pelo prefeito, que é a liderança maior do município, mas que comece lá pela Câmara, que comece pelos nossos deputados, mas que alguém comece a verdadeiramente fazer isso, não só no discurso, mas que efetivamente vem e começa esse trabalho. Ou eles não gostam da cidade que eles moram?
0: Pois é, não, quero acreditar que eles gostam, né? Às vezes é mais a incompetência mesmo.
1: A cidade só serve pra eles, pra dar poder, pra dar cargo, pra dar um salário bom.

0: Justamente, né? Porque, ó, e essas cobranças nós precisamos continuar fazendo mesmo. Nós temos um interesse enorme que a cidade melhore de condição. É dar uma condição de vida melhor para o seu povo. Nós,
1: e é por isso,
0: nós merecemos isso.
1: E é por isso que nós estamos perdendo espaço. A Anápolis está perdendo espaço no cenário. Você sabe aquela coisa antiga, da época que a gente era menino, você pega um galinho, você quebra um palito de bambu, isso. Que seja, um palito qualquer, você quebra. Agora une. Pega vários ali, coloca um do lado do outro, tenta quebrar pra você ver se dá conta.
0: É, não, não dá.
1: Então, assim, não adianta assim, o Antônio Gomide ali sozinho, a Bíblia Naves ali sozinho, o Hamilton pra um lado, o Adailto pro outro. Será que nós temos união dos nossos quatro deputados, juntamente com o nosso federal e reivindicando as coisas em conjunto?
0: Sabe por quê, Ronaldo? Fazer a política de exato, a política partidária, cada um vai ter o seu lado pra defender. Mas quando se tratar de interesse público, interesse comum da nossa sociedade, tem que atuarem juntos. Eu cobrei aqui com aquelas empresas. Foram lá para Aparecida de Goiânia. Aqui lá foi um erro enorme. Faltou, me perdoe a expressão aqui, mas culhão para essas pessoas cobrarem nada do governo do estado.
1: Hidrolândia.
0: Justamente Hidrolândia. E a Anápolis não tá ganhando nada com isso, não. Nós temos que falar mais sobre esses assuntos.
1: Agora você imagina, junto os quatro deputados nossos, chama o deputado Rubens Ottoni, chama os nossos vereadores, que esses vereadores apoiam os seus deputados. Né? Leva esse tanto de gente lá para conversar com o governador.
0: Para você ver se não vai resolver o problema.
1: Claro, faz lá uma hora lá que eles tiverem. É uma sessão na Assembleia lá, leva o pessoal de Anápolis para apoiar, né? Infelizmente, né, Candir? Mas vamos continuar cobrando e pedindo, né?
0: Maravilha. Roger, hoje nosso tempo que foi mais curto, né? Um pouco hoje, em função da presença do senador Wanderlan Cardoso, mas demais te agradecer por mais uma vez estar aqui com a gente. Candir. Daqui a pouco no Geração Esportiva,
1: daqui
0: né?
1: a pouco, falando do Anápolis aqui, e a seleção perdeu seu treinador.
0: Que seleção?
1: Mas qual a seleção que nós temos no Brasil? Eu não tô te entendendo, você é tão bem informado aí.
0: O Fluminense...
1: O Fluminense perdeu o Zubeldia.
0: O Zé da Rebeldia.
1: É, finalmente.
0: Então quer dizer que o Fluminense ficou sem o Zubeldia, rapaz? Que é isso? Coitado do Zubeldia.
1: Não, você gosta de bom treinador, a gente torce pra ele, mas infelizmente já não tava conseguindo tirar mais nada do time, né?
0: Tem coisa que não dá liga mais,
1: chegou a hora,
0: treinador com elenco, quando a coisa não dá liga, não adianta insistir que não... Mas valeu, até daqui a pouco.
1: Até daqui a pouco, Candir, muito obrigado, aquele abraço a todos. Né, até daqui a pouco aqui no Geração Esportiva. Fui.
0: Maravilha, um abraço grande, Roger Fernandes, dentro de instantes comandando Geração Esportiva. Então tá na hora, PH, da gente dar um giro nas notícias de Goiás, não é isso?
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0: Pois é, PH, agora vamos encontrar aqui, o que que a gente tem que falar aqui, hein, PH? Ministério Público de Goiás deflagra a operação para investigar suposta organização criminosa especializada em fraudes e licitações e contratações diretas. Vamos ter os detalhes nesta movimentação sua. Repórter Brunelli Portela.
3: O Ministério Público de Goiás deflagrou nesta terça-feira a operação Simulatio para investigar um suposto esquema de fraude em licitações e contratações de empresas por órgãos públicos. Segundo o Ministério Público, uma empresa seria o centro do esquema e teria usado outras empresas do mesmo grupo para simular concorrência e facilitar a própria contratação. A suspeita é de que orçamentos tenham sido usados para criar uma falsa pesquisa de preços.
4: A partir do momento em que existe uma possível fraude no processo de justificativa de preço, há indícios concretos de participação de servidores públicos responsáveis por essa pesquisa de mercado e pelas contratações em si. Então, por essa razão, foram requeridas à justiça, né, e deferidas essas ordens de afastamento do cargo, por entender que, em casos específicos, havia ali indícios de participação de algum tipo de favorecimento por parte de servidores públicos para direcionar essas contratações para a empresa investigada.
3: A investigação aponta que a empresa recebeu mais de 88 milhões de reais dos cofres públicos entre 2015 e 2025. O prejuízo estimado aos cofres públicos em Goiás e São Paulo passa de 14 milhões de reais. Foram cumpridos 3 mandados de prisão e 44 de busca e apreensão em Goiás e São Paulo. 4 secretários municipais de Itumbiara, Abadia de Goiás, Goianésia e Itaberaí também foram afastados.
4: A investigação está no momento em que é necessário aprofundar os elementos, colher informações a respeito do modus operandi e, eventualmente, expandir não só o objeto, mas também todos os elementos de prova que devem ser angariados para apurar de maneira efetiva o esquema criminoso.
3: Agora o Ministério Público vai analisar o material apreendido e identificar outros envolvidos para entender como o esquema funcionava e calcular com mais precisão os prejuízos aos cofres públicos.
4: Muitas dessas atas de registro de preço, elas são muito acima do porte econômico do município. Tem um município de 20 mil habitantes que fez uma ata de 30 milhões para a construção de salas modulares. A gente entende que não há uma demanda, né, que justifique uma contratação desse porte e, coincidentemente, essa ata vem sendo utilizada para adesões possivelmente irregulares.
3: Brunelli Portela, da Agência Brasil Central.
0: Pois bem, às 10 horas e 55 minutos, então esse foi o giro das notícias de Goiás desta manhã de quinta-feira. E agora vamos a Brasília, saber o que nos diz na crônica do dia o nosso Genésio Araújo Júnior.
5: Tá, viu?
0: Será que a pauta é política? Diz aí, Genésio.
5: Davi Alcolumbre se elegeu senador em 2014, derrotando o grupo de José Sarney no Amapá. Ele era o novo, mesmo sendo ligado aos armadores da Amazônia, os homens que fazem os caminhões que andam sobre as águas. Se elegeu presidente do Senado em 2019 de forma surpreendente. O veterano Renan Calheiros pensava que iria disputar contra Tasso Jereissati, mas enfrentou o novato Alcolumbre. Arthur Lira ficou conhecido como o homem do orçamento secreto, mas quem mais usava, e ninguém parecia perceber, era Davi Alcolumbre. Ele usou essa mágica para eleger Rodrigo Pacheco, um típico político de Minas, que lhe devolveu o favor para voltar ao comando do Senado. Davi Alcolumbre é um político que não dá entrevista, fala por nota e usa as paredes como interlocutor. Ele não tem a confiança da direita, da esquerda e nem do centro. Parece que ele deu a mão a Lula durante a disputa mais difícil do petista, após limpar sua maior derrota legislativa. Davi Alcolumbre já não é mais o novo. Não dá para se esconder atrás de ninguém. Não dá mais para ele fingir de morto para enganar o coveiro. Todos já sabem quem ele é. Davi Alcolumbre vai enfrentar em 2027 o momento mais difícil em sua impressionante vida pública. Foi Genésio Araújo Júnior, de Brasília.
0: Maravilha, tá aí então a crônica do dia às 10 horas e 57 minutos. Né? Tá lá vasculhando os bastidores da República em Brasília para trazer também informação e sempre em primeiríssima mão para o ouvinte aqui do Rádio Debate da Nova FM. Depois de falar tudo isso, tá na hora, vambora, PH. Então vambora. 10 horas e 58 minutos. Olha, mais uma vez, quero te agradecer pela companhia e pela audiência. Estamos finalizando a edição desta quinta-feira do Rádio Debate. Está chegando aí meu amigo Roger Fernais e a equipe Geração do Esporte com o Geração Esportiva, né? Todos os detalhes dos jogos de ontem, das oitavas da Libertadores, tem rodada do Campeonato Brasileiro no final de semana, muita coisa acontecendo aí, inclusive com notícias do nosso Anápolis Futebol Clube, o Tricolor da Boa Vista, tentando aí fugir também do rebaixamento na Série C do Campeonato Brasileiro. Tudo isso dentro de instantes no Geração Esportiva. Eu e meu amigo, produtor desse programa, Paulo Henrique Mendes, o PH, estamos assumindo um compromisso com você de voltarmos amanhã, a partir de 8 horas, com a edição de sexta-feira do Rádio Debate. Espero poder continuar merecendo o prestígio da sua companhia e da sua audiência. Então, a todos vocês, mais uma vez, muito obrigado. Um bom dia, uma boa quinta-feira. E até amanhã, se Deus quiser. E ele há sempre de querer. Detona aí, companheiro Roger Fernais.
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0: 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Em Anápolis, horário oficial brasileiro, são 11:04.
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3: Aquele abraço a você, seja aquele muito bem-vindo abraço. Aqui à Rádio Nova FM 87.9, nesta quinta-feira, dia 13 de agosto de 2026, com o nosso Geração Esportiva. A equipe é a Miozinha de Goiás.
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3: É o PH aqui, mal que há. Tudo bem, Paulinho? Ansioso na expectativa dos exames. É, aquele examezinho.
7: Não, tá.
3: Se não tá aguentando, esperar o dia. É, mas Deus abençoe, vai dar tudo certo. Grande Paulo Henrique Mendes. E daqui a pouco vamos estar falando do Anápolis, o Galo Tricolor. Hoje também vamos falar da Anapolina. Reunião importante ontem lá na Anapolina. E falar mais de esporte, vemos Libertadores da América, Sul-Americana, a queda do Zubeldía lá no Tricolor Carioca. 11 horas mais 7 minutos. 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
3: E as informações do Anápolis chegando com ela.
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3: Alô, Cris, seja bem-vinda, bom dia.
10: Bom dia, Roger, muito obrigada. Bom dia também, né, a todos que já estão participando do nosso programa. Luiz Júnior, o Thales, o Silmar, né, o Flávio Lima, né. Bom dia também à nossa bancada. Vamos falar ontem do dia de treino do Anápolis, né. Agora fica uma grande dúvida depois da expulsão do Juninho, que estava como titular nesse último jogo. Agora fica uma dúvida quem que o Luan Carlos vai colocar no lugar do Juninho, né? Então, nós vamos estar destacando isso, vamos escutar também, né, o duro Fernando Viana. O Fernando Viana que falou também a respeito dessa última vitória do Anápolis e também destacando um pouco do que vai ser o próximo jogo. Então, tudo isso no programa que começa agora.
3: Valeu, muito obrigado, Cris. São 11 horas mais 8 minutos. 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
3: Grande Lázaro, Lázaro não, né? Tá ressuscitando, né? Vantuir Cândido, seja bem-vindo, bom dia.
11: Bom dia, Roger, PH, Marcos Gulão, todos aqui da equipe Geração do Esporte. Alguém tem que trabalhar nesse país, Roger.
3: Ah, quer dizer que nós estamos na rádio aqui, ninguém tá trabalhando, né?
11: Não, mais um pouquinho, né?
3: Ah, tá.
11: É, satisfação tá com vocês aí. Mas a obrigação tava me chamando, mas quando a gente tiver aqui...
3: Aqui tem... não é obrigação, não.
11: Não, sim, tô falando, mas é porque a gente...
3: Já começou me irritando.
11: A gente conversou com a direção aí, né? A direção entende o lado da gente, né? Mas é... O importante é que é muito bom estar aqui com vocês novamente. É, e o boato ontem, a gente conversando com muitas pessoas, eu tive a oportunidade de conversar com muitas pessoas, é que o Anápolis tem uma oportunidade muito boa de permanecer na Série C. Porque...
3: Isso é boato?
11: Não, o boato forte, e é verdadeiro, eu concordei com as pessoas, porque eles até falam assim,

0: Então, se o Anápolis tivesse empatado contra a equipe do Guarani, ele tinha obrigação de buscar o resultado contra a equipe do Floresta. Agora, ele já acha diferente, eu também. O Anápolis venceu, um empate contra o Floresta é um grande resultado para o Anápolis, Rocha.
1: Beleza, valeu, muito obrigado, Bantuir. 11 horas e 10 minutos. 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

0: ar. Marcos Vinícius Lopes, Ogulão, seja bem-vindo, bom dia.
1: Bom dia, Roger, seja bem-vindo também, PH, Vantuir Cândido, Cris Matheus, a todos os ouvintes aí da 87.9, a turma toda aí que está participando conosco no chat. Está chegando a hora, né, Roger? Pouco mais de 72 horas para o Galo jogar no domingo contra o Floresta e buscar mais um resultado positivo. Quero errar, viu, Vantuir? Que eu falei com o Galo, futebol de Anápolis não tem tradição de ganhar 3-4 partidas seguidas, não, sabe? Mas dessa vez eu quero errar. Porque o Anápolis não tinha ganhado duas esse ano.
0: Das outras vezes você queria acertar.
2: Você queria acertar, então.
0: Também você estava torcendo contra. Tanto para o Anápolis quanto para a
1: Anápolis.
0: Você começou
1: tão mal. É porque não ganha. Eu gosto de falar a verdade. É porque não ganha.
0: Não, você falou que agora você vai torcer.
1: Vou torcer para eu errar.
0: Outra vez você estava torcendo para acertar.
1: Não, eu estava torcendo para errar também. É porque eu não tenho jeito de errar. Entendeu? É porque aqui não ganha mesmo. Tem que falar a verdade. Porque a gente fica enrolando, sabe? Sabe que o time não tem aquela tradição de ganhar 4-5 jogos seguidos?
0: Vocês vão tirar o dia pra me irritar, vocês dois.
1: Não, tô te irritando mesmo, Roger, é pra isso mesmo. Porque às vezes você fala que vai ganhar isso e aquilo e o time tal, chega lá, dá totalmente o contrário.
0: Quando ele fala que ele agora vai torcer pra ganhar, das outras vezes ele torceu pra perder, então.
2: Eu sabia que alguma coisa, Gulão, você sabe o respeito tem com você, mas você começou muito mal hoje.
1: Comecei bem.
2: Eu não, eu já sou diferente. Eu estava torcendo só para o Anápolis vencer.
0: Você não começou bem, não. Você falou que o Anápolis é boato.
2: Não, o boato tá rolando aí na cidade. Vantuir, que a vitória foi importantíssima.
1: Sim? Eu falei, se o Anápolis não tivesse... Não vai acabar bem. Pois é, se o Anápolis não tivesse ganhado do Guarani, você esquece, hoje ele era o participante o ano que vem da Série D do Brasileiro.
2: Ô Gulão, eu tenho uma convicção aqui que vai acontecer duas coisas muito importantes esse ano. Que o Anasa bater essa meta que você falou que não acontece. E o Roger vai acertar os 4-0. Não sei com quem que vai ser, mas ele vai acertar 4-0. E eu pode ter certeza.
0: Você fazer merda comigo, né?
2: Não, mas o senhor vai acertar. Eu não sei se é domingo agora. Poderia ser domingo agora, que seria melhor, né, Glau? Mas que o senhor vai acertar nesses três jogos, o Anasa vai ganhar um jogo de 4-0, vai ganhar pra dar uma... palpite seu e começar a acertar os palpites, porque você só vem sair errando.
0: É verdade, né? Então tá bom, senhor. Esse programa hoje não vai acabar bem, não, tá? Não vai, não. São 11 horas mais 13 minutos. 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Aliás, hoje aqui. Nós tivemos a presença aqui no programa do Cândido Filho Rádio Debate, do senador Vanderlan Cardoso. Rapaz, hoje aqui ficou cheio. É muita gente compareceu para acompanhar o senador. Eu tive a oportunidade de rever, né, pessoas das quais eu gosto muito, né? Meu amigo Liminha, grande Joaquim Jacinto de Lima. Né, fiquei muito tempo conversando com o Liminha, que é o presidente do PSD, sim, ainda é, né?
2: É verdade.
0: Presidente do PSD.
1: E ex-presidente do Anhanguera.
0: Ex-presidente do Galo.
1: Do Galo também. Isso, do Anhanguera na época, ele foi tricampeão amador. Lá, 88, 90 e 91, Liminha, fazia parte lá.
0: O Liminha já teve aqui, em todas as esferas do esporte aqui, na cidade de Anápolis, vereador, presidente da Câmara, né? E tá aí, tava aí junto com o Vanderlan, grande Samirão, rapaz, Samirão aqui que é suplente, é o segundo suplente, do senador Vanderlan Cardoso, agora nas eleições. O Carim Abrão teve aqui também, nos visitando, Zé Paulo Tinazzo, com o Rodrigão, com o Rodrigo, estiveram aqui também, o Divino, secretário Divino, o secretário de esportes, o Divino, que é vereador, teve aqui também.
1: Então a rádio lotou mesmo, hein, rapaz?
2: Esse pessoal não tem o que fazer, não?
0: É?
2: Aí, o Vanderlan da entrevista vem todo mundo, traz a cidade toda. Esse pessoal tá folgando, tá?
0: Você não segue o seu deputado, não, né?
2: Parece
0: que você ficou sem palavras.
2: Não, ele
0: agora,
2: não vem aqui, não.
0: Eu não sei nem se esse programa vai acabar hoje. Só não me irrita, não.
2: Vai acabar.
0: Eu acho que esse programa hoje vai terminar antes do final dele, normal, sabe? Porque o bicho hoje vai pegar aqui.
2: Vai pegar.
0: Mas sim, mas muita gente, fora tantas outras pessoas que estiveram aqui, né, participando. Né? O Maurício Campos, cara, quanto tempo que eu não vi o Maurício.
2: Até o Maurício?
0: Grande Maurício, né? Muito tempo, bati um papo bom aqui com o Maurício, né? Que legal ter reencontrado o Maurício aqui, né? Um dos grandes representantes lá do setor da Vila Jaiara.
2: Esportista,
0: um
2: grande esportista, né?
0: É, um grande esportista aqui, realmente foi muito legal hoje aqui a presença de tanta gente e tantos outros, como eu falei, a casa ficou cheia, o estúdio ficou cheio, lá fora ficou cheio, né? Realmente muita gente aqui hoje. São 11 horas e 15 minutos, daqui a pouco eu volto abraçando a todos que estão acompanhando o nosso programa Geração do Esporte, há 22 anos fabricando emoções.

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1: 11:19, de volta aqui no nosso Geração Esportiva com a equipe Geração do Esporte. É, quero abraçar a todos que estão conosco, né, o grande Marcos lá em Goiânia, né, não nos abandona nunca. Um abraço também ao Jair, lá na Jaiara, ligado conosco. Grande abraço ao Sigilei, torcedor da Rubra, assim como o Laílson, também torcedor da Rubra. Quero mandar um abraço lá ao Luciano, ao Juarez, pessoal ali, ali na nas mediações do Feirão ali, também estão sempre ligados conosco, né? Um grande beijo à Lindinha, né? Ligado conosco, a minha irmã tá aqui, ó, bom dia Roger, equipe ouvintes, Deus nos abençoe, um excelente programa para todos, né? Um grande beijo para você, minha bela e amada irmã, né? Um grande abraço também ao Vanderlei, grande Vanderlei Soares, o boy do carro de som, tá aqui conosco, né? Tá aqui falando aqui, elogiando a todos os presentes que estiveram aqui hoje no estúdio, né? O Luiz Júnior tá conosco aqui, bom dia a ele, também ao Mazuca, grande Osmar Lino lá do Morada Nova, o Jânio Teixeira, o Jânio tá sempre ligado aqui nos acompanhando, ele, o Paulo de Paula, aqui nas nossas análises políticas no programa do Cândido Filho aqui no Rádio Debate, né? O Flávio Lima, que é o chato do chat, tá aqui também. O Luiz Júnior colocou os resultados aqui. Se der tempo, a gente fala, tá, Luiz Júnior, sobre a divisão de acesso. O João Batista, lá da Santa Isabel, aqui, um abraço, bom dia. Thales Henrique, Simar Souza e a esposa dele, a Sonilda, também estão ligados conosco. A Sonilda é torcedora do Galo, o Simar, torcedor da Rubra. Né? Quem que tá mandando aí? Ah, eu vou chegar lá, ó. Tem mensagem dele aqui também, viu, Bantui? Né? Que é o Raninha. Né? Acabou que o negócio meu saiu aqui da minha sequência. Deixa eu buscar aqui de novo aqui, ó. Paulo de Paulo, já mandei um abraço para ele, tá aqui lá da Irlanda. O Adriano Araújo tá aqui conosco, bom dia a todos, meu amigo Adriano Silva também. Aqui, ó, o Raninha fala aqui, ó. Bom dia, Roger, Vantui e Marcos Gulão, o Lázaro ressuscitou. Isso mesmo, Raninha.
2: Raninha, alguém tem que trabalhar, né, Raninha? Você sabe, né?
1: Ele não trabalha, não, porque não, ele também é assessor lá, igual o senhor.
2: Se o Raninha não tivesse trabalhar, você não tava vendo aqui o Golão falar besteira aqui, igual falou que o Galo não vai ganhar 3, não vai ganhar 4. É, não, Raninha, vai trabalhar, vai procurar um serviço pra você, rapaz.
1: Ah, tá, então dá certo. Rafael de França tá aqui, grande abraço. Miguel, você também, Miguel Carvalho, né, o Jair Pereira, quem mais tá conosco aqui, Gutenberg Matias. Tô apostando que o Fernando Viana não vai dar um chute a gol. Não é assim não, Gutenberg. Ele vai lá e vai fazer o gol da vitória e mais alguns gols que o Anápolis vai fazer. Escrita contabilidade, ainda bem que vocês estão torcendo pra ganhar. Que para outros aí, o comentário é jogar a toalha, tá falando aqui. É que tem muita gente por aí torcendo contra. Eu falo pra você, viu, o escrita aqui. Tem gente que é diretamente ligada ao Anápolis, né, que torce contra. Pode acreditar nisso. Reginaldo Oliveira tá aqui, né? Um grande abraço a ele também, né? Quem mais tá por aqui que eu não cumprimentei, o Renato Whisky, né? Depois eu vou lendo aqui, gente, o que que der pra ler aqui eu vou lendo. Fato Validado tá conosco, né? Quem mais? Rorival, né? Rorival, daqui a pouco ele vai fazer a propaganda lá do Malagueta, porque ele tá no jabá, sabe? Ele faz a propaganda do Malagueta aqui através da gente, vai lá e pega um almoço lá de graça, né? O Clebson Alves, grande índio, abraço a todos vocês, mas vamos às informações do Anápolis, 11:23. Alô, Cris Matheus.
3: É, Roger, escutando aí, você lendo os comentários, até mesmo referente ao Fernando Viana, né? É, mas assim, lembrando ao pessoal que o grupo todo, né? Quando o Matheus Lagoa mesmo acabou fazendo os dois gols no último jogo, mas o grupo todo, né, em conjunto ali, eles abraçam, né, um ao outro, né, e quem sabe será o iluminado também do Fernando Viana para poder fazer gols nesse próximo jogo, né, que tenham bastante gols aí da equipe do Anápolis. Mas antes de tudo, vamos escutar então o Fernando Viana, né, vamos ouvir o Fernando Viana falando a respeito, né, da importância desse último jogo, teve a vitória, a importância do grupo e também destacando, né, agora também essa próxima partida que será de do Floresta, fora de casa. O Anápolis que tem dois jogos fora de casa agora, né? Na sequência, dois jogos fora. O próximo agora já é mais uma final contra a equipe do Floresta. Então vamos escutar agora, ouvir agora o Fernando Viana falando a respeito desses próximos jogos e também do último jogo.
4: Sim, foi uma noite muito especial para nós, né? Nós sabíamos da dificuldade do jogo, mas a todo momento a gente não tinha o que temer, a gente fez uma boa preparação, uma preparação forte, tanto que houve algumas mudanças e, ao meu ver, o nível manteve do jogo contra o Volta Redonda.

0: forte, tanto que houve algumas mudanças e, ao meu ver, o nível manteve do jogo contra o Volta Redonda. E a gente soube explorar, né, as oportunidades que a gente teve, inclusive o Lagoa vivendo uma fase muito boa também. Então, acho que o time ganhou ainda mais confiança para que a gente possa sair dessa briga do Z2 ali. Talvez, assim, com mais uma vitória, a gente pode respirar um pouco mais aliviado. Sim, são jogos que exigem, às vezes, mais sacrifícios, né? A gente não consegue propor tanto o jogo que a gente pretende. Se você for ver, a gente não teve nenhuma chance, assim, talvez, de uma infiltração, de uma tabela por dentro, que eles também fechavam muito o bloco do meio ali deles, né? Então a gente não conseguia agredir da forma como a gente está habituado. Então a gente tem que se adaptar ao que o jogo pede, né? Sim, então, fica muito povoado por dentro ali, principalmente para mim como centroavante. A gente tem que buscar, às vezes, atrair um jogador para abrir espaço para outro. Assim como você mesmo disse, a gente abre mão, às vezes, de jogar para poder fazer um trabalho sujo, assim, para que outro entre naquele espaço, né? Mas surtiu efeito, né? Isso é o mais importante. Sim, é um jogo que a gente sabe também que vai ser difícil, porém a gente sabe que para nós nesse momento é manter o que a gente está fazendo, né? Foca, um jogo de cada vez, é uma final a cada jogo. Então, pensando dessa forma, sem querer atropelar os jogos que vão vir na sequência, eu acho que a gente tem grande chance de conseguir mais uma vitória. Obrigado, Deus abençoe a todos.
1: Fernando Viana falando a respeito, né, da última partida, do próximo jogo agora, que é mais uma final para o Anápolis. É assim que todos os atletas, né, vêm tratando esses últimos jogos, né, da Série C, vêm tratando como uma final. Já foram duas finais, né, Roger? Agora temos aí pela frente mais três, mas é aquilo, né? É jogo por jogo, é brigar, cada partida é diferente, logicamente, né, mas todos muito confiantes. Agora tem uma questão, Roger, que até ontem, né, vocês comentaram muito, né, a respeito dessas expulsões que esteve do lado do Anápolis, né? O Anápolis que perde dois jogadores de peso importante para essa próxima partida, por mais que o Garibe estava no banco, acabou levando um cartão ali, a gente até brincou na hora, ele levou o cartão de graça, né? Porque o Garibe realmente não estava ali no meio da confusão, acabou tomando o cartão vermelho. Então, é uma peça a menos para o técnico Luan Carlos nesse próximo jogo, mas a principal, né, o principal cartão vermelho ficou em cima do Juninho, que é um dos jogadores também que é muito importante ali no elenco do Aná,

0: Né? Então, essa fica a dúvida agora para esse próximo jogo, para essa próxima escalação do técnico Luan Carlos. Então, para o próximo jogo, ontem falávamos aqui, hoje vamos repetir novamente, próximo jogo sabemos que não será relacionado, né, Juninho e também o Garibe. Então, abre, né, esse espaço aí do lado do Juninho, quem que ele vai colocar? Coloca o Fernandinho ou ele vem com o Rodriguinho, né? Dois jogadores ali também de muita velocidade, mas a questão é que vai vir novamente alterado, né, a escalação do técnico Luan Carlos. Hoje tem mais treino, né, no período da tarde, eles que treinam hoje, na quinta-feira, amanhã também tem o último treino e no sábado já seguem em viagem rumo à Fortaleza. E é isso, Roger, todos os jogos agora estão sendo tratados como mais uma final, é mais uma final, né, então a próxima final do Anápolis será contra a equipe do Floresta, fora de casa, e a gente está na torcida aqui, sabendo que o Luan Carlos é um técnico muito inteligente e vai vir com as suas melhores peças aí entre os seus titulares.
1: Valeu, muito obrigado, Cris. São 11 horas e 29 minutos. 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Vou fazer diferente hoje, eu não vou ao intervalo agora, eu vou conversar com os senhores. Né, e agradecendo todos que estão aqui participando do chat e abraçando, né, o pessoal lá no Anápolis, que eu sei que estão trabalhando muito, né, e a apreensão ainda é grande, né, vou tentar ir lá hoje no Anápolis, logo assim que acabar o programa aqui, tô cansado pra caramba, penso no homem que tá pensando o mundo acabar em barranco, né, mas vou ver se eu consigo ir lá no Anápolis, né, um grande abraço lá meu irmão, o Adton Dutra, que é o CEO do Anápolis, né, o grande Vitão, supervisor, o Ítalo, gerente de futebol, grande Kleber, pau, Klebão, gosto demais do Kleber também, é um grande profissional que tem lá no Anápolis, né, também o Cláudio Kimura, né, um abraço lá ao André, né, grande André, a todos lá da comissão técnica, que sempre nos recebe muito bem, né, lá o Tafarel, né, o grande Cobal, né, o Otávio, a todos lá que participam, né, e também um abraço pessoal lá, o pessoal da cozinha, né, lá da Tiana, um grande abraço a eles lá, e o meu amigo Barba, que eu não sei se voltou a trabalhar, tá com problema lá de saúde na coluna, né, e também abraçando que eles estão por fora lá, né, doutor Daniel, né, que é peça-chave importante, faz um trabalho muito importante lá pro Anápolis, que muitas vezes não aparece, né, o Washington também tá lá, e o pessoal da base, né, que tá sempre trabalhando ali como mineiro, Juarez, né, o Daniel, faz parte da comissão, desce lá, o Chimbinha, né, um grande abraço a todos, né, e o grande Jairinho, grande abraço a ele. O Wander Machado chegou conosco aqui também, né, um abraço aí que tá conosco aqui no chat, mas Bantu e Gulão, vocês ouviram aí a Cris e a participação do Fernando Viana.
2: É, o Fernando Viana, ele tá tendo umas atuações no Anápolis agora, completamente diferente das que no começo, quando ele foi contratado. É um jogador que está ajudando bastante a equipe do Anápolis agora, apesar que centroavante vive de gol, né? Ele não está fazendo gol, mas ele está dando opção para os seus companheiros, igual Matheus Lagoa, jogar água no molhado, porque esse rapaz está jogando muito. Tá jogando muito, chamando a responsabilidade para cima dele e está resolvendo, que é o mais importante. Agora, na questão de algumas mexidas aí, igual o Juninho não vai poder jogar, eu acho que não vai ser difícil o Luan achar o substituto, não. Porque tem jogador pra fazer isso? Tem. Porque o Anápolis não pode sair pra cima de qualquer maneira pra cima do Floresta. Porque o Anápolis tem que, com certa consciência, é que um ponto lá, ele trazendo um ponto, é um resultado, não é ótimo, mas é bom. Então ele tem que tentar fechar mais o meio campo ali e deixar mais à vontade o Fernando Viana e também o Matheus Lagoa. Então eu tenho quase certeza que ele vai fechar esse meio de campo aí, não vai colocar Fernandinho, porque o Fernandinho é um jogador que joga pro lado, mais um atacante, porque você vai abrir o meio campo, que é a parte mais principal da equipe, jogar com três atacantes. Não, eu acredito que ele não vai fazer isso, ele vai colocar um jogador ali no meio ali, para ajudar os dois volantes, porque não sei se ele vai entrar com três zagueiros novamente, igual ele entrou aqui, e também o Vitinho. Vitinho, você não foi bem no jogo passado.

0: você tem muito mais futebol, porque no treino o próprio Roger esteve lá, chegou até a gente aqui que você foi muito bem. E eu acredito no que o Roger viu lá. Foi muito bem mesmo. Mas só que nesse jogo passado você estava levando muito bola nas costas. Espero que o nosso lateral esquerdo, o Leonan, que ele não foi aquele jogador que eu esperava no jogo. Mas só que ele, com a certa experiência dele, não teve nenhuma perigo do seu setor. Mas só que nesse jogo vocês têm que jogar no mínimo para não perder. Porque vocês não perdendo o jogo, vocês vão jogar contra o Lanterna, que é o Confiança, e tem todas as condições de bater nesse Confiança, com todo respeito. Tem que ir lá, jogar consciente e ganhar. O Juninho provavelmente vai estar voltando, vai estar ajudando essa equipe do Anápolis. Aí depois pegar e sacrar a sua permanência na Série C contra o Santa Cruz. Mas melhor ainda se vocês baterem esses dois jogos, aí aqui contra o Santa Cruz só vai ser uma festa. Só vai ser uma festa. E eu quero que vocês queimem a língua do Marcos Gulão pra ele nunca mais falar esse negócio que uma equipe não ganha, aqui de Anápolis não bate 3, não bate 4. E o Anápolis bater nessa, trazendo um ponto e batendo contra Confiança, não tenho dúvida que já tá fora da quarta divisão do Campeonato Brasileiro. Então eu acredito muito que o Anápolis pode trazer no mínimo um ponto lá do jogo contra a equipe do Floresta.
1: E aí, ô Gulão?
2: O técnico tem o time na mão, né? Duas partidas, duas vitórias. Vai pra jogar contra o Floresta mordido, né? Floresta vem de uma derrota fora de casa pro Ipiranga de 4-1. Floresta vai querer recuperar o resultado em cima do Anápolis. Porque você tem essa dificuldade. Agora, o técnico precisa sim de colocar um atleta igual, às vezes, o Felipe Pará, do mesmo nível do Juninho, que também você não pode deixar a equipe 100% recuada também não, que você não aguenta o arroz não. Se colocar ela só recuada e tudo, entendeu? É complicado. Eu acho que ele tem que ter uma formação dessa, pode colocar sim o Felipe Pará, e mesmo colocando o Fernando Viana e o Lagoa, a equipe vai ser um pouco ofensiva sim. E o próprio Felipe Pará, ele tem condição de ajudar o ataque e ajudar o meio também. Então a Anápolis tem tudo sim para trazer um resultado positivo de lá. Entendeu? Depende da formação da equipe agora que vai ser formada para esse jogo domingo.
1: Beleza, valeu Vantuir, valeu Gulão, um grande abraço ao Gustavo tá conosco aqui. Vamos fazer o seguinte, vamos ali ao intervalo e no retorno, aí como eu já tinha falado lá no início, nós vamos falar também da Anapolina, geração do esporte há 22 anos fabricando emoções.

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1: Horas e 40 minutos, de volta aqui no nosso Geração Esportiva com a equipe Geração do Esporte, né? Ele tá por aqui, viu, Paulinho?
2: Doutor Ruiter Silva, comentarista que tá na boca do povo.
1: Ruiter, que prazer recebê-lo aqui, né? Seja muito bem-vindo, bom dia.
3: Bom dia, Roger, é um prazer estar aqui com vocês, PH, nosso querido Tony, que acaba de entrar aqui no estúdio, Gulão, nosso eterno Gulão, e o Vantuil, o famoso mãe de Ná, Luizinho da Judiana dele, viu, rapaz? É o mãe de Ná.
4: Quem é Luiz?
3: Um prazer estar aqui com vocês, seu colega de bancada.
4: Ah, Luiz é gente boa.
3: É gente
4: ele,
3: boa, né?
4: Ele fica bravo comigo assim, quando a esposa dele chega, ele vira um gatinho.
3: É, né? Então tá certo. Então, prazer, Roger, estar aqui com você. Muito obrigado pelo convite. Estamos aqui à sua disposição para a gente trazer alguns esclarecimentos a respeito dessa reunião.
1: Ô, Ruiter, é o objetivo, o que foi tratado, o que você traz de bom para o Ataíde, o Sinomar, o Laílson, né, o Simar, que está conosco aqui, e essa grande massa que torce para a Napolina.
3: Falar nisso, um abraço, Ataíde. Como é que estão as coisas aí no Campo Limpo, tudo bem? O Roger, eu fui procurado através do Gulão, que é um dos vice-presidentes do Conselho Deliberativo, e o Edeilson também, que faz parte do Conselho Fiscal. Sim. Da Napolina, para que a gente fizesse uma visita até o nosso corregedor do Tribunal de Justiça do Estado de Goiás, doutor Marcos da Costa Ferreira, que é um torcedor ferreio da Napolina. Sim. Né? Existem algumas pendências aí, são causas trabalhistas antigas, essas causas parece que nunca acabam, né? E nós marcamos uma audiência com ele e nós fizemos questão também de, na oportunidade, levar o presidente da SAF, né, o Fernando, para que eles se conhecessem. Eles não se conheciam ainda, ou pelo menos não tinham tido um contato mais próximo. E nós fizemos, o Fernando colocou algumas situações que estão existindo. A diretoria da associação, a Associação Atlética Napolina, também estava presente através do seu presidente, né, o nosso companheiro André. E então foi uma reunião proveitosa. O doutor Marcos se colocou o gabinete à disposição naquilo que puder, como ele sempre fez, né? Sempre que ele pode, ele vai estar ajudando a Napolina a sair desses imbróglios, né? Todos nós sabemos como é que está sendo negociado através da SAF. E esperamos que a partir dessa reunião tenha aí um pontapé novo, né? Ficou acertada aí uma nova articulação, uma nova motivação para que a gente possa realmente estar chegando agora no final do ano com a associação. Quando eu digo associação, torcedor, é para que vocês entendam, SAF é uma coisa, a associação, a gente está chamando de associação, que é a Napolina, que é o clube de futebol. Então a SAF, então quando eu digo associação, com essas mudanças, alterações políticas, com a substituição do Fernando Correia, que nos deixou agora recentemente, que Deus o receba muito bem. Então então a associação ficou parada um pouco. Então assim, ela está um pouco atrás da SAF. A SAF está mais organizada, ela está na frente da associação. Então isso ficou acertado para que a gente possa realmente estar dando uma reorganizada nisso aí agora, para que as duas possam caminhar junto. A parceria existe, o Fernando Aguiar é uma pessoa muito tranquila, muito disposta ao trabalho. O nosso atual presidente também da associação também é uma pessoa muito boa, muito carismático, está tranquilo em relação a isso. E compete a nós agora, a esses abnegados, né, que eu também faço parte da associação, que a gente tome maiores providências para que a associação, a documentação, tudo aquilo que tem que ser feito, que deixou de ser feito aí nesse intervalo desse período político que passou aí, possa alcançar a SAF agora.
1: É, só aqui abraçando o Lu Júnior, que está falando aqui que o doutor Rui é tão gente boa que ele vai ter que ouvir notícia da rival, né? Por causa dele. O Gutenberg tá lembrando aqui, né? São três tricolores, né? Aqui na bancada, tricolores cariocas aqui na bancada, né? O Thiago tá falando que existem dois sistemas legais para a associação, recuperação judicial, regime centralizado de execuções. Um abraço ao doutor Thiago Oliveira, foi assessor de imprensa lá da Napolina, e nós aqui já explicamos aqui por diversas vezes exatamente isso que o Ruiter está falando, que o Thiago está falando aqui, né? Tem a distinção entre a associação, continua sendo o time entre

0: Walter tá falando, que o Thiago tá falando aqui, né? Tem a distinção entre a associação, continua sendo o time, entre aspas, né? Da Anapolina, que é o clube da Anapolina, e a SAF, que é a empresa que vem para administrar o futebol da Anapolina, e tem algumas questões que tem que ser colocadas, e é isso que eu acredito que a reunião também serviu para isso, né, Ruth? Porque questão das dívidas, né? A SAF tem que quitar essas dívidas, ela tem 6 anos para isso, quitando 60%, ela ganha mais 4. E tem um repasse também que ela tem que passar das receitas. Só que tem as dificuldades também. O Fernando, eu imagino que vocês estão conversando sobre isso. Então, é importante essa união, porque a tendência é que a Anapolina venha se tornar muito grande, ou voltar a ser muito grande, até, quem sabe, mais. Agora precisa da união de todos, né?
1: Um abraço, Luiz Júnior, obrigado pelas palavras. É, nós tivemos lá o outro advogado que teve, que acompanhou a gente na reunião lá, Gulão, como é que ele chama? Não. O outro menino, além do Deilson, o outro advogado que estava lá na reunião.
2: Que ele é
1: o
2: Hugo.
1: Hugo,
2: irmão do Fronsar.
1: Ele também conhece,
2: bem conhecido no estado.
1: Conhece bastante da legislação. Tudo isso foi discutido lá, realmente. Inclusive a questão da recuperação judicial, se seria caminho, se não é, como é que isso seria feito. Então são detalhes assim, mais entre o Edeilson e esse outro, o Hugo, que nos acompanhou lá, que são detalhes mais específicos, mas não chegou a se tocar especificamente nesse assunto. O que eu achei interessante foi quase que um balanço que o Fernando Aguiar apresentou para o Dr. Marcos sobre todos os investimentos que ele fez, já uma quantia interessante que ele já investiu na Anapolina, convidou, reforçou o convite para que o Dr. Marcos venha conhecer o centro de treinamento lá, né? Que ele está reformando, está ampliando, mostrou o que tem feito, falou em número de jogadores, se a minha memória não me trai, me parece que estão com 48 jogadores. 54 jogadores contratados, né? Falou-se pouco em time de futebol lá ontem, mas ele citou isso, né? Citou alguns atletas que ele tem emprestado, vários atletas, e colocou mais ou menos em linha direta como é que é o raciocínio dele em relação à idade de atleta, o que ele está pensando. Ele está pensando muito na categoria de base, voltou a colocar isso lá ontem. Então, assim, foi uma prestação de conta, eu achei bastante interessante da parte da SAF, né? A gente vê que a coisa realmente, pelo menos nessa conversa, você percebe que a coisa realmente está funcionando, né? Existem e vão existir ainda alguns descontentamentos, alguns percalços aí pela frente, mas a coisa realmente parece que está caminhando bem. O que ficou bem claro lá ontem nessa reunião nossa, que nós precisamos realmente, é organizar a parte da associação. A associação precisa realmente agora, essa atual diretoria da qual eu faço parte, né? Do Conselho Deliberativo, é que nós precisamos realmente agora assumir a nossa responsabilidade junto à SAF, até para questões de repasses, né? A SAF, ela tem que repassar, acho que 20%.
0: O Thiago está colocando aqui pra gente, no caso lá, isso é de acordo com o que foi acordado lá, são 20%.
1: Isso, são 20%. Então, por exemplo, tem que, como é que tá isso aí? O que a SAF já passou? Nós não temos conhecimento ainda. Como é que tá? O Fernando colocou isso lá ontem, inclusive está com a verba presa. A federação mandou para a Justiça do Trabalho, está retendo o dinheiro dele lá, que no nosso entendimento, e concordo plenamente com ele, não pode reter o dinheiro dele. O dinheiro não é da Anapolina, o dinheiro é da SAF. Então, se tiver que reter o dinheiro, tem que reter os 20%. Que é o dinheiro da Anapolina, que seria para a Justiça do Trabalho. Então, tudo isso foi questionado lá ontem. Então, foi por aí o assunto, acabar com esse imbróglio. E realmente agora, nós tivemos um excelente ano, o ano passado, né? Uma total recuperação da Anapolina no Campeonato Goiano, até em termos de Campeonato Brasileiro, vamos ver o resultado agora esse ano, mas em termos de calendário, nós já conseguiu. E agora, realmente, nós temos aí esses mais 2, 3, 4 meses aí, pra gente chegar no início do campeonato, com o melhor ainda e com a associação em condições plenas de estar dando resposta a tudo isso. Como é que tá esse jogador? Foi vendido? Onde é que entrou a parte da associação? Quanto que a associação pegou? Como é que vai ficar essa negociação? O Wesley tá lá, vai ficar no Botafogo? Vem para Goiás? Vai ser vendido? Vai ser emprestado? Se ele for emprestado, quanto é que é? Então são esses termos técnicos, essa burocracia entre a associação e SAF é que precisam ser melhoradas. E as duas portas estão abertas. Eu espero que realmente, a partir dessa conversa nossa ontem lá, as coisas realmente caminhem para melhor e que o nosso presidente realmente consiga conduzir isso da melhor

0: da melhor maneira possível para que a gente chegue realmente no nós estamos num objetivo comum, mas mais unidos, mais próximos um do outro.
1: É, abraçando aqui o Adriano Meira Moreira, chegou aqui também, mesmo porque, né, Ruiter, dentro disso tudo que você está falando, o Thiago está aqui mandando várias informações, nós já explicamos aqui, a dívida ela é da associação.
2: Exato.
1: Tá, do clube de futebol.
2: Exato.
1: A SAF entra, ela faz o repasse de 20% de toda a receita, né, para a associação. A associação tem que quitar as suas dívidas.
0: E tem um prazo para aplicar um valor também, né?
1: Tem um prazo, assim, e você tem a questão da... Aí você vai definir o sistema, que é o centralizado, ou se não, a recuperação judicial. Isso lá tem que ser resolvido, que até hoje ainda não foi resolvido.
0: Exatamente isso, Roger.
1: Já está atrasado.
0: É isso.
1: Né? Aliás, até assim... Não vamos entrar muito nessa questão, não, porque a questão nossa aqui é levar a coisa a bom tempo.
0: Vamos levar daqui pra frente.
1: Pra que ela funcione
0: passou
1: bem.
0: Passou esse período
1: mas,
0: político
1: assim,
0: difícil agora.
1: A Napolina tem que realmente, vocês estão fazendo certo, que tem que tomar essa iniciativa e tem que estar, tem que entender, tem que cobrar, mesmo porque, vamos dizer, amanhã ou depois a SAF saia, as dívidas que ficarem aí ficam todas para a associação.
0: Novo.
1: Quer dizer, além de ter o que tinha, ainda vão ser outras.
0: Queira
1: ou não queira. A gente sabe disso, que não tá fácil para ninguém.
0: Vai que a SAF ainda resolve cobrar alguma coisa, que acha que pôs a lei.
1: E a SAF,
0: aumenta
1: assim,
0: a dívida aí.
1: A SAF, ela tá lá para resolver, mas a situação não tá fácil. Não tá fácil questão de patrocínio, da mesma forma que não ajuda da prefeitura prejudicou a Nápoles, prejudicou a Napolina também. Quer dizer, as dívidas, elas vão chegando, elas vão se acumulando e tem que ser pagas. E elas ficam todo no nome da associação.
0: A associação volta pro CPF do nosso presidente. Na saída da SAF, se a SAF desistir do negócio, ela vai apresentar o balanço dela nas condições que ela achar melhor e daqui dentro da verdade, e isso volta pro nosso CPF, o CPF da presidência da... Então, por isso que tem que existir esse entrosamento, esse caminhar juntos. Eu senti o Fernando é uma pessoa, primeira vez que eu tive assim um papo mais prolongado com o Fernando Aguiar, senti uma pessoa muito aberta, muito disposta, muito conhecedor do que está fazendo, muito tranquilo, tranquilo nas palavras, tranquilo nas atitudes, né? Você vê que é uma pessoa que conhece, e então assim, a gente fica muito tranquilo em relação a isso. Realmente hoje, o que está devendo um pouquinho lá dentro, pela nossa conversa, eu apesar de estar na chapa, mas não tenho convivido diretamente lá dentro da associação, mas o que está devendo hoje para que a coisa se organize, para que seja esclarecido tudo isso, o que a SAF tem que passar, o que a Napolina vai ganhar, se vai ser regime aberto, regime fechado, como é que vai ser, esse avanço um pouco mais da associação Anapolina em relação a essas questões burocráticas ou técnicas ou jurídicas.
1: Mesmo porque também, né, parece assim, a associação ficou meio que acomodada, o Fernando ainda ficou, mesmo sem ser o presidente oficial, ainda ficou respondendo pela Napolina muito tempo.
0: Isso que eu te falei, a questão foi essa, né?
1: Aí ficou tudo jogado, assim, ficamos assim, agora a SAF tá aí, ela resolve tudo. Só que aí é o que a gente tá falando aqui, né? Responsabilidade de tudo é da associação e, entre aspas, de vocês que estão lá, mas principalmente do presidente, né? Porque vai pro CPF dele, é o que você tá falando.
0: Pro torcedor entender o que a gente está falando aqui, porque quando teve a eleição no final do ano passado, né? No final do ano passado, né?
3: Foi
0: eleito
3: André.
0: O André. O Fernando aceitou fazer parte da composição, o finado Fernando Corrêa, fez parte e logo depois achou um documento falando que ele que era o presidente.
1: Sim, eu não tô respondendo
0: como presidente. Aí isso trouxe um certo travamento na sequência do trabalho, né? Então, e agora eu espero que com os últimos acontecimentos isso agora seja superado e a associação realmente atinja o objetivo, porque ficou bem claro, volto a insistir, nós que fazemos parte da diretoria da associação, precisamos realmente dar uma arrancada, precisamos ligar um motorzinho turbo aqui para alcançar a SAF.
1: Como tá aqui o balanço, o Thiago tá mandando aqui, isso já foi amplamente divulgado. Gente, eu não gosto de falar da questão do dinheiro, não gosto, é uma coisa que eu tenho, eu não pergunto salário de ninguém, né? Eu não gosto de falar. E assim, não sou contra, tô falando que não se tem pra falar. Os torcedores me cobraram muito isso aqui, pessoal do chat. Tô com balanço aqui, não vou falar. Se o Rui quiser falar, fica à vontade. O Golão também que faz parte. Mas o exercício do ano passado, ele deu prejuízo.
2: Deu?
1: E aí o prejuízo fica pra associação.
0: É por isso que eu tô te falando. Vai que, por exemplo, se você acaba terminar a SAF e a SAF ainda acha que tem alguma coisa para receber da Napolina, além da dívida que ela não deixou de pagar, ainda aumentou mais. Mas eu também não quero entrar, Roger, nesse detalhe, porque são coisas que, por exemplo, o Thiaguinho tá falando lá, ó, se for regime centralizado, se for regime aberto. Primeira coisa que nós temos, quando a gente for discutir isso, pelo menos, o que nós vamos fazer? Centralizado? Fechado? Aberto? Aí nós vamos discutir o assunto. Não vai ficar falando como é que vai ser, o que é que vai ser, não é, acho que ainda não é o momento. O momento agora é isso. É organizar, colocar, trazer essas informações para o torcedor entender. O torcedor fica preocupado, o torcedor quer saber de time, de jogador, o torcedor fica feliz quando a associação vende um jogador, o jogador se destaca. E isso é que faz a motivação da torcida. Então, acho que são essas informações que nós precisamos trazer para a nossa torcida. Deixar a torcida entender, ela saber o que está acontecendo realmente. Olha, esse jogador está em tal lugar, a Napolina tem tanto por cento, tem tanto por cento. Então, agora chegou a hora realmente da gente ver isso aí e pegar um balanço bem feito de tudo que foi gasto pela SAF. A SAF, o Fernando Aguiar apresentou um número interessante ontem, número alto. Interessou, disse que já gastou uma quantidade interessante, tá até quase atingindo o teto que ele ficou de colocar aí, né? Então, assim,
3: tem 10 anos, né, Rui?
1: Ficou de colocar. Não, tem 10 anos, tem 6.
3: Pois é, 6 mais 4. Mas
1: ele
3: aí
1: tem 6, se ele pagar 60%, aí ele ganha mais 4.
3: Não, mas aí. Ele, o que ele ia colocar em 10 anos, ele já quase colocou agora em 2.
1: Não. Deixa eu falar outra coisa aqui. Uma coisa é o que ele vai colocar, outra coisa são as dívidas que têm que ser pagas.
0: Não, ele falou o que ele colocou.
1: Aí é o que ele colocou e tá certo. Aí eu tô falando, vocês estão falando uma coisa, eu tô falando outra.
0: Outra, exatamente.
1: Assim, eu tô falando em relação à dívida.
0: Não,
1: aí
0: não,
1: ele tem.
0: Ele tá falando o que ele colocou. Sim. Se ele foi investimento, se foi dívida que ele pagou, se foi questão da. Não sei. O que ele colocou, ele que deixou bem claro, ó, já investi tanto. Então, assim, foi um número bastante interessante.
3: Viu, Rui? Pela previsão que ele falou lá, foi assim, ele ia, parece que ia ter um gasto de 1 milhão por mês e já gastou, em 10 anos seria 10 milhões de gasto, com a estrutura da equipe, ele já quase gastou em 2 anos, isso que ele quis dizer.
0: Mas, Roger, o interessante é isso, a conversa foi muito proveitosa, eu acho que estamos no caminho certo, obrigado por poder estar trazendo essa oportunidade aqui para a torcida napolina e espero que a torcida entenda esse momento que nós estamos passando, entende, né? A torcida está sempre, ainda mais nesse ano vitorioso que nós tivemos aí, então agora nós vamos realmente trabalhar para que a associação realmente melhore as suas condições e esteja mais presente, mais junto, mais atuante junto à SAF. Não que eles não estejam presentes, eles estão juntos, são grandes amigos, conversam todos os dias, mas não tem essa, parece que não existe essa transparência quando se chega a nível de torcida, parece que é uma coisa e outra coisa.
1: Sim.
0: Né? Então, assim, é uma impressão que fica, né? E essa impressão, acho que a gente precisa acabar com ela e trabalhar para que a gente possa, que o maior, o que a gente queria, o que a gente vem lutando aí, sofrendo ao longo desses últimos anos aí, era voltar na Napolina para a Série A do Goiano. Conseguimos voltar depois de 5 anos. Logo em seguida você faz parte de uma semifinal do Goiânia, você consegue uma vaga no Campeonato Brasileiro, que nem se cogitava, nem se falava sobre isso, só falava em voltar para o Campeonato Goiano. Aí surge ainda uma Copa do Brasil. Quer dizer, então, assim, não tem nada melhor do que isso. Foi acima da expectativa, de tudo que se esperava. Só se falava em voltar para o campeonato. Então agora a casa tá se organizada, agora esse intervalo de tempo aí sem atividade, embora o Fernando insistiu em categorias, né? Sub-17, né? Que ele falou sub-13 e 11. Ele tá insistindo, ele falou que vai investir mais nas categorias de base, ele vê naquilo realmente um futuro grande na Napolina. Então, assim, então é isso que tem que ser feito agora. Agora, essa pausa do time do profissional vai poder dar tempo agora para que nós possamos organizar a associação e para a gente possa ter aí o ano que vem um ano tão feliz como foi esse.
1: Pois não, vamos continuar acompanhando, né, essa questão da Napolina e torcendo sempre para que dê tudo certo, para que possamos ter duas grandes equipes, né? E quem sabe, ainda vou continuar falando aquilo que eu falava lá no início, quando eu entrei na equipe aqui, quem sabe um dia a Nápoles e a Napolina fazendo uma final do Campeonato Goiano.
0: Muito obrigado,
1: eu sei que você tem que ir lá pro sorteio do bife e continuar o seu trabalho de chapa.
0: Hoje tá difícil mesmo. Ô, Roger, obrigado, um prazer estar aqui com vocês, sempre precisar, me considero uma pessoa da casa.
1: Não, você faz parte, né? Tanto é que todas as jornadas eu mando abraço pra todos da equipe que estão no sapatinho, sempre cito seu nome. nome, né?
0: Muito obrigado pela lembrança. Então é um prazer trazer essas notícias para nossa querida torcida, uma vez que a gente tem se falado muito só do Anápolis, né, Vantuil?
1: Uhum.
0: E o Anápolis, que final emocionante de rodada, né? Eu tava vendo os dois jogos, né? Vendo pela televisão, um na televisão e o outro no celular. Que final emocionante, aquilo é motivante. O torcedor fica, vai à loucura, né? Com o final de jogo, sim, aquele lá do Paysandu e o daqui, realmente. É isso que a gente quer, né? É isso que nós queremos. É uma cidade vibrante, é uma cidade alegre. Nada melhor para deixar uma cidade alegre, feliz, do que o futebol, né? Vamos torcer para que o Anápolis saia dessa situação difícil que ele tá enfrentando ainda, né? Vocês da equipe sabem a minha descrença ainda, né? Eu achava que até duas rodadas atrás eu dava com certeza, né, que ele não sairia. A gente comentava isso aqui. Hoje eu já tenho mais confiança nisso, né? Hoje eu já acredito que são plenas as condições do Anápolis realmente permanecer na Série C. Desejo boa sorte ao elenco do Anápolis lá, a toda a sua diretoria, aos meus amigos que estão lá, para que eles mantenham o time na Série C do campeonato, para que a gente possa encontrar aí. E nós vamos nos encontrar aí, pelo menos no Goiânia, a gente vai dar uma surrinha neles. Pode ficar tranquilo aí, Vanderlei. Tá chegando a sua hora.
1: Grande abraço aí, doutor Rui Tessio, muito querido aqui pela torcida do Anápolis também. Abraço ao Agostinho quando chegou dos Estados Unidos.
2: Tá aqui o problema aqui, Paulinho. E aí, ixi, tá caindo, saindo é tudo. Na verdade, assim, dizem as más línguas que o Rui não quer perder pro Galo duas vezes, no Goiânia e no Brasileiro. São 12 horas e um minuto, aí o Taíde agora quer me matar.
0: Eita,
2: Geração do Esporte, há 22 anos fabricando emoções. Daqui a pouco, Tony Marizu conosco.

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1: 2:06, de volta aqui no nosso Geração Esportiva, com a equipe Geração do Esporte. O Silas Rodrigues também chegou conosco aqui. Seja muito bem-vindo a todos que estão conosco, né? O William Nogueira. Um abraço a todos, e ele também chegou. Tony, seja bem-vindo, boa tarde.
2: Boa tarde, um abraço a você, Roger, um abraço pro Vatuí, pro Gulão, pro PH, um abraço pro pessoal ali do chat, ainda bem que meu nome não apareceu até agora ali naquela bargaça. Daqui a pouco começa a aparecer ali, o povo me xingando.
1: É, mas vamos aproveitar e juntar a questão das duas equipes, né? É porque as nossas duas equipes, tanto a Anápolis quanto a Anapolina, estão conseguindo aumentar o seu espaço dentro do cenário futebolístico, não só regional, como nacional também. Neste momento da história das duas equipes, o Anápolis já está mais consolidado. A Napolina está tentando reaver esse espaço, né? Mas as duas equipes nossas atravessam dificuldades financeiras, tanto a Anápolis quanto também a Napolina. Isso não é segredo para ninguém. E aí eu vou até aquela entrevista do Matheus Lagoa, pedindo ajuda de todos, né, que possam entender esse momento e que façam, né, quem sabe aquilo que está sendo feito lá em Rio Verde. É todo mundo em prol do time do Rio Verde. É um momento bom, é um momento, né, que não dá uma perspectiva de grandes momentos melhores ainda para as duas equipes, né, mas a gente está naquele momento de dificuldades, né, e eu gostaria que os senhores já aproveitassem a entrevista do Rui, essa reunião que aconteceu lá ontem, essa união da associação com a SAF, e também já estender isso aí para o ANAP, para que a gente possa indicar uma solução, quem sabe, para as equipes nossas aqui da nossa cidade.
3: O Roger, o Anápolis, se ele manter na Série C pro ano que vem, a cidade de Anápolis, o ano que vem, vai ficar, já vai fortalecer bastante. Terá duas equipes em competições nacional, duas equipes disputando Copa do Brasil, disputando campeonato regional e também, se possível, a Copa Centro-Oeste, entendeu? Então o calendário vai estar cheio para as equipes do ano que vem. O que falta apenas agora é o Anápolis ter essa manutenção para a equipe continuar crescendo. E é importantíssimo. Às vezes o pessoal fala: ah, mas se o time manter na Série C, o gasto é maior, aí a equipe não tem dinheiro, tudo. Mas o sonho de todo mundo que está numa Série D é ir para C. E quem está na C quer ir para B. Então não tem como não. Tem que se manter assim na Série C e, custe o que custar, servir mais de um ano de aprendizado para o Anápolis não acontecer o que aconteceu esse ano. Perder partidas bobas em casa igual perdeu, e agora na fase final dessa competição tem que buscar tudo quanto é resultado. Fora de casa ou dentro de casa tem que correr atrás do prejuízo. Entendeu? Então tem tudo sim para manter na Série C. Hoje o Anápolis depende exclusivamente dele. Então por isso que ele tem que domingo, mais uma vez, buscar um resultado positivo para jogar depois contra o Confiança, tornar. Eu acho o seguinte: se o Anápolis conseguir pegar de 3, eu não vou dizer nem 6 pontos fora de casa, mas de 3 a 4 pontos fora de casa, ele sai sim do rebaixamento.

0: continuar e manter o ano que vem na Série C.
1: E só colocando também as duas equipes hoje muito bem administradas, né? Sendo que uma é uma SAF, né? Eu já coloco também essa pergunta na pauta para vocês, se seria bom e importante o Anápolis também virar SAF.
2: Eu acho que já passou de hora, mas só que vai ser uma ocasião muito determinada para o Anápolis virar SAF, eles não rebaixando para o Brasileirão da Série D, né? Então eu acho que esses três jogos são jogos muito importantes, que tem todos a diretoria, torcedores, o comando, pegar e se unir. Porque cê, pode ter certeza, Roger, nós sabemos que o Anápolis não vai conseguir andar com as próprias pernas. Porque se você não conseguir arrumar alguém que acredita, uma empresa muito grande, patrocínios forte. Porque o Rio Verde, você falou do Rio Verde aí, por que o Rio Verde está levando 6 mil torcedores no jogo? Porque lá tem várias empresas embutidas lá no projeto do Rio Verde. Aí não é fácil, é fácil? É conseguir esse tanto de patrocínio? Não, mas só que eles têm esse projeto, procurou antes as empresas para eles acreditar no projeto do Rio Verde. E as empresas acreditou. Tem até empresa de Anápolis no projeto da equipe do Rio Verde, que todos nós sabemos que não é surpresa para ninguém, não é segredo. O Brejeiro estava envolvido no projeto lá do Rio Verde, no ano passado. Ajudou muito lá a equipe do Rio Verde. Então tá na hora das nossas equipes também expandir para fora também. Pegar e vender a marca. A marca do Anápolis é uma marca interessante. É uma marca do Campeonato Brasileiro. A da Napolino também tem um projeto. Ela vai estar disputando campeonato nacional ano que vem. Então eles têm que vender, saber vender as nossas marcas. E esquecer, Roger, eu já falei isso aqui em algumas oportunidades, esquece prefeitura. A prefeitura ela tem que administrar a sua cidade muito bem. Isso aí, temos que cobrar, administrar a sua cidade muito bem. E a prefeitura, com a oportunidade de chegar e acompanhar o Anápolis Anapolina através das empresas. Vamos colaborar com o Anápolis, vamos colaborar com a Anapolina. Não a prefeitura pegar e todo mês pegar e dar dinheiro para as equipes. Eu acho que ela tem que ajudar. Então nossas equipes têm que aprender isso. Esquece, prefeitura. Quantas vezes eu vi falar aqui. A prefeitura largou o Anápolis, por isso que o Anápolis sofreu aí. Então a gente tem que se planejar os seus orçamentos para não sofrer da maneira que o Anápolis sofreu, está sofrendo ainda. Porque o Anápolis tem risco ainda. Ele tem o quê? 40% para rebaixar, tem 40% ainda. Então, tem 70% que é mais tranquilo. Tá, hoje o Anápolis só depende dele, igual o Gulão falou. Só depende dele. Bater esse jogo contra o Floresta, depois mais um ponto, vamos supor, esse ponto contra o Confiança, porque o Confiança, se ele perder pro Anápolis ou empatar, pode ter certeza que ele não tem chance mais de sair do rebaixamento. E tem no rebaixamento, e tem o Barra que tem confronto direto com a equipe do Itabaiana. Um desses dois aí, o Anápolis vencendo e buscando um ponto, pode ter certeza, é Itabaiana ou Barra. E vão para a segunda divisão e o Anápolis fica fora. Então vamos se planejar. Vamos se planejar para ano que vem não sofrer da maneira que sofreu. Buscar patrocinadores. Agora esquece, prefeitura. Vai lá pedir favor à prefeitura para ajudar a trazer patrocínio. Não vamos cobrar da prefeitura, porque eu acho que ela tem muita coisa a fazer na cidade do que pegar seu orçamento e colocar numa equipe de futebol.
1: Um abraço, que é o seu Carlos, chegou aqui conosco também. E aí, Tony?
3: Eu vou falar só sobre a Napolina, mexer com a Anápolis, não, porque nós falamos do Anápolis demais aqui, né? A Napolina precisava de fazer isso, Jorge. Parabéns para o conselho da Napolina, para a diretoria da Napolina, principalmente para o Fernando, que convocou essa reunião. Porque do jeito que estava tocando a Napolina, ia chegar uma hora que era insustentável. E aí ia sobrar para a Napolina. Porque, na verdade, quem disputa o campeonato é a Napolina. Quem faz o investimento é o investidor, porém o CNPJ das competições é a Napolina. Já está num problema seríssimo. A diferença da Anapolina para o Anápolis é só em termos de dívidas. O Anápolis conseguiu quitar e a Anapolina não. Então a Anapolina precisa de aproveitar o Fernando para a parte de futebol, para fazer o que ele fez, e ele fez bem, colocou a Napolina de novo no cenário goiano, no cenário nacional. O que precisa agora do conselho é agir também e ajudar o Fernando. Ele não dá conta sozinho e depende muito da Napolina. Então, foi bacana demais a reunião para esclarecer, para entender, para que pudesse ele, o pessoal pudesse correr atrás, porque o Fernando, ele não consegue patrocinador, porque ele é investidor. Ele tem retorno. Agora, a Napolina precisa de patrocinador. Por quê? Porque a Napolina, ela tem dívidas e muito grande. Hoje, se não faz um acordo lá, o que aconteceu, que já estava entrando dinheiro, no dinheiro do Fernando, é o que vai acontecer. Porque o juiz, ele não quer nem saber, né? Ele quer saber que vai entrar dinheiro, ele vai ler penhora. E a Justiça Trabalhista deu uma aliviada aí com essa nova lei, mas ainda continua muito pesada para as empresas. No caso aqui, a Napolina. Então, precisa de andarem juntos. No Anápolis, falei isso aqui desde o ano passado. Precisa, eu não sei se tem, o Dutra deve saber disso melhor do que eu, montar uma equipe para tentar buscar recursos de patrocínios. Porque hoje a Napolina tem produto para vender. Aliás, o Anápolis tem produto para vender. A Napolina não tem, vai ter, mas o Anápolis já está na frente da Napolina. O Anápolis hoje disputa uma Série C que é transmitida para o mundo inteiro. Não é possível que não tenha nenhuma empresa que não tenha interesse em mostrar o seu produto. Ele falou aqui em relação ao Brejeiro, o Brejeiro está certo, ué. Hoje, no estado de Goiás, no centro-oeste do Brasil, qual é o foco do agronegócio? Rio Verde. E aí, meu amigo, colocou lá a minha marca lá. A cidade de Rio Verde largou a Napa para trás, hein?
1: Anápolis, em termos de população. A Napa está colocando. Está colocando nem mil, quando coloca mil e pouco, Rio Verde está colocando 7 mil pessoas.
3: Mas tudo isso, Roger, envolve isso que o Vantuir falou. O problema nós é que o futebol de Anápolis é muito mais antigo em termos de estar em alto nível do que Rio Verde. A Anápolis já brigou por título, está na Série D, disputou Série B com a Napolina, Copa do Brasil, Rio Verde não disputou nada. E eles querem isso lá. E hoje, os dirigentes entenderam isso. E precisa de ir atrás de empresários, porque o cidadão não vai chegar aqui e falar: ô, Roger, tá aqui, ó, eu quero patrocinar você aqui. Vou... Não, cara, não é fácil. E para fazer isso tem que ser pessoas que são profissionais da área. Hoje, eu sempre falo isso com o futebol, hoje não cabe em lugar nenhum hoje da sociedade, lugar nenhum. Nem igreja, infelizmente. Não cabe mais amador. O cara tem que ser bom naquilo que faz. E precisa disso. O Anápolis tem produto. Tanto é verdade que o próprio Brejeiro, antigamente, o Brejeiro patrocinava o Anápolis, mas ajudava o Anápolis. A coisa inverteu. O Brejeiro já começou a pensar que hoje o Anápolis é retorno para eles. Eu lembro bem daquele jogo contra a equipe do Botafogo, lá de Ribeirão, que é pertinho da sede lá do Brejeiro, em São Paulo. E eles tiveram interesse naquele jogo lá, porque tinha retorno para eles. Contra o Botafogo. Então, hoje, aquele negócio de meter a mão no bolso e ajudar, isso acabou. Hoje tem que ter um produto para oferecer. Por que o Fernando chamou a diretoria da Napolina? Porque agora a Napolina tem um produto. Principalmente que produto que a Napolina tinha? Nada. Divisão de acesso, não é nada. Hoje a Napolina tem Copa do Brasil. O jogo da Napolina na Copa do Brasil, seja quem quer que seja, vai ser transmitido para o mundo. Campeonato Brasileiro da Série D já está sendo transmitido para o mundo. Então, precisa de fazer isso. Lá no Anápolis, não sei se tem alguém, não sei se já correram atrás, precisa de ter alguém para poder mostrar o produto para trazer investidor no Anápolis. Você falou em relação à SAF do Anápolis, pensar em SAF. Eu tenho acompanhado de perto isso no Anápolis. O problema do Anápolis é diferente da Napolina, porque o Anápolis hoje é uma empresa que vale mais de 400 bilhões de reais. Vale mais de 400 bilhões de reais. Aí o cara chega lá e quer investir 15 bilhões. E quer tomar conta do clube? É claro que a diretoria não vai permitir. A Napolina só permitiu, porque a Napolina tinha nada. Só dívida. Nada. Até o CT da Napolina estava acabado. Aí o Fernando chegou, investidor, tudo belezinha, mas é totalmente diferente do Anápolis. Ou você chegar no Anápolis lá com a micharia para ser parceiro do Anápolis, aí toca nós. Se for tocar com esse valor aí, toca nós. Agora, precisa chegar um investidor e ter muito próximo. Só não fechou porque o Fernandinho, que é da seleção brasileira, que disputou a Copa do Mundo agora, ele, na hora de bater o martelo, ele optou por outro investimento. Ele não quis investir no Anápolis. Mas teve muito próximo. Aí sim, seria interessante para o Anápolis o investimento que ele estava fazendo para o Anápolis se tornar uma SAF. ou uma SAF administrar o Anápolis. Se não, dos valores que tem chegado até agora no Anápolis, aí é melhor a diretoria tocar o Anápolis.
1: 12h19, abraçando quem chegou conosco também aqui, o Hélio Papel, Val Silva, Viviane Santos, né, Viviane? É, e eu quero aproveitar e abraçar o Edson também. Tá sempre com a gente. Agora, sim, uma colocação que eu vou voltar a fazer, que eu fazia anteriormente, ao torcedor do Anápolis, ao torcedor da Anapolina. Né? Já, a gente tem uma, entre várias dificuldades, uma das dificuldades que se tem, eu conversava uma vez com uma empresa grande aqui de Anápolis, ela falou para mim assim, um diretor lá, falou, não, é da área de medicamentos. Falou assim, não é a Jolap, tá, gente? Falou, não, a gente investe lá em Goiânia, porque lá são tantos, me passou o número de farmácia que tem lá, lá são tantos clientes que nós temos, e a Anápolis aqui, o número é esse aqui, quer dizer, a gente vende lá. Então, assim, nós, a gente olha a questão dos números que nós temos de retorno. E aí, nesse caso, eu cobro das duas torcidas, né? Nós estamos falando aqui do Brejeiro e da Jolab, por exemplo. Me diga quantos torcedores do Anápolis e a Anapolina também, que o Brejeiro sempre patrocinou a Anapolina, na hora que vão ao supermercado, compram os produtos Brejeiro, que não compra um produto de outra marca. Será que nós temos essa consciência de irmos lá e comprar só produto do Brejeiro? Nós temos a consciência de que na hora que nós vamos a uma farmácia, pedimos os produtos da Geolab, só comprar um outro se a Geolab não tiver? Né? Então, assim, a gente, quanto torcedor também, que a gente cobra muito, a gente também tem que ter essa consciência, porque isso ajuda as nossas equipes a manterem os seus patrocinadores e até arrumar outros patrocinadores também. Não é só isso. Então, mas isso também faz parte.
3: Você quer ver uma que é simples, que eu disse aqui? Colocar o CPF na nota e dizer que é torcedor do Anápolis.
1: A Timania, por exemplo, tá aí pra isso, fora.
3: A Timania,
1: fora,
3: o cara que faz o joguinho dele também pode colocar.
1: Qualquer compra.
3: Tem muitas maneiras do torcedor colaborar, além de ir no estádio. Porque quando você vai no estádio, o Roger, é muito mais fácil. Por exemplo, você pega o Vila. O Vila deu uma guinada na vida do Vila grande. Eu tive no CT do Vila uns 2 anos atrás. Agora já mudou tudo o CT do Vila. Tudo, a estrutura do Vila hoje. Por isso que o Vila já começou a brigar por acesso à Série A. Por essa estrutura. Mas a torcida do Vila vai. A torcida do Vila deu um título pro Vila esse ano passado. Aquele título do Campeonato Goiano, quem deu pro Vila foi a torcida do Vila. Ela que deu aquele título pro Vila. Porque a festa que aquele torcedor fez num jogo tomando 2-0 até os 38 do segundo tempo, meu amigo, é o torcedor apaixonado. É aquele torcedor que de fato ajuda o clube e deu o título do Campeonato Goiano pro Vila.
1: Só respondeu o Luiz Júnior aqui, o Jean tá falando sobre produtos online. Ô Luiz Júnior, uma empresa que está patrocinando o seu time de coração, você me falar que eles têm que fazer marketing pro torcedor e comprar, aí você brincou, né, filho? Só de você ver que a empresa está patrocinando o seu time, para mim já é mais do que motivo suficiente para você prestigiar. Agora, você querer cobrar, que ainda ações de marketing da empresa ainda, você tá vendo lá, quem patrocina o Anápolis, fulano, psicano, breutano, quem patrocina a Napolina, pô, vai lá e dá moral pra empresa, gente, precisa querer cobrar ação de marketing ainda.
2: Eu concordo perfeitamente com o que você falou, Roger, eu tinha até visto lá, Luigi, não é discordando de você, mas acho que você não foi muito feliz no que você falou, e quem tinha que fazer o marketing pro Brejeiro é o Anápolis. Tinha que reservar, vamos supor, paga 10 mil por mês, tinha que reservar 2 mil e pegava esses 2 mil e falava: o nosso maior parceiro é Brejeiro.
1: Mas isso é feito, você é colocado nas redes sociais, sim, tá o uniforme da camisa, tem as placas, o que mais que vocês querem?
2: Mesma coisa, Geolab. Aí. Então, eu acho que é o Anápolis que tinha que fazer o marketing pra eles. Não é eles fazer o marketing para o Anápolis.
1: Não, isso aí, eu entendi o que você falou, mas você também tá equivocado.
2: O senhor lembra,
1: aí.
2: O senhor lembra, claro que o senhor lembra, todo mundo aqui lembra. O que a Teuto, quando patrocinava o Anápolis, dava bandeirol pra todo mundo, não dava?
1: Sim.
2: O Anápolis é que deveria, tinha que fazer
1: não
2: isso.
1: Não, o Anápolis faz
2: não,
1: isso,
2: Antônio. Não, eu
1: assim,
2: acho,
1: a gente é não vai, a gente não, mas eu tô falando que assim, a coisa do marketing não funciona dessa forma. Infelizmente, a gente não vai ter tempo. Quem sabe um dia a gente explica como é que funciona essa questão de marketing. Pensa o time, que já tem pouco dinheiro, ainda vai pegar dinheiro dele para poder estar fazendo algumas coisas, são feitas em parceria. Agora, interesse da empresa. O Tony acabou de citar aqui um exemplo. O Brejeiro, naquele jogo lá, porque apareceu em rede nacional, ele mesmo correu atrás para fazer as coisas. Agora, o time não tem como tirar os recursos que já são parcos para poder ficar motivando, né? Pode ser, pode, mas é uma outra questão que a gente só vai poder explicar talvez no outro dia. Vamos lá, ô Paulinho.
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1: Olha, eu vou começar com o Tony, que ele precisa ir pro emprego para poder liberar. Tony, abraço aqui, hein?
3: Um abraço aí pro pessoal do chat, um abraço pro seu João. Seu João, encontrei com ele.

0: conversar com o Tony, que ele precisa ir pro emprego pra poder liberar. Tony, abraça quem?
1: Um abraço aí pro pessoal do chat, um abraço pro seu João. Seu João, encontrei com ele, foi domingo. Ele é ouvinte nosso aí, torcedor do Galo. É, acho que ele mora lá no Recanto do Sol. Abraço, seu João, encontrei com ele pé da feira. Um abraço pro senhor aí, eu sei que o senhor acompanha, um abraço pro senhor. E continua torcendo pro Galo, viu, seu João?
0: Valeu, Tônio. Cris Matheus.
2: Então eu vou mudar meu abraço hoje, né? Já que tá todo mundo pegando no meu pé, né? Que eu, o meu abraço é o mesmo. Mas foi muito bom participar com vocês hoje. E até amanhã, se Deus quiser, com muitas novidades sobre o Anápolis Futebol Clube.
0: É, continua sendo o mesmo, né? E aí, Gulão?
3: Um abraço a todos vocês, respondendo rapidamente a pergunta do Gutenberg, né? Gutenberg, o Volta Redonda, em condições, a condição dele é melhor do que do Anápolis, do Barra e do Confiança, e até do Itabaiana, né? O Volta Redonda joga 9 pontos, ganhando 4, está fora do rebaixamento. Então a condição do Volta Redonda é mais cômoda. Um abraço a todos vocês aí do chat e até amanhã, se Deus quiser.
0: Quanto aí?
4: Um abraço a todos aí, da equipe aí. Eu vou pegar um recesso agora. Tava um processo aí político aí. E se Deus quiser, lá pro dia 5 de outubro, eu estarei aqui com os meus parceiros.
0: Valeu, muito obrigado, Bantuir, né? Muito obrigado a todos aí. Um beijo a Lindinho, um beijo a minha irmã. Muito obrigado a você que participou conosco, que me enviaram mensagens aqui pelo zap. Pessoal aí do chat também, muito obrigado a toda a nossa equipe. Paulinho, aquele abraço. Meu Geraldo Fleury, no nosso almoço é da hora. Aquele abraço, boa tarde, que Deus nos abençoe. Fui.
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2: Oi, tudo bem por aí? Aqui, Geraldo Fleury. Estamos sim em tempo de nosso almoço é da hora, né? E já que é assim, tá na hora de você se acertar com ela, que inclusive dá nome a esse nosso encontro à hora. Por aqui, sempre muito certa na Nova FM. Agora 12:40, 20 minutos faltando, portanto, para 1 da tarde aqui na Nova. Conferindo, gente. 12:40 agora. Então vamos que vamos por aqui. Chegamos e estamos em 13 de agosto, dia 140 de 2026, que tem mais 225 dias pela frente. Esta é a quinta-feira de número 33 deste ano. Lua na fase nova. Os que nasceram hoje do signo de Leão, o inverno é a estação do ano que estamos vivendo neste momento. É, céu ensolarado na maravilhosa tarde de quinta-feira, se apresentando com clima quente. E onde os termômetros marcam 30 graus agora, com a sensação térmica de 31 graus na nossa quente Anápolis, né? 12:40 ainda na Nova FM. 13 de agosto é o dia de São Ponciano, dia de Santo Hipólito, dia mundial do clarinetista, dia do economista, dia do pensamento, dia do psiquiatra. E também é o dia do canhoto. E com um detalhe, né? É uma efeméride em nível global, portanto, oficialmente chamado de o Dia Internacional dos Canhotos. E isso porque, né, é uma data celebrada para homenagear a singularidade e as diferenças das pessoas canhotas. E onde a celebração aconteceu pela primeira vez em 1976. Ela foi idealizada por Dean R. Campbell, fundador do Life Handers Club, que na tradução literal para o português quer dizer Clube dos Canhotos. E aqui no Clube do Nosso Almoço é da hora, aguardando a chegada aí do Edeilson Martins, né? Complicado aí no trânsito de Anápolis. Já já então, a gente com certeza executa a nossa pauta aqui, sempre em nome dessa cidade que tanto amamos, essa cidade que tanto queremos, que é a nossa querida Anápolis. Nessa tarde quente, hein? Tarde de quinta-feira, 13 de agosto.

Bom, enquanto a gente aguarda a chegada aí do Edeilson Martins para nossa pauta de hoje, pauta desta quinta-feira aqui na Nova FM, a gente, claro, vai conduzindo os caminhos por aqui, né? Sem o Edeilson mesmo. E, logicamente, dizendo para você que está na nossa sintonia, né? Na sintonia do nosso Almoço é da Hora, que pode participar, né? Com toda certeza, mandando, né? A sua participação pelo nosso chat, o chat do YouTube. E ali, né? Você comenta, faz a sua participação, diz o que tá achando, tá bom?

0: mandando, né, a sua participação pelo nosso chat, o chat do YouTube. E ali, né, você comenta, faz a sua participação, diz o que é que tá achando, tá bom? A gente contou.
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0: Bom, nós já vamos voltar aqui no nosso almoço, é na hora da Rádio 9 FM, com toda certeza, na tarde. Na tarde de hoje, né? Tarde de quarta, quinta, né? Quinta-feira, também em nome do Brejeiro.

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2: Vamos de hora então, no nosso almoço é da hora da Rádio Nova FM, 12h14, portanto, faltando agora para 1 da tarde, aqui na Nova FM. Gente, um homem que trabalhava como açougueiro em um supermercado aqui de Anápolis foi preso na tarde de ontem, né? Quarta-feira, dia 12 de agosto, depois de ser flagrado ali furtando aproximadamente 10 quilos de carne do estabelecimento onde ele trabalhava, né? O caso aconteceu aqui na zona leste da nossa cidade, no bairro de Luz. Não citaram aqui, mas quem é da região já imagina que seja, né? Um grande supermercado que tem por ali, né? É, deve ter uns motivos para não citar aí, né, o estabelecimento. Mas de acordo com a PM, né, a Polícia Militar, ao abordar ali o funcionário, os PMs encontraram cerca de 5 quilos de carne escondidos na cintura do homem, hein? Em seguida, uma busca foi realizada no veículo utilizado por ele, onde foram localizadas ali outras 3 peças de carne escondidas embaixo dos bancos do motorista e do passageiro. No total, foram encontrados aproximadamente 10 quilos de carne. E foram totalmente recuperados, né? O alimento avaliado em cerca de R$1.000 pelo dono do supermercado. O homem foi levado para a central de flagrantes da Polícia Civil, onde foi autuado por furto. Que bobeira, hein, rapaz? Por causa de 10 quilos de carne, agora vai pagar caro por, né, por esse vacilo aí. Esse ex-açougueiro aí desse grande supermercado aqui na zona leste de Anápolis, na região do bairro de Lourdes. Bom, vamos conferir a hora certa na tarde de hoje, tarde de quinta-feira, tá quente pra caramba, hein? Já estamos com 31 graus nesse momento aqui na nossa amada e querida Anápolis. E a tendência é só de aumentar a temperatura, né? Acabou aquele friozinho, né? Muita gente vai sentir falta, com toda certeza. Foi bom enquanto durou, né? Agora a coisa esquentou e voltou a esquentar pra valer, né? É. E a previsão para os próximos dias é de que vai se elevando a temperatura. Aí já começam já os catastrofistas de plantão, digamos assim, né? A prever aí o El Niño, né? O Super El Niño, né? Que está se avizinhando, diz que esse vai ficar na história de todo jeito. Vamos aguardar, né? Quem viver, verá, como diz, né? O profeta. A hora, 12h48, 12 minutos faltando para 1. As notícias correndo, claro, né? Estamos falando já de época de política, né? Campanhas políticas se avizinhando. Próximo dia 16, portanto, no domingo agora, né? Já liberadas as campanhas, né? Os números dos candidatos já saindo, já poderão

0: inclusive, né, divulgar, pedir voto. E o Daniel Vilela, do MDB, o Marco Aurélio Perillo, do PSDB, né, que estão liderando aí as pesquisas, abrirão a campanha pelo governo de Goiás, como eu disse, no próximo domingo agora, né, dia 16, com agendas pelo interior do nosso estado. O Daniel Vilela, ele que é o atual chefe do executivo, estará ao lado do Ronaldo Caiado, né, candidato à presidência da República, em uma caravana pelo entorno do Distrito Federal. O roteiro inclui aí Águas Lindas e Goiás, Santo Antônio do Descoberto, Novo Gama, Cidade Ocidental e Valparaíso. Bom, o encerramento da programação está previsto aí para Luziânia. Isso com um comício, né? Pela manhã, o Daniel, inclusive, vai participar de uma missa em Goiânia. Marco Aurélio Perillo terá compromisso em Rio Verde antes de seguir para Goianésia. Na cidade, né? Em Rio Verde, o Tucano pretende ali repetir a tradição de iniciar campanhas eleitorais no município. Em Rio Verde mesmo, né? Primeira vez foi em 98 e em 2026, né? Com 2026 por aí, né? Serão 8 eleições consecutivas com abertura em Goianésia por parte aí do Marconi Perillo. Em Rio Verde, Marconi participará de um culto de ação de graças e de um encontro com idosos. Wilder Moraes, né? Que é do PL, ainda não teve agenda de viagens divulgada. O candidato vai participar, entretanto, de uma sabatina em Goiânia na tarde de quinta-feira, portanto hoje, né? É daqui a pouco, né? O Wilder Moraes participando dessa sabatina, né? Luiz César Bueno, do PT, vai estar em São Bernardo do Campo, em São Paulo, no domingo, né? Isso para o lançamento da candidatura do Lula à presidência da República. A previsão é que ele comece as agendas eleitorais aqui em Goiás na segunda-feira, né? Portanto, dia 17, candidato aí do PT, Luiz César Bueno. As agendas, claro, né, estão sujeitas a alterações, sobretudo nesse primeiro momento, né, nessa primeira fase. E você, animado, animada, tá aí por essas eleições, o que diz? Né? Já escolheu seu candidato a deputado estadual, deputado federal, senador? Hoje, inclusive, tivemos a presença aqui do Vanderlan, né, rapaz? Mais cedo até conversando com o companheiro Candinho, né? O Candinho esteve com o Vanderlan, que veio acompanhado aí do candidato a segundo suplente aí na chapa do Vanderlan, o Samirão Rajá, rapaz, ei, Samirão. Samirão até deu uma palavra aqui, né? Bateu um papo com o Candinho, mostrando o ânimo, né? Tá aí disposto, né? Correndo aí com o Vanderlan, vendo se o Vanderlan consegue a reeleição. Pra quem achava que senador não podia ser reeleito, pode, né? E é o caso do Vanderlan, né? Vanderlan tá na disputa. Eu acho que o Cajuru, ainda não sei de forma oficial, mas Cajuru acho que não se candidata à reeleição, não, né? Mas estamos aí, né? Nessa torcida, esperando realmente que as coisas vão fluindo, né? E as campanhas se movimentando. Aí a partir do domingo agora, a coisa fica um pouco mais acirrada, né? Para quem é do rádio e da televisão. Porque a justiça eleitoral é extremamente rigorosa com rádio e televisão. Não sei porquê, né? Em tempos de novas tecnologias, de rede social, esse rigor todo ainda com o rádio e televisão, já que a coisa tá bem diluída, né? A questão de comunicação nas campanhas eleitorais. Bom, a hora, 8 minutos, faltando agora para 1 da tarde.
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0: Bom, agora a gente confere aqui no nosso almoço, 12:53, portanto, faltando 7 minutos para 1 da tarde aqui na Nova FM. A gente vai seguindo, né? 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Com o celular. E aí você procura Rádio Nova FM Anápolis, clica aí no ícone de inscrito, né? Pede para se inscrever no canal, claro, né? A gente contando aí com a sua audiência também, né? No chat, claro que pelo rádio, muita gente nos acompanha aqui pelo bairro aqui, pelo Jundiaí, a gente sempre encontra alguém ali nos acompanhando, mas também é muito importante a sua participação pelo YouTube, né? No chat do YouTube a gente interage, a gente bate aquele papo, com toda certeza você participa aqui da nossa conexão da Nova FM.
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0: Portanto, faltando 5 minutos para 1 da tarde aqui na Nova FM, nós vamos seguindo sim pela Nova até 2 da tarde. É, ontem peguei uma rouquidão aí, amor, tá bem melhor, né? Em vista do que tava ontem. Mas ainda bem que tô já recuperado ontem, inclusive recebendo por aqui o já candidato, ele disse que é pré-candidato e realmente tem razão, Lizzy Ribordes, ao afirmar dessa forma, né? Ainda pré-candidato, até o dia 15 qualquer coisa ainda pode haver alguma novidade, né? Mas a campanha oficial é realmente a partir do domingo agora, dia 16, né? E aí os candidatos já vão à luta, apesar de que no rádio e na televisão, o horário, né? Gratuito, né? Muita gente chama até de hilário gratuito, né? Porque tem muita coisa. Você vê que mudou um pouco, né? A coisa, digamos, entre aspas, está um pouco mais séria, né? Mas teve tempos que eu vou te falar, viu? Tinha de tudo nesse horário eleitoral gratuito. Mas estamos aí esperando, né? Para ver como será, né? As campanhas políticas deste 2026. Muita gente dizendo até mesmo que o Marconi deveria dar um refresco, né? Coisa e tal, que tentar ir para um cargo, né? Como deputado federal, né? Coisa e tal. Mas ele vai mesmo a governador, né? Aí não tem jeito. Marconi candidatíssimo a governador. E segundo disse o Lizier, que esteve, né, lá na convenção do PSDB, foi extremamente animado, né? Foi extremamente animado e, né, a coisa pegou para valer. Né, pegou para valer mesmo. E estamos vendo, né? Estamos vendo aí a situação do Marconi, né? Coisa e tal. E esperar, né? Esperar. Pelo menos há sim um grande ânimo em relação ao Marconi Perillo nessa eleição, né? Pelo menos a rapaziada continua super animada. Vamos seguir aqui com o nosso almoço da hora. 12 horas e 57 minutos. São sim, pela Nova FM, o nosso almoço da hora, com certeza.

Pois é, continuamos então pela Nova FM aqui com o nosso almoço da hora, hoje um pouco mais atrapalhado, né? O Edilson Martins, né? Que é o cadeira cativa, digamos assim, das segundas-feiras, ele deu uma confundida ali, também pegou um trânsito violento, tá chegando aqui no nosso encontro, no nosso almoço, e a gente, claro, vai seguindo com você, né? Trazendo aqui uma notícia, né? Da ex-vereadora Elisa da Saúde, né? Candidata a deputada estadual pelo Podemos, nas eleições desse 2026, ela apresentou uma evolução, olha só, rapaz, é uma evolução patrimonial que destoa da realidade financeira declarada há apenas 2 anos. De acordo com informações do Anápolis Diário, em 2024, quando disputou a prefeitura de Nerópolis, Elisa da Saúde informou à Justiça Eleitoral possuir 687,6 mil em bens. Agora, o montante declarado pela mais nova milionária da cidade ultrapassa, pasmem, viu? 4,54 milhões. 4 milhões e meio, vamos arredondar aí. O que representa um crescimento superior a 560%. O salto financeiro, segundo o portal Anápolis Diário, ocorreu no intervalo em que Elisa atuou no Hospital Sagrado Coração de Jesus. A maior parte do novo patrimônio, cerca de 4.250.000, né? 4.250.000, né? Está concentrada em um único lote. A ascensão econômica da candidata, contudo, é acompanhada por um recuo na formação acadêmica informada oficialmente. Se em 2024 ela declarou possuir curso superior completo, o registro para o pleito de 2026 indica apenas o ensino médio completo. Agora, tem que se levar em conta também a seriedade, né, dessas apurações aí da Justiça Eleitoral, né? Justiça Eleitoral tem que ver com mais rigor isso aí, porque não pode uma coisa dessa, né? Como a pessoa em 2 anos declara que tem um curso superior completo e daqui a mais 2 anos indica apenas o ensino médio completo? Complicado, né? Pois é, a saída da Elisa, né? Do HSCJ. O que é isso aqui? HSCJ é o quê? É, bom, não sei. Deu-se por demissão, né? Demissão. É o quê? O hospital, isso aqui? Ah, sim, é o Hospital Sagrado Coração de Jesus, HSCJ. A saída dela, né, deu-se por demissão por justa causa após abandono da função. Embora se apresentasse como diretora, a justiça esclareceu que a função exercida era de gerência administrativa. O sumiço da candidata da unidade hospitalar coincidiu com o afastamento judicial do seu então companheiro, o Natan Francisco Carvalho, por suspeita de uso do dinheiro do hospital para o pagamento de contas pessoais do casal. Que gente fina, né, rapaz? E Nerópolis, tá maus de representação, hein? Pois é, de acordo com a petição inicial da ação, que motivou inclusive a intervenção na unidade, a Elisa é citada como beneficiária de valores desviados da associação sem fins lucrativos que mantém o hospital. O dinheiro teria sido utilizado para compra de um imóvel de luxo e pagamento de custas processuais. A evolução patrimonial do então gestor foi uma das alegações aceitas pelo judiciário para autorizar a intervenção. Coisa de louco, né, rapaz? Agora, assim, uma série de erros a gente consegue ver aqui, né? A Justiça Eleitoral tá muito, né, relapsa em relação a isso, né? Não é possível. Não é possível, né? Como é que pode? 2 anos antes, declara que tem curso superior, e aí 2 anos depois indica apenas o ensino médio completo. Quer apostar que é para pegar algum benefício aí de ter aceitado esse negócio de ensino médio incompleto? É completo? Pode ter certeza, viu? Com certeza é algo nesse sentido aí, pra, quer dizer, ludibriando, né, a justiça, ludibriando aí as pessoas de boa fé e por aí vai, com toda certeza. Bom, vamos de hora então. 1:03 aqui no nosso almoço é da hora da Rádio Nova. Sigamos então na tarde de quinta-feira. Trazendo sempre essa pauta importante aqui para você e dizer que crescer com apenas um nome, né? Quer dizer, são as mães solo, né? Atualmente a gente chamava de mãe solteira, né? Mas agora criou-se esse novo termo aí que é mãe solo. Pois é, crescer com apenas um nome registrado na certidão de nascimento não é uma realidade distante do Brasil, não, hein? Dados nacionais mostram que 36,2% dos reconhecimentos paternos no Brasil acontecem apenas depois da primeira infância. Os números são da Associação Nacional dos Registradores e Pessoas Naturais, o ARPEN Brasil, que especifica, né, que esses filhos ou filhas só preenchem esta lacuna no documento a partir dos 6 anos de idade. A realidade também é

né, que esses filhos ou filhas só preenchem esta lacuna no documento a partir dos 6 anos de idade. A realidade também é vivida em Goiás. Segundo o portal da Transparência do Registro Civil, o estado tem seguido uma tendência consistente na última década anualmente. Cerca de 5 mil crianças nascem com pais ausentes. Desde 2016, nasceram 837.504 goianos. Destes, 54.171 foram registrados apenas com o nome da mãe na certidão. A quantidade equivale a 6,47% do total. É um número, sinceramente, preocupante. Eu imaginava que fosse até mais, né? Em termos aí percentuais, né? 6,47%. Será que tá correto isso mesmo? 6,47% do total. Eu creio que é mais que isso. Bom, em uma década, isso significaria que aproximadamente 13 crianças nasceram diariamente aqui em Goiás sem o reconhecimento da paternidade. Quando analisados aí os números entre 2021 e 2026, a porcentagem é similar, 7,25%. De 411.808 documentos, 29.843 tinha essa lacuna vazia, a lacuna de paternidade, né? Inclusive, a partir daí, né, manteve-se a tendência entre 6,16% e 6,86% das crianças nascidas em Goiás, que eram registradas com o pai ausente, né? Em números gerais, essa quantidade variava de 4.972 a 5.729 bebês. Olha, gente, em 2021, foram 5.033 dos 81.694 pequenos nascidos. Em 2022, 4.972 dos 80.406 novos goianos. No ano seguinte, em 2023, aqui no nosso estado registrou-se aí 5.317 bebês sem pai, de um total de 82.657. Em 2024, houve 79.505 nascimentos, dos quais 5.127 contaram apenas com o nome da mãe na certidão. Já em 2025, 5.729 de 83.478 crianças ficaram sem informação no documento. Que coisa, né? Eu, se tivesse no lugar de uma mulher, eu ia ser extremamente criterioso, viu? E me relacionar com um homem, que é muito ruim, né? Já pensou, a criança nasce ali, o nome do pai, pontinho, pontinho, pontinho. Reticência, né? Não tem o nome do pai. Quer dizer, já nasce com uma lacuna vazia e também um sentimento vazio, né? E eu vou te falar, em tempos atuais, né, que muita gente, né, diz que estamos em tempos de síndrome de... Como é que é o negócio daquela síndrome de ambientologia? É que tem muita mulher que dizendo que não quer ter filho, com medo da ansiedade ambiental, alguma coisa nesse sentido aí. Eu acho que tem que se pensar mesmo e com muito cuidado antes de tomar uma decisão dessa. Dia desse, inclusive, eu trouxe até aqui um pensamento. Pensamento não, né? Uma escola no interior de São Paulo, não tô me lembrando bem a cidade, que colocou logo na entrada, sei que é uma espécie de uma creche, né? Uma creche pública. E colocou: se você não tem condições morais, cívicas, financeiras, psicológicas e até mesmo espirituais de ter um filho, pense bem antes de ter um filho, né? Aliás, pense bem até mesmo antes de pensar em ter um filho. Eu digo que concordo, apesar de que muita gente vai me achar radical, de que isso não é correto, que é isso, que é aquilo. Mas, sinceramente, né? Ter filho sem dinheiro, num país igual o nosso, contando aí com atendimento público, hospitais públicos, é muita, muita canseira, muita. Vamos de hora então, gente. 1:08 aqui na tarde desta quinta-feira. Chegamos então com o nosso almoço é da hora. Bom, a Polícia Civil investiga a denúncia de abuso sexual de uma paciente, né, durante uma internação. Olha que absurdo isso, hein? Na UTI do Hospital Luz Vila Mariana, na zona sul de São Paulo. Segundo o relato de Stephanie Correia Próspero, 29 anos tem a pessoa, hein? Pois é, uma jovem, né? Ela disse que havia acabado de sair de um coma induzido, né? E estava com as mãos contidas, né? Amarradas, né? Presas, né? Não sei bem como. E ainda tinha dificuldade para falar quando disse ter sido violentada por um técnico de enfermagem. Que absurdo. O caso ocorreu em 9 de julho. Nossa, uma data tão importante para São Paulo, né? O dia da independência paulista, coisa e tal. Pois é.
e foi registrado

0: três dias depois como estupro de vulnerável. O hospital diz que não compactua com qualquer forma de violência contra a mulher e que tem total interesse na completa elucidação do caso. Inclusive, né, optou aí por não divulgar o nome do técnico para não prejudicar as investigações que já estão em andamento. Segundo a Secretaria de Segurança Pública de São Paulo, a ocorrência foi encaminhada ao 36º DP, que é o DP da Vila Mariana, né? Responsável aí pela região onde fica o hospital, que, claro, instaurou um inquérito para investigar o caso. O Código Penal enquadra como estupro de vulnerável a prática de ato sexual com menor de 14 anos, pessoas com deficiência intelectual ou que, por outra causa, não possam oferecer resistência, que foi o caso dessa moça aí de 29 anos, né? Ela que, inclusive, também é técnica de enfermagem, né? Havia sido internada 2 dias antes, após passar mal durante o expediente no hospital onde trabalha, em Diadema, no ABCD, na Grande São Paulo, né? Ela teve uma forte dor de cabeça, enjoo, queda de pressão, dificuldade para falar, alteração no rosto, perda de força e também movimentos involuntários. E disse aqui, viu? Ela relatou, inclusive, para a reportagem que estava acompanhando o caso, que tudo foi muito rápido. Ela teve dificuldade na fala e disse que o rosto ficou, né, um pouquinho mais torto para o lado esquerdo, sentiu o peso nos braços e a perna esquerda também ficou com um movimento involuntário. A paciente teve convulsões, foi entubada e transferida ainda no dia 7 para o Hospital da Luz, onde permaneceu em coma induzido por 2 dias, e vem um bárbaro desse e comete uma barbaridade dessa, né? Estupar uma pessoa nessas condições, não que tenha alguma condição adequada para o estupro, né? Mas nesse caso aí é agravante, né, mestre? É muita falta de humanidade, né, cara? A pessoa dessa, eu vou te falar, essa aí já tá condenada, né? Pelo amor de Deus, pelas próprias atitudes dessa, é um crápula, né? Um possuído por Satanás, não tem outra coisa para explicar um camarada desse, né? Vamos em frente então, gente, 1h11 aqui no nosso Almoço é da Hora.
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0: E você já almoçou? 1h12 aqui na Nova FM. 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
0: Vamos seguir então pela Nova FM, 1h14, a gente vai na sequência com toda certeza na volta do nosso Almoço é da Hora da Rádio Nova FM, na tarde desta quinta-feira, em nome também do Brejeiro.

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1: De hora então, vamos aqui no nosso almoço, 1h14. Seguimos juntos pela Nova FM. Pois é, e as notícias continuam acontecendo. Eu vi um vídeo, inclusive, mostrando aí o momento em que um motorista de aplicativo é preso em Anápolis. Abuso sexual, hein? Ai, meu Deus. Acabamos de falar o caso aí dessa moça, né? Dessa ajudante de enfermagem de São Paulo. E agora a coisa vem aqui, né? Vem aqui pra, né, a moça lá em coma, induzido, coisa e tal. E um técnico de enfermagem vai e estupra. E aqui em Anápolis foi um motorista de aplicativo, né? Um vídeo que circula aí nas redes sociais mostra exatamente o momento em que um motorista do aplicativo é preso pela Polícia Civil em Anápolis, né? Durante o cumprimento de um mandado de prisão preventiva. O homem é investigado por suspeita, né? De importunação sexual. E isso contra essa passageira, né? Durante o cumprimento de um mandado de prisão. Bom, ele, né? Contra essa passageira, durante uma corrida. A ordem judicial foi cumprida, né? Ontem, quarta, por equipes da Delegacia Especializada de Atendimento à Mulher. A investigação teve início após a denúncia da passageira, conforme apurada aí pela Polícia Civil, que foram realizadas diligências e reunidos elementos que levaram à representação pela prisão preventiva, posteriormente autorizada pela Justiça. A delegada Isabela Joy, que é da DEAN de Anápolis, acompanha o caso, né? E reforça que a Polícia Civil também busca identificar outras possíveis vítimas que possam ter sido abordadas pelo investigado, né? O motorista foi encaminhado para os procedimentos legais e permanece à disposição da justiça. Você tá notando que eu tô um pouco afônico, né? Ontem tava até pior, né? Tava com as mudanças de temperatura, né? Vem de cá. E eu na segunda-feira fui fazer a minha caminhada costumeira, semanal, pelo centro, cheguei em casa, aquele suco super gelado, acabei adquirindo aqui essa afonia, né? Você já está vendo ele aí na nossa transmissão ao vivo pelo YouTube. Peço inclusive a você que, né, participe no nosso chat, coisa e tal. Vamos incrementar essa audiência. Uma hora a gente incrementa, você vai ver. Com toda certeza. O Edeilson Martins, já comigo, aqui na nossa transmissão. E logo hoje, né, Deus, que eu tô com essa afonia. Você esqueceu do programa desse?
2: Geraldo, bom dia, né? Boa tarde a todos. Eu tô até trocando o dia pela tarde, da tarde pelo dia. Mas eu tive uma semana bem corrida, né?
1: Mas qual semana que não é corrida pra você?
2: E essa foi mais ainda, devido à pescaria, né? Que eu fiz com um amigo.
1: Ah, mas pescaria não é corrida, né?
2: Mas acaba que você perde um pouco ali a noção ali de, né? Dorme de noite, de dia, pesca à noite, então você fica um pouco meio...
1: Metabolismo altera,
2: isso,
1: né?
2: Altera. Então, tem que te pedir desculpa, porque como eu tava já condicionado a vir todas as segundas, quando você mandou o tema, eu confesso que falhei em não ler, né? Na íntegra que você tinha mandado. Eu vi que era o tema, porém que pensei que fosse na segunda. Então, foi um mal entendido meu, e peço desculpa pra você, pra todos que nos
1: eu até fiquei preocupado, viu, rapaz? Que você nunca falha, né?
2: Pois eu ainda critico muito,
1: entrei,
2: né?
1: Entrei em contato até com o Romário, o seu companheiro lá da ADP.
2: Da,
1: né?
2: ADP?
1: Da ADP, disse que só tinha esse mesmo contato que eu tenho mesmo.
2: E agora, até a hora que eu cheguei muito cansado, né? Acaba que pescaria é bom pra mente, descansa, né? Porém, fisicamente a gente fica bem detonado. E eu tava no nego, cheguei, tava dormindo a hora que você mandou, né? Eu vi depois que você até acordei assustado. Mas tamo aí, né?
1: Você chegou que dia?
2: Eu cheguei ontem, né? Mas eu cheguei ontem, só que...
1: Mas que hora que você
2: chegou? Tem coisas, Geraldo, assim, né, que cê, quando você tá fora, acontece um monte de coisa, né? Quando você tá fora. Então, as demandas minhas da advocacia, tinha muita coisa assim já que tinha decisão judicial, que precisava de uma intervenção, de fazer algum pedido, né? Ou então me reportar nos processos. E aí são vários. Eu fiquei a noite ontem toda... Fui dormir mais de 3 horas da manhã, colocando em dia esses meus...
1: Você sempre teve, né, esse ritmo de vida assim, meu Deus?
2: Então, mas assim, não, É porque é questão de responsabilidade mesmo. Que eu cheguei, que eu não levei notebook, falei, não, eu vou dar uma descansada, né? Que tava meus processos tudo bem acompanhado, mas aí veio um turbilhão de decisões que precisava de uma resposta minha e agora eu consegui colocar em dia, almocei rápido, dormi, e aí você me manda, aí eu vejo aqui, eu saio bem desesperado.
1: Pois é, e a gente falou semana passada sobre o burnout, né?
2: Sim, burnout, e com essa correria, né? Que tudo bem, eu acabei de passar, né? Fiquei um momento aí sabático, vamos dizer, na pescaria, né? Dando uma descansando a cabeça, uma hora que você volta, a carga vem pesada. Mas é isso, né? E vamos falar do dia do canhoto.
1: É, vamos falar do dia do canhoto. Eu até adiei aqui a minha abertura, né? Ah. Comecei a fazer assim num pequeno caco, mas já que você tá presencial, já meu texto aqui de produção da abertura. Vamos chamar então aqui o dia do canhoto, né? A hora, 1h20 aqui no nosso almoço é da hora. Pois é, 13 de agosto é o dia de São Ponciano, dia de Santo Hipólito, dia mundial do clarinetista, dia do economista, dia do pensamento, dia do psiquiatra e também é o dia do canhoto. E com um detalhe, né? É uma efeméride em nível global. Portanto, oficialmente chamado de o Dia Internacional dos Canhotos. E isso porque é uma data celebrada para homenagear as singularidades e as diferenças, né, das pessoas canhotas. E onde a celebração aconteceu pela primeira vez em 1976. Ela foi idealizada por Dean R. Campbell, fundador do Left Handers Club, né, que literalmente, na tradução para o português, quer dizer Clube dos Canhotos. E aqui no Clube do Nosso Almoço é da Hora, quem pertence já há algum tempo, né, é o Edeilson Martins, que é canhoto. Ele que é ex-executivo da Caixa e agora aqui pensa fora da Caixa, né? Edeilson, que nem digo mais que é cadeira cativa das segundas, mas se confunde já com os outros dias da semana. Hoje, por exemplo, é quinta-feira, acabei pegando Edeilson aí no contrapé nessa volta do período sabático, como ele já disse, né? Ele que, você já vê a imagem aí do Edeilson na nossa transmissão ao vivo pelo YouTube. Em similaridade, né, com as demais plataformas, o Instagram que tá tendo mais audiência que o YouTube, viu? E que eu nem liguei, né? Agora que vamos começar a nossa transmissão aí pelo Instagram, mas é brincadeira, mas eu sou insistente, viu, Deus? E essa audiência nossa no YouTube vai crescer. Falando ainda mais, né, sobre esse Dia Internacional do Canhoto, posso dizer que foi instituído para conscientizar, né, sobre os desafios e as experiências vivenciadas por canhotos em um mundo predominantemente destro. Foram os canhotos, né? Eles formam, né, um grupo que representa entre 7% a 10% da população mundial. Também promove a conscientização esse dia sobre questões que afetam esse público, como a importância de atender às necessidades específicas de crianças canhotas e a maior probabilidade de desenvolvimento de esquizofrenia entre canhotos. Olha só, hein? Diversos veículos de comunicação e associações comerciais publicam conteúdos pontuais e listas de canhotos de destaque em reconhecimento à data da história. História essa que apresenta vários canhotos famosos, como, por exemplo, você conhece algum canhoto famoso? Meu Deus.
2: Do pé ou da mão?
1: Do pé e da mão. Mas quando é do pé e da mão? Aliás, é uma pergunta que eu ia te fazer.
2: Sim.
1: Não é do pé e da mão, não, quando é canhoto? Ou tem um que é só canhoto da mão? Outro
2: Geraldo,
1: que é só...
2: Eu sou canhoto do pé direito da mão.
1: É,
2: eu e o Luiz Felipe, né? Luiz
1: seu
2: Felipe
1: filho
2: também, é. Canhoto do pé e direito
1: da mão. Você me falou, porque o Luiz até nisso parece contigo, né? Ele é canhoto do pé
2: e direito da mão.
1: É sério, cara? É. Esse menino é um clone seu, então, é brincadeira, né?
2: É. Inclusive, a hora que eu acordei...
1: Eu vi a sua esposa... Não, fala.
2: A hora que eu acordei hoje, Jonathan, assim, que eu vi sua mensagem, eu falei, gente, que eu não podia nunca, né? Que não é do meu feitio, né?
1: Não, eu fiquei preocupado.
2: Então,
1: já tinha ligado até pra Marcos Gulão também. Meu Deus, Gulão, o que que tá acontecendo?
2: Aí, na hora que eu cheguei e que eu acordei, eu cheguei, eu e o Luiz tava no sofá.
1: Mas você chegou hoje da viagem?
2: Cheguei ontem, né? Foi ontem.
1: Mas que horas foi?
2: Ah, foi cedo, mas só que ainda... Né? Aí,
1: mas aí mexe com o metabolismo, né?
2: E aí, a hora que eu acordei hoje, eu falei, Luiz, aí eu vi sua mensagem que tava me esperando, né, pro programa, eu falei, Luiz, hoje é segunda-feira? Aí eu falei, pai, hoje que você tá doido, pai, hoje não é segunda-feira, não, hoje é quinta, né?
1: É um subconsciente, mas você também, cara, você tem uma cabeça ocupada demais, né?
2: Sim.
1: Meu
2: Deus. Aí,
1: eu fico admirado.
2: Até eu falei, vamos lá comigo, Luiz, quer falar do canhoto, você é canhoto também? Aí ele tava ainda despreparado, falou, não, pai, hoje eu não posso.
1: Não, o Luiz, ele tem, assim, uma oratória comigo, né? Com você eu já vi que é extensa.
2: É extensa.
1: Comigo, pá,
2: mandou,
1: Luiz, você mandou uma vez, um certo dia aí desse,

0: comigo, né? Com você eu já vi que é extensa. É extensa. Comigo você mandou uma vez, um certo dia aí desse, terminou o programa. Aí peguei o telefone, você me passou pro Luiz, né? Aí falei um monte de coisa, ele, aham. Bom, canhotos famosos aqui, Leonardo da Vinci, Marie Curie, né? Pelé, Barack Obama também é canhoto, rapaz. Agora, não diz, né? Não diz que é, se é do pé ou da mão, né? Foi bem lembrado esse negócio, né? O seu caso, então, você é na mão, você é na destro? Mão,
1: eu sou destro e do pé, canhoto.
0: Canhoto. Olha só. Bom, só para formalizar então aqui, digamos, a abertura estendida. Vamos conferir na hora aqui no nosso almoço agora, 1h24 na Nova FM. Pois é, com toda certeza, canhoto Edeilson Martins é e já veio, né, aqui nesse 13 de agosto, dia do canhoto, até porque pensa aí no canhoto mais direito que tem, né? Até mesmo porque é advogado, ou seja, um agente do direito, e é direito seu acompanhar essa pauta que eu, claro, faço questão de abordar, porque passadas as convenções, né, o clima já começa a ser de campanhas políticas, e dentro aqui do nosso almoço é da hora, desta quinta que é hoje, a análise será de todos os lados, o da direita, o da esquerda, o lado certo, o lado errado, sabendo que a justiça eleitoral só pode ter um lado, o da verdade, e é em nome dela que se conecte aqui, né, no, agora que são 12 horas e, não, 12 não, já passamos, né, disso há muito tempo, 1h25 no nosso almoço é da hora. Edeilson Martins já comigo por aqui pra gente falar sobre esses interesses. Agora tem um detalhe, viu, Edeilson? Meu pai, tô me lembrando, José Alfredo Curado Fleury, rapaz, já nos deixou um bocado de tempo, viu? Meu pai faleceu em 2005, 64 anos. De 1941, isso, exatamente, da idade do Gerson, né? O canhotinho de ouro. E o Gerson tá aí firme, né?
1: Tá firme, né?
0: Lúcido. E tô falando de outro canhoto aí também, né?
1: Canhoto, né?
0: É, grande Gerson.
1: O canhota.
0: E assim, é, o canhotinho de ouro.
1: O canhotinho de ouro.
0: Diz que ele pita até hoje, fuma. Eu me lembro muito bem do Vila Rica, que era um cigarro que ele. E que foi daí que nasceu a tal da lei de Gerson, né? Que lá no comercial ele falava que leve vantagem em tudo, leve vantagem em tudo, leve vantagem. Ele disse que é uma injustiça o que fizeram com ele, né? Porque o cigarro era mais fino, assim, maior, coisa e tal. Na época nem se falava, né?
1: Eu lembro que tinha aquela cigarro Vila Rica, né?
0: Era esse, né? É, o Vila Rica, é. Esse era o cigarro do Jéssica.
1: Levantava
0: vantagem em tudo. Aí pra você ver que canhotinha talentoso o Jéssica, né, bicho? Brincadeira. É. Meu pai, tava falando meu pai. Meu pai, ele tinha uma letra, o Edeus, fora do comum de bonita. Uma letra, você acredita que meu pai, ele escrevia com a esquerda e depois passava para a direita. Como é que se chama isso, hein? Quem consegue escrever? Você sabe? Você tem um nome específico para isso?
1: No pé eu sei que falam de ambidestro.
0: Ambidestro, né? É isso mesmo, ambidestro?
1: É
0: porque, então é ambidestro também para as mãos, é a mesma coisa. É. Eu tava vendo até mesmo, é o Dembélé, aquele jogador da França?
1: Dembélé,
0: Ele é ambidestro, não é isso?
1: É ambidestro. O Messi é canhoto, né?
0: Senhor,
1: você falou quando você está falando dos importantes, né, dos famosos aí que são canhotos, colocou o Messi?
0: Não, não coloquei. Né?
1: É porque tem o Messi, tem Bill Gates, você falou?
0: Bill Gates também não.
1: Bill Gates.
0: Mas é bom sair lembrando aí, é bom.
1: Então, falar de... porque essa coisa de quando tinha muita mística, né, em cima do canhoto. No início tinha gente religiosa, né? Falava, o cara, esse pai que é canhoto.
0: Demônio.
1: O pai é demônio, o pai queria fazer, né? Os pais, né? Que ele já queria, não, pai, assim não pode. Aí tenta fazer a criança já no. Trabalhar a mão direita, sendo que ele nasceu canhoto, né? E ser canhoto, tem muita gente que fala, o canhoto é mais criativo, quem joga futebol com a perna esquerda que é canhoto, ele tem mais habilidade, é muito difícil você ver um canhoto ruim de bola, né? Então tem toda uma mística aí, envolve, e o mundo, principalmente na mão, ele foi feito para direito.
0: Sim.
1: Você vai pegar uma tesoura, né? Tesoura.
0: Mas e na perna, você sente algum preconceito assim, não, né?
1: Na perna até que não.
0: Você gosta de jogar bola deve ser até mais valorizado. Né?
1: É mais valorizado.
0: Privilegiado.
1: Eu brinco com o Luiz mesmo, ontem a gente tava jogando fute mesa, né? A hora que eu cheguei, ele me pegou, né? E aí nós fomos brincar um fute mesa, que o Luiz é craque no futebol, tá, Jota? Também, né? Futebol.

0: dias eu cheguei.
1: Quando não dá problema com a vizinhança,
0: quando,
1: não?
0: Não, quando eu cheguei ontem, que já. Anteontem, né? Que eu cheguei mais tarde, que eu cheguei madrugada, aí ele já tava com a mesinha armada lá, né? As cadeiras, já, pai, que eu falei que tava chegando. Pegou a bola quase 2 horas da manhã.
1: Eita,
0: aí nós demos
1: não
0: umas,
1: dá problema no condomínio.
0: Não,
1: né?
0: Aí nós demos umas duas, aí a Ana Júlia já saiu. Vocês são doidos, vocês vão deixar. Mas assim, é.
1: Sinal que a Ana Júlia é responsável.
0: É responsável. E eu naquela vontade de brincar, né? Com, né, de brincar com meu filho e tal. E eu também não calculei. Não calculei.
1: É, isso, né? Eu moro no apartamento.
0: Eu tô parecendo que eu tô morando lá ainda, lá no
1: São, no, Carlos.
0: No São Carlos ainda, né? E, então.
1: Você não tá sentindo falta da casa, não?
0: Muito, Jesus? Muito, muito, né?
1: Eu acho que. Ah, não, a gente acostuma. Eu não quero acostumar com coisa ruim, não. É,
0: tem muita gente que fala assim: ah, agora você vai livrar de ter que ficar limpando piscina, né? Que lá eu mesmo limpava a piscina de São Carlos, porque você contrata piscineiro, essas coisas, ó, e na hora que você precisa dele, ele não aparece, né? Então eu falei, eu vou aprender a fazer isso, que eu não preciso. E aí virou um meio, assim, de. Uma coisa assim, que eu gostaria de fazer, né? Em uma forma de.
1: Agora o problema é que você tem que gostar de dormir também, viu?
0: Tem.
1: Com tantas funções, você dorme direito, Deus?
0: Sim, né?
1: As 8 horas, né? Você sabe que a gente tava falando do Warren Buffett?
0: Pois é. A gente falando ainda de burnout lá, né? Mas não, eu tenho que melhorar essa qualidade minha de sono. Assim.
1: Eu? Rapaz, eu tava vendo o Warren Buffett depois. Como o cara tá conservado para 95 anos, você não vê nem ruga direito no rosto dele, viu? Brincadeira. É. Deve ser o tal, por isso que falam que o sono é embelezador, né?
0: É. Ó, você pode ver que eu tô com. A fisionomia não deve estar de cansado, né? Deve estar de cansaço.
1: Você tá com filosofia? Eu tô te achando normal.
0: Não,
1: tá,
0: normal?
1: Tá um pouco assim, com cara de quem dormiu mesmo, né?
0: Não, eu dormi, acordei agora há pouco. É, e a gente voltando ainda, eu tinha amigos que é canhoto da mão, né? Canhoto da mão, que na escola, pra você achar uma cadeira pra canhoto,
1: é muito difícil
0: né? Então, o mundo foi feito pelo direito, né? Aí,
1: Luiz, seu filho, teve algum problema já com isso?
0: Não, até mesmo porque ele
1: é do pé, né?
0: É igual eu, né?
1: Ah, no do pé, então não tem problema nenhum,
0: no pé,
1: né?
0: Não tem.
1: Agora, na mão é complicado,
0: na
1: né?
0: Na mão é bem, bem complicado, tem muita coisa que é feito pro direito, né?
1: Agora, eu ficava admirado do meu pai, rapaz, como ele conseguia ali escrever, ele ia na sequência, cara, porque na época ele era contador da prefeitura lá, meu pai sempre foi muito ligado à prefeitura de Séries, né? E eu acompanhei aí na mais tenra idade, eu vi lá como ele tinha os livros contábeis, né, Deus? Hoje nem existe isso mais, né? Existe um computador, né?
0: Agora é tudo
1: digital.
0: Digital.
1: É. Mas ele passava de uma mão para outra, assim, cara, com o livro aberto. Ele ia assim, meu Deus, que talento, né?
0: Eu lembro que você falando aí de cartório, aquelas matrículas, era tudo manual, né? Era tudo feito, você ia procurando aqueles livrão lá, matrícula e tal. Né?
1: Eu, sinceramente, não tenho, muito, menor, né? não tenho a menor saudade disso.
0: Nem eu.
1: Sinceramente. É. Tem gente que consegue, né, ficar guardando aí. Eu tive aqui, inclusive, anteontem, com o advogado, não sei se você conhece ele, o doutor Bruno Cunha. Ele é especializado aí na área trabalhista. E é um jovem, né, de 38 anos, dizendo, né, que quando ele começou mesmo como estagiário, né, de direito, ainda pegou, né, o processo físico, salvo engano, em 2011. Ele fala, Geraldo, já tinha até os carrinhos aqui pra gente pegar aquele caramalhaço de processo, né?
0: É.
1: Eu, brincadeira. E tem gente que tem saudade disso.
0: Pois é. Não tem como, né? Tem condições. É, eu lembro que a gente ia pegar aqueles processos, né? Ia pedir vistas do processo. Era tudo papel, né? Que vinha aquele calhamaço de folha que você tem que sair procurando e quem não tem lógica ter saudade de um tempo que era tão sofrido. Hoje o mundo do meio digital é outro. Ontem tive na loja maçônica e lá fui relembrar a Constituição.
1: No Anápolis City.
0: No Anápolis City, na Consultores do Templo 140.
1: Jackson Alves estava lá, não?
0: O Jackson ontem não foi.
1: Não
0: eu acho que é por causa acho que era devido
1: da pamonha pura.
0: Da pamonha pura, eu acho que também tinha aula, né? Ele tinha ido na anterior, inclusive, fez lá um depoimento bem né, contando a vida dele, foi uma coisa bem assim, bonita, todo mundo elogiou, emocionante, falando, né, que de onde, quem era, de onde saiu e hoje está fazendo um curso de engenharia civil, né, fazendo curso superior, tem a pamonha pura, né, que é,
1: e ali trabalha pra
0: que
1: caramba,
0: trabalha muito, então ele contando assim a trajetória dele e agora
1: ele teve aqui e fez isso também, ele contou aqui
0: contou, né? e agora ele se sente ainda mais prestigiado de estar na maçonaria, né, conhecendo, aprendendo todos os dias.
1: E ele conheceu a

0: maçonaria através de você, né?
1: Foi, na verdade, eu conheci o Jackson através da maçonaria, na verdade, assim, porque pra...
0: Você conheceu através da...
1: entrar, né, na ordem maçônica, primeiro tem que ter uma indicação.
0: Sim.
1: Então, não é, é iniciático, né, então não tem como outras, como Rotary, essas coisas também são muito interessantes, mas não tem essa coisa de, não, se eu for lá e gostar, pronto, a gente já inicia, não, mas
0: tem que ser indicado,
1: na maçonaria precisa de uma, né, de fazer uma consulta, né? Saber quem é, a gente chama
0: e
1: de...
0: E você que fez esse trânsito?
1: Sindicância, né? Essa sindicância. Eu fiz. E aí parece que foi
0: entrevistou
1: assim.
0: Entrevistou a esposa,
1: tudo. Que tem que... Se a esposa não concordar, não pode, né? Não, a gente não... Então, primeiro, tem que... Uma das coisas, tem que acreditar no ser criador, que é Deus, né? E também tem que ter essa anuência da família, em especial da esposa. Aí eu fiz a sindicância dele, tive lá, mas parece assim que nós conversamos lá uma hora e dava para conversar muito mais, porque já veio aquela coisa assim de empática, né? Aquela, então
0: bateu a química.
1: Bateu e eu falei, gente, eu acho que nós tenho certeza que nós estamos fortalecendo a nossa irmandade aqui com a vinda do Jackson, e está muito bem, e quem sabe, né, ter esses ensinamentos, né, que aproveitar esses ensinamentos que são repassados durante, né, na maçonaria, com certeza se torna mesmo um cidadão do bem. Tem muita coisa que se fala na internet que não, né, que não tem. Eu até, minha mãe, quando eu fui ingressar na maçonaria, eu falei, eu pedi pra
0: sua mãe era católica.
1: Era católica, e não, já tava evangélica, ela era católica e já evangélica, já tinha passado, já tinha convertido pra evangélica. Aí eu falei, mãe, eu recebi um convite pra maçonaria, o que que a senhora me disse? A senhora falar não, eu não vou, né? Aí ela falou assim, olha, Deus, você trabalha desde os 9 anos, tem a sua independência, né? De você tem seus méritos, então não vou falar, que eu já ouvi tanta coisa, minha mãe tinha primário, sabe, né? Formação.
0: Mas é muito sábia, pelo que
1: muito,
0: você me conta.
1: Muito, muito, muito sábia, minha mãe muito sábia, me ensinou muito, minha referência.
0: Você consegue ver diferenças na educação, no conhecimento e na sabedoria, são ramos diferentes, né?
1: Diferentes, e aí, só pra finalizar, eu falei, mãe, se a sua família, não era o que eu queria pra você, né? Porque eu já ouvi falar tão mal dessa, né, de maçonaria.
0: Aqueles baldões, né? Pensa que é coisa, né, do capeta.
1: Aí eu falei, mãe, e sabe por que eu quero? Porque todos os amigos que eu conheço, que são maçons, são referência pra mim, quase. É. Então, aí eu falei, senhora, lembra de que tinha um tio nosso que era, né? Eu falei, você lembra do... Aí ela, pois lembro, mas... Não sei, mas se você quer, vá, né? Aí eu fui. Aí eu tava em Itapuranga na época, e saí, fui pra Trindade, e lá, depois que ainda, no início, né, fui pra Trindade, e lá em Trindade, tinha uma demanda pesada de atendimento, né, uma correria louca, e eu afastei.
0: Porque ali deve pegar aquelas cidades circunvizinhas também,
1: sim,
0: né?
1: Nazário, né? Tudo ali. E aí, eu fiquei, afastei um pouco, sabe, porque minha loja era em Itapuranga, e lá eu cheguei a entrosar lá em Trindade. A hora que eu ia começar a entrosar, eu vim para Anápolis, né? Tive a felicidade de vir para Anápolis.
0: Mas aí
1: eu fiquei um tempo afastado. Eu cheguei em casa...
0: Da maçonaria.
1: Porque eu não, aí eu cheguei em casa, minha mãe falou, Deus, como é que tá a maçonaria? Eu falei, mãe, eu tenho um tempo que eu não vou, porque eu, né, correria do trabalho e tal, volte. Porque você estava muito melhor quando, né, quando você estava na maçonaria. Então volta, que está te fazendo bem. E eu quero que você faça aquilo que te faça bem, que você goste, né? Então, interessante, né?
0: Lógico. Sinal que ela era uma mulher muito sábia.
1: Sim,
0: né?
1: Muito.
0: E isso que eu até tracei, a educação, o conhecimento e a sabedoria, né? Parece que as pessoas não sabem diferenciar isso, mas há uma diferença muito grande, né, Deus?
1: Ah, muito grande.
0: Você pode pegar, por exemplo, um analfabeto que seja uma pessoa sábia, como pode pegar um letrado, um magistrado, que seja uma pessoa tola, né?
1: É, porque o livro, né, os estudos, às vezes forma também arrogância.
0: É,
1: né?
0: Verdade, isso é verdade,
1: Já a simplicidade, como eu falei da minha mãe,
0: vem a sabedoria, né?
1: Muita sabedoria, né? A vida ensinou, né? Não foi a cadeira da escola, não foi, mas a vida, com todos tanto que apanhou, né? Todo o sofrimento que foi. Já era difícil na vida há muito, né, nos primórdios nossos, por exemplo, da nossa infância. Não era nada fácil, eu nunca vi ninguém falar, não. Meu, tem o que o Luiz tem hoje, por exemplo. Né? Era,
0: seu filho.
1: Meu filho, Luiz Felipe. Então, com essas dificuldades, a gente aprende, né? Aprende muito. Minha mãe, como eu falei, tão, né, pouca escolaridade, mas o que ela conhecia de vida é uma coisa que faculdade nenhuma poderia oferecer, né? Então é a escola da vida, né? Como a gente fala, ela ensina, ela bate, né?
0: E não dá férias, né?
1: Não dá férias, mas também, né, dá um aprendizado que...
0: Como diz o ditado, né? A cana só dá açúcar depois de muitos apertos, né?
1: É verdade.
0: As pessoas que... Se você quiser criar um fraco, Edilson, tem esse outro pensamento também, que diz que dê facilidades para ele, né? Parece que a gente só é forjado mesmo na bruta, né? No sofrimento, né? É o sofrimento que é professor, né?
1: É verdade.
0: Sem sofrer...
1: Sem sofrer você não aprende. Tem que apanhar um pouco, né?
0: É verdade. Bom, vamos de hora aqui no nosso Almoço é da Hora, Rádio Nova. 1h40, 20 minutos faltando, portanto, para as 14h. Continuo com o canhoto Edeilson Martins aqui na nossa tarde de quinta-feira. Deus, falar um pouquinho só de política rapidamente. Porque agora, né, já passaram-se as convenções. A gente está vendo já a movimentação dos candidatos, né? Hoje mesmo tivemos aqui com o Vanderlan Cardoso. Trouxe a tiracolo de manhã com o Samirão Rajá. Samirão Rajá, candidato segundo suplente.
1: Segundo
0: ali do...
1: suplente.
0: E ontem, rapaz, não ia nem falar isso aqui, porque o Samirão é meu amigo, coisa e tal. Mas tá todo mundo comentando. Saiu ali no Café com Pimenta do Hernando de Paula, ex-prefeito de Anápolis, dizendo assim que os absurdos, né? O Samirão Rajá declarou que tem 0% de patrimônio. Zero centavo, não tem nada. Tem nada.
1: Coitado.
0: Pois é, todo mundo sabe, né? Que o Samirão é um dos camaradas mais ricos aqui de Anápolis, né? Pai da doutora Ludmila Rajá. Ludmila, que essa semana foi anunciada junto com o Lula num projeto hospitalar ali de 2 bilhões de reais. Eu não sei, tinha que se rever isso aí, conversar com o Samirão direito, né, Samirão? Vai lá e faz uma declaração, né? Séria, né? Dessa questão aí da evolução patrimonial, né? Porque o Samirão dizer que tem zero centavo é brincadeira, né?
1: A gente tem visto muito aí, é o contrário, né? Que políticos que entraram com um patrimônio baixo e hoje, né?
0: Agora há pouco mesmo, falando isso aí, um caso aqui da senhora de, não sei se você já ouviu, deve ter ouvido falar, porque ela, Elisa de Nerópolis, né? Ela, ex-vereadora Elisa da Saúde, essa mulher já se meteu em cada conversa fiada e ela agora é candidata a deputada estadual pelo Podemos nas eleições, né? Pois é. Ela informou à Justiça Eleitoral possuir 687 mil em bens. Agora, o montante declarado para a nova milionária da cidade ultrapassa 4,5 milhões em 2 anos isso, hein, Edilson?
1: Caramba.
0: É brincadeira. É um crescimento superior a 560%.
1: E isso, quando você vai buscando aí, né, que sempre tem, está sendo divulgado, né, tem a evolução patrimonial que absurda, né, que acontece principalmente nesse meio. Então, precisa sim.
0: Um meio que deveria ser um exemplo, né?
1: Exemplo, que deveria ser exemplo, você falou tudo. É isso que eu queria falar, né, que deveria ser exemplo e não é, né?
0: Você acha que, falando da inteligência, eu até quero desenvolver uma pauta contigo, que eu vendo ali, né, eu gosto muito de assistir os podcasts relacionados à neurociência, e o camarada falou de uma coisa interessante, Nina, não é aí o fenômeno, né, meteorológico, não, mas diz que é o nome de uma cadelinha, mas que se refere sim a nem inteligente nem artificial. Quer dizer, eles estão achando que essa inteligência, muita gente viajando na maionese mesmo, mas tem um detalhe, na Albânia, Edeilson, o presidente criou um super ministro, né, que é para se evitar corrupção. Será que está certo mesmo, rapaz? Você já pensou termos ali, ao invés de 23 vereadores carne e osso, 23 maquinários ali, representando aqui a vereança Anapolina?
1: eu acho que...
0: Resta saber quem vai programar. Né?
1: Isso, né? Se quem programar for um desses que tem essas evoluções patrimoniais absurdas, né?
0: A Elisa da Saúde. Não vou dizer ninguém aqui de Anápolis, não, né?
1: Não, o próprio Nicolas, você viu, né? Que absurdo também que foi o crescimento.
0: Não. evolução. Me conta aí, ué, do Nicolas eu não tô sabendo.
1: Ele saiu de. Ele saiu de. Parece assim, coisa bem pequena mesmo, né? E hoje, milionário, mais de 4 milhões né, de patrimônio. Aí ele falou que ele trabalha para isso, para evoluir, né? Ter essa evolução patrimonial. E tudo é fruto do trabalho.
0: No trabalho público, né?
1: Público, né?
0: Na política, né?
1: É difícil, né, João? Essa coisa da corrupção, como você falou, da máquina para. Eu acho que não é a máquina que vai acabar com a corrupção. Agora precisa de mais controles, precisa de uma instituição séria, né? Dos três poderes bem alinhados naquilo que é a sua premissa, a sua. Como a gente fala aí, a liturgia do cargo, né?
0: Mas você não acha que você está falando já de utopia? Já era para ter se acertado. Porque é utopia. Desde quando se tenta isso?
1: Infelizmente é utopia, né?
0: Desde a Grécia se tenta isso. Já não deu certo. Essa aqui é a grande verdade. Eu vou te falar um negócio. Não sei se há um pouco de. Como é que se diz? Catastrofismo nisso. Mas eu até estava vendo o filme um dia desse, revendo, né? Do Fritz Lang, um cineasta alemão. Antes mesmo da Segunda Grande Guerra Mundial, esse filme foi feito na Alemanha, chamado Metrópolis. Não sei se você já viu esse filme. E ali ele se passa num futuro, né? Ele chama esse tipo de filme de distópico. E ali, né, tinha um senhor, né? Uma grande máquina que era o Deus. E ali tudo girava em torno dele. E esses neurocientistas andam criticando que realmente está começando a se efetivar esse tipo de coisa no mundo. Pelos Elon Musk da vida aí, que no fundo pretende justamente em nome de se acabar com corrupção, coisa e tal, acabar com o Estado Nacional, o fim de qualquer democracia e até mesmo implantar uma monarquia mundial tecnológica. É muita loucura se pensar numa coisa assim, Deus? O que você acha?
1: É muita loucura, mas talvez tende, né, a caminhar para isso. Nós vemos assim, ó, que nós estamos num mundo evoluído, muito evoluído
0: tecnologicamente,
1: porém.
0: Humanamente?
1: Humanamente não. Quando a gente vai.
0: Regrediu, aliás.
1: Regrediu. Você for para dentro do. Né, pra você acompanhar aí a política da forma que ela é e não como ela deveria ser.
0: Moralmente, Deus é pai, né?
1: Você
0: mesmo conta aí direto a história de um certo vereador aí, né? Que já está no terceiro ou quarto mandato e dizendo que é contra as reeleições.
1: Pois é. Aí você vê os debates.
0: Nível baixo demais.
1: Os debates que acontecem, que não é nada propositivo, aquilo que você gostaria que tivesse sendo tratado. O bem público, o bem comum, né, o bem da comunidade, e aí a gente não vê isso, é mais egoísmo, é aquela coisa de querer aparecer, de querer ser melhor que o outro, brigas de que sem fundamento nenhum, que não contribui em nada.
0: Você está esquecendo de um detalhe, muitas honrarias, muitas comendas, nossa senhora.
1: São tantas dias de
0: moções.
1: E depois nem sabe, nem se comemora esse dia que foi criado, né, que faz um barulho danado e fica aí no.
0: E a cidade limbo. Cheia de coisa para fazer, demandas mil.
1: Geraldo, né? Eu fui no shopping esses dias, a pé, eu gosto de andar, né?
0: Falei. Eu também gosto muito.
1: Aí eu tava vendo aqui, né, passando aqui por perto, indo aqui na. Chega ali na Mato Grosso, que você vira descendo pra pegar Brasil, lá sei, pra chegar.
0: Sei. Ali de frente àquela faculdade, né?
1: Isso, ali tem uma praça, né? Ali perto, ali tem uma praça, né? Que praça eu passando a pé que eu fui ver. Né? Dentro, no centro da cidade, uma praça horrorosa daquele jeito, né?
0: É da Vila Santana, aquela, uma pracinha pequena, né?
1: Você viu ali que coisa, não tem cuidado, não tem. Então a Anápolis precisa.
0: E é nas proximidades da prefeitura.
1: Nas proximidades da prefeitura, uma coisa horrorosa, né? E aí tem várias. Lá no São Carlos mesmo tem uma praça lá abandonada ali perto, né? De onde morava ali perto, Missão Vida. E aí é a cidade toda. Então, e aí os vereadores, né? Quem poderia estar vendo melhor isso aí, não observa, né? Então,
0: tudo ensaboado, viu?
1: E aí quer defender aquela coisa pessoal mesmo, não tem. Até esses dias eu recebi uma visita

0: pessoal mesmo, não tem. Até eu, esses dias eu recebi uma visita do que o Luiz Lacerda, né? Que é meu amigo.
1: É, ex-vereador, presidente da Câmara.
0: Que tem eu repito, um negócio muito do Luiz, né? Na época que eu tive na Caixa, ele como presidente da Câmara, ele foi um grande parceiro nosso. É, e aí ele passando lá, ele entrou lá em casa, levou até o Rubens Ottoni, né? Levou pra. Eu já conhecia o Rubens Ottoni, mas foi lá pra gente bater um papo. E aí eu fui.
1: Então foi, você me disse que ele tinha proposto.
0: É, né? E acabou que foi. Apareceu, chegou e foi lá. E eu fui e contei pra ele. Falei, né, o que que seria. Já contei também pro Alex Martins, né? Como eu queria, né? A política, né? Como que a política deveria ser? Como, né? Essa coisa de polarizar. Você. Às vezes tem um projeto que é interessante pro para a população, para a comunidade, mas ele não é aprovado para não dar capital político para quem, né?
1: Pra mas agora você já pensou, você tem uma ideia e chega lá, não consegue, porque o espírito de corpo é maior, hein?
0: Pois você é. Já pensou? Inclusive eu até falei para ele, ó, eu voto, eu não, essa coisa de partido, não, tem gente que fala que eu sou de esquerda, tem gente que fala que eu sou de direita, então ninguém me nem eu mesmo, né? Porque eu voto, se você for candidato, independente do partido que você tiver, eu vou votar em você, é uma pessoa que eu gosto, que eu aprendi muito, tô aprendendo bastante, né? Quando você fala desses livros aí, eu costumo anotar, porque geralmente são coisas que trazem, né, conhecimento, então você tem, eu voto na pessoa, sabe? E se um dia eu for político, sei lá, quando eu estive lá em Goiás, na cidade de Goiás, eu pensei muito em ingressar na carreira, né, de política, mas...
1: Agora você tá num bom momento, tá aposentado.
0: Sim, agora é diferente. Aí um amigo falou...
1: Agora você tem que parar com uma coisa.
0: Sim.
1: Espírito de servidor da Caixa, né? Porque você é um espírito nômade, né? Você muda pra cá, muda pra lá, um dia tá na cidade, um dia tá no... Quantas cidades você já morou, casado com a dona Juliana? Você tem uma ideia?
0: Geraldo, nós andamos muito esse Brasil mesmo, né?
1: Eu fico ouvindo Piauí,
0: né? Piauí, foi, né? Nós tivemos no Piauí, tivemos em Itapuranga, Goiás.
1: Mas isso é o quê? É a Caixa que determina?
0: É,
1: a Caixa. Mas você não pode pedir pra ficar...
0: Pode, mas era tudo...
1: Aleatório?
0: Era tudo, como é que fala? Você sendo reconhecido no trabalho, era
1: promoção.
0: Promoção, meritocracia, né? E não tinha como falar não. Então... Você tem que passar.
1: Você saiu de Trindade e foi para o Piauí, é isso?
0: Não, eu tive na cidade de Goiás, né? Fui. Que mais?
1: Mas você foi pro Piauí?
0: Eu tive em Catalão, assim, muito pouco tempo, mas.
1: Mas você foi promovido quando foi pro Piauí?
0: Fui promovido. Né? Até assim, lá no Piauí, surgiu uma modalidade nova de superintendente de regional, né? Superintendente executivo de varejo. E era um piloto. E esse piloto foi assim, acho que era 6 ou 7 no Brasil superintendências executivas de varejo. Aí teve um processo seletivo interno, Brasil inteiro, muito duro, né? Muita concorrência. E aí eu consegui ficar entre os 6, né? E fui para o Piauí, que era um lugar que aí tinha Piauí, São Paulo, Minas Gerais, onde tinha nessas, né, Minas Gerais, Rio Grande do Sul, tinha.
1: E quem escolheu? É Brasília que escolhe?
0: E aí. É Brasília, tudo pela matriz. Quando perguntaram para mim qual era o lugar que eu queria ir, né, dessas que tinha, se tinha uma preferência, aí eu falei que tinha no Nordeste, né, eu queria trabalhar no Nordeste, que é onde eu nasci, eu sou nordestino, e para mim seria um prêmio trabalhar no Nordeste. Então eu não queria ir para São Paulo, não queria ir para Minas, né, não queria ir para esses, não por medo, não, porque não queria ir para esses lugares mais, né, distantes daqui e até mesmo diferente da nossa realidade. Eu queria conhecer o Nordeste e trabalhar no Nordeste, e tive esse privilégio, a Caixa me deu esse privilégio de trabalhar no Nordeste. Quando eu fui participar da última etapa, era uma entrevista, sabe? Que aí tinha só, né, diretor, essas coisas bem
1: em Brasília,
0: alto escalão, isso. É,
1: Brasília.
0: Isso, alto escalão. E tinha um superintendente lá do Nordeste, que ele tava na banca, né? Na banca, tinha 3 na banca lá, e tinha um cara que, muito forte lá do Nordeste. Aí ele fez umas perguntas para mim e nem, né, eu fui respondendo. Inclusive, uma das coisas que ficou bacana foi, perguntou se eu tinha algum hobby, né? Eu falei, sim, eu gosto de jogar futebol, gosto de... E o que que o futebol traz pra sua vida na Caixa? Eu falei, o futebol, ele me ensinou

0: muita coisa, me ensinou o que, coisas que eu aprendi no futebol que eu trouxe para o mundo corporativo. Por exemplo, a vontade de ganhar, né? Se eu perder, aceito que a gente pode ganhar, perder ou empatar no futebol, mas nunca fico feliz, nunca, isso não vai me trazer aprendizados para eu aprender a ganhar. Então, o futebol me ensinou isso, competitividade, não aceitar, né, o ser melhor, treinar muito para que eu seja hoje melhor que ontem, amanhã melhor que hoje. Então, essa é a minha busca diária de estar. Aí ele falou, muito bacana, o cara, um diretor lá, né? Falou, não gostei. Aí a hora que saiu, quando saiu o resultado, a hora que eu cheguei, esse moço lá do Nordeste, ele foi lá na posse. Aí ele falou, Deus, na hora que saiu de lá, eu liguei pro Jonathan, que era o nosso superintendente lá do, né? Achei aqui o seu superintendente, já pode, se quiser já liga para ele aí, já, né, e tal. Então, sabe, tem tudo isso. Então, essas andanças não foi, porque é ruim quando você tá aqui numa agência grande aqui de Anápolis e te mandam lá pro, né, para longe, numa agência pequena, você sendo, né, não, mas eu, graças a Deus, todas as mudanças foram.
1: E acontece muito isso?
0: Muito acontece. É. Acontece.
1: Diminui a pessoa.
0: Às vezes eu tenho um gerente, um exemplo, na agência Flamboyant, né, que era uma agência muito Goiânia, concorrida, né? Aí manda lá para, não desmerecendo, mas manda lá para Anicuns, né, manda para Uruaçu mesmo, vamos dizer, né? Eles vão, mas também assim, não é,
1: mas ruim, há uma, né, queda salarial, alguma coisa nesse
0: acaba
1: tipo?
0: Acaba que era pro porte, né, de agência. Se você sai de uma agência porte 1 e vai para uma porte 3, 4, diminui um pouco, né? Assim, aqui é a faixa de. Mas, né, não é só isso, né? Que você sai de Goiânia, que geralmente tem toda uma estrutura, Anápolis, né, também. Aí essa sensação de, né, de ter sido rebaixado, né, que acaba que você perde, e moralmente também, todo mundo, né, tem essa. Mas graças a Deus eu fui só nessa curva de ascensão mesmo, sabe, Geraldo? Então todas as mudanças foram felizes pra gente. Agradeço muito a Juliana, a gente tá num momento não muito bom no relacionamento, mas ela tem essa coisa de ter me acompanhado, né, tá junto comigo, nunca umbrando ali comigo, me dando aquela força.
1: Casamento é assim mesmo, né?
0: Mas tudo passa, né, e se tiver, é de Deus, isso é a coisa, mas logo a gente se ajusta, é no
1: balanço da carroça que as apostas
0: se ajustam, se ajeitam.
1: Agora, essa pauta eu gostaria até de desenvolver contigo, esse lance aqui que eu te falei, desse super. É esquisito se imaginar isso, mas eu senti que você não estranhou muito, não, hein? Eu já conversei com outras pessoas e senti um certo espanto em se falar de uma monarquia mundial tecnológica. Quer dizer, a gente pode até imaginar que o rei seria ali no primeiro momento o Bill Gates, hein? O Bill Gates já tá meio que parece que fora de moda, né? Mas o Elon Musk.
0: O Elon Musk é o da vez,
1: né? Pois é. Tem outros aí também, né? Aquele Zuckerberg, né? Esse pessoal. Bom. Ele mandaria no planeta com decisões tecnológicas baseadas na IA. Dizem ser um projeto da extrema-direita mundial. Será mesmo, meu Deus? Aí muita gente reclamando da questão do trabalho. Eu me lembro, não sei se você conhece, ele foi meu sócio durante um período, o Carlos Magno, que era ali da TV Anhanguera. E o Magno uma vez falou para mim, se referindo à China, né? Isso foi em 2003. E eu achei aquilo esdrúxulo, fora da curva, né? Dizendo que a tendência do mundo era cada vez trabalhar menos. Que o chinês estava um pouco na contramão com esse excesso. Agora não sei nem se o chinês está trabalhando tanto assim com as novas tecnologias. Mas muita gente defensora desses novos tempos, inclusive se baseando até mesmo na fala do Elon Musk, que foi o primeiro que eu ouvi, pelo menos, a dizer de uma renda básica universal. Quer dizer, esse governo mundial daria assim, tipo, foi naquela época da pandemia, aquele auxílio emergencial, coisa e tal. Não sei como seria isso, né? Será que um cidadão brasileiro iria ganhar o mesmo auxílio que um cidadão norte-americano, um cidadão europeu? Tem que ver se realmente caminha por isso. Mas estão falando muito em era do esplendor, né? Que seria isso que o Magno estava falando, né? Que a tendência, e agora eu vejo que ele tinha razão, né? A tendência é cada vez mais o homem deixar de trabalhar e viver uma era do esplendor, de contemplação, as artes, né? Será mesmo que chegaremos a esse ponto, Deus?
0: Quando você olha na linha do tempo as mudanças, né, que foram, eu que contador, né, advogado, contabilidade foi uma revolução quando surgiu, que era tudo manual, né? Que você falou livros.
1: O Excel, né?
0: Livros, né? Que era, tinha aquelas estantes gigantescas, né? Cheio de livros. Nossa, e às vezes você ia procurar um livro numa determinada empresa, você na correria você arquivou errado e você achar no meio daquele parafernália de livro. Mas assim, muita coisa mudou. Mudou para melhor, né? Mudou para melhor. O trabalho braçal, aquela coisa. Não braçal, intelectual mudou muito, né? Que com auxílio dessas.
1: O braçal mudou também demais.
0: Mudou,
1: né?
0: Também, eu lembro quando eu ainda estava na faculdade, que vinha aquelas empresas para demonstrar. Para você já começando a entrar na era de digital, né? Na era de saindo do manual para automatizado, era uma coisa impressionante. Mas só que a evolução, ela vem tão grande que aquilo que eu vi quando eu estava na faculdade, que já era para mim uma evolução gigantesca, hoje já tem.
1: Né? Agora, você, inclusive, participou aqui da entrevista comigo ao Delup Soares. Em um determinado momento eu falei, né, que hoje eu faço função de um 5 e faço mesmo, né?
0: Sim.
1: Você vê que eu tô virando até operador de marketing digital, né? E aí o Delúbio, a primeira coisa que ele soltou, você lembra? Na hora que eu falei isso? Você consegue lembrar, não? Eu quase que respondi, sabe? Eu, né, deixa pra lá, deixa pra lá. Vamos. E tirando emprego de 5, né? Quer dizer, não tem condições, né? Primeiro que não tá vivendo a realidade do que se tornou essa profissão nossa, né? O jornalismo é complicado, cara, tá muito complicado. Uhum. Eu não sei se é uma profissão fadada à extinção, eu acho assim, a adequação, porque eu, em vista do que eu fazia no passado, hoje, eu já faço, ontem, é que você tá muito ocupado, bolei até um sistema ali, vou criar agora um grupo de WhatsApp e soltar a chamar. Hoje eu fiz um experimento ali só com o link. Depois eu quero que até que você preste atenção e me dê ali um parecer seu.
0: Eu vi do link agora. Ficou
1: 10, 15.
0: Muito bom.
1: Pois, né? porque aí simplifica e puxa ali. Eu vou criar 1.100 contatos ali para mandar coisa e tal. Quer dizer, mas eu evoluí dentro da coisa e venho evoluindo e procuro não parar. Mas tem muita gente da minha faixa etária que nessa profissão, meu Deus, que parou, cara.
0: Estagnou ali, né? Não tem.
1: Não sai mais do lugar. Não tem como sair. Então, assim, eu acho um pouco injusto a visão, por exemplo, do Delúbio, né? Achando assim que eu tô, de repente, tirando emprego dos outros. Mas não tô, ué. Os caras não dão conta de mexer nisso aqui, ué.
0: Pois é, você não acha. E quando você traz, passa raiva na gente, não faz da forma que você precisa, e se você dá conta, né, consegue manusear, não vejo porque.
1: Mas mantive. Você teve até num certo lugar aí, o dia de falando, né? Mas não via a criatividade que você tem ali, mas aí é uma coisa inerente à pessoa, né? A pessoa é criativa ou não, por natureza, eu creio nisso, né? É um tipo de dom mesmo, sim, né, que você tem, né?
0: Aí já volto a falar dos canhotos, né? Que os canhotos dizem que são muito criativos, né? São.
1: Então, isso mesmo, eu vi muito falar muito nisso, daqui, né?
0: Que tem, no futebol, quando a gente pega, a gente vai olhar, é o Messi, Leonel Messi, ele é ambidestro, mas ele é, o forte dele é a canhota, né? É a canhota. Faz diferente, né? Tem criatividade, tem. E não é só isso, até que muitos artistas plásticos, né, que são canhotos, que também tem um diferencial. Então, não dá pra entender. Tem essa coisa mesmo diferente no canhoto, né? No canhoto, no futebol mesmo. Muita gente fala, olha que eu pego a bola, que eu geralmente jogo mais no ataque, que eu vai pra cima. Geralmente o canhoto ele só vai pra um lado. Mas pega esse lado, né? É difícil de chegar e conseguir conter. Mas aí, voltando aí nessa coisa de pessoas, né? A gente falando aí de. Eu conversando lá com o Luiz, né, também com essa visita que eles fizeram lá em casa, eu perguntar.
1: Luiz Lacerda,
0: tal, outro, só fica parecendo Luiz, meu filho, né?
1: Ou então o Estival.
0: O Estival, tem muito Luiz aí, né? Então, eu perguntou, mas você, eu vejo que você, né, fala muito de política, fala muito, você tem pretensões, assim, né, de. Tudo pode acontecer.
1: O, né? PT te quer.
0: Não é isso. Né? Já teve outros, né? PSDB já me procurou, você sabe disso. MDB tem alguns, né, alguns... Ah, sim, não tem, mas eu não, ainda tem que amadurecer muito, e preciso de
1: até quando daqui eu tive... daqui a 2 anos para vereador...
0: Já precisa ter definido, né? É, quando eu tive aí na cidade, eu te falei para você que eu tive essa intenção de ser político, e alguém foi... aí eu coloquei a forma como eu queria... fazer a política, né? Que seria...
1: Foi em Goiás.
0: É, também. Em
1: Goiás. Você conhece o Edmilson lá? O dono da rádio lá de Goiás?
0: O Edmilson, tem um sobrenome dele?
1: Esqueci agora.
0: É, né?
1: Trabalhamos juntos em Goiânia.
0: Eu conheci. Ele era dono da rádio Fogarel lá, né? E...
1: Ele trabalhamos junto na difusora. Ele é muito ligado aos padres.
0: O sobrenome, é. E, então, quando eu falava a maneira que eu queria... conduzir, né, trabalhar na política, fala, não, então, que é a maneira que é no, tá no manual, vamos dizer, né? É, que deveria ser. Foi isso, se você for desse jeito aí, logo você vai ser.
1: Eu também acho. Né, acho mesmo. Ser,
0: mas assim, mas precisa mudar, né? Uma das coisas que mas não dá mais.
1: Até perigoso, né?
0: Chega Deus. A ser perigoso, mas quem cria toda essa animosidade são pessoas que não têm. Não propõe nada, ele só pensa no grupo dele, então...
1: Que infelizmente é a maioria.
0: É
1: viu?
0: A maioria, então eu acho que teria que começar a ter alguém, né? Já tem, acho que tem uns 2, 3 lá na Câmara, ou 4 talvez, que pensa dessa forma, mas precisa demais, né? Precisa de mudar a política, como eu falei também lá, precisa de uma reforma, eu fabato sempre nessa, né, nessa tecla, essa briga dos três poderes que era para ser harmônico entre si, a Constituição no seu artigo 1º, no artigo 2º que fala de um país democrático e o Brasil é um país democrático, o Brasil...
1: Eu começo a achar, viu, Edeus? Que o Elon Musk tem razão, cara. Vai se resolver isso tecnologicamente. É chegarmos a...
0: Que vai ter a participação, né, forte da tecnologia. Tem,
1: já tem, né?
0: Já tem, é. Mas...
1: Agora, ele disse outro aqui, já tá passando a hora de ir embora, e eu quero que você fale mais um pouco dos canhotos, porque não achei o ponto de fazer o nosso corte de amanhã, né? Mas ele prevê, o Elon Musk, que até 2036, Deus, o dinheiro poderá perder parte da importância que possui atualmente com o avanço da inteligência artificial e da robótica. Se conseguir isso realmente, é uma mudança de sociedade, né? Mas assim, visceral, né?
0: É.
1: Porque vai ser pela primeira vez na história que o dinheiro vai perder
0: aquela toda atratividade, né? Que todo aquele...
1: Você acha que vai ficar uma sociedade sem graça se perder o interesse pelo dinheiro, Edson?
0: Vai ficar diferente, né? Não vou dizer sem graça, mas se você for pensar que pode... Porque hoje, a hora que eu tava vindo pra casa, você vê pessoas deitadas na rua ali, né? E que o
1: sempre
0: viu,
1: né?
0: É. Então, será que acontecendo isso também equilibra essa... Né, essa...
1: Eu tenho certeza. Eu tenho certeza. Sinceramente, é o capitalismo...
0: Porque uns com tanto e outros com nada, né?
1: Pois é o capitalismo forçando um socialismo, né? Aí realmente eu creio que viveremos uma sociedade, né? Mas você sabe que o próprio Karl Marx, ele previa isso mesmo. Você sabe disso.
0: Eu sei, eu estudei
1: pouco. E parece que a gente está começando a ver isso, e eu começo até a ver com outros olhos justamente essa divisão, porque o homem pelo homem, cara, eu acho que já se tentou de tudo e nunca conseguiu, né? Você vê que essas cenas mesmo, a gente assiste aí diariamente essa má divisão do bolo, né? Sempre assim, né?
0: E isso aí, quando eu estive no Nordeste, lá é ainda mais claro, sim, essa divisão. Ou é muito rico ou muito pobre. Aquela coisa de bem claro, assim, né? Divisão. Essa, ou rico ou muito pobre. E aqui tem também, né?
1: Nossa. Bom, Deus, falando então sobre uma questão aí de que os canhotos têm tendência a ter esquizofrenia.
0: Sim, tem.
1: Tem isso mesmo, Deus?
0: Falam isso, né, João? Tem até uns estudos que eu fiz, tem, que eu acho preocupado, fala-se muito nisso, né? Não sei, né? Se isso. Mas científico não é, né? Científico não é. Eu só sei assim, que a gente fala assim, qual que seria uma mensagem, né? Pra gente passar pro. Uma mensagem pra gente estar passando aqui no dia do canhoto. E eu, como canhoto, assim, eu coloco assim, que mais do que comemorar quem escreve com a mão esquerda ou chuta com a perna esquerda, essa data ela lembra diferenças naturais que não deve ser tratada como problema, né? Como problema, como uma anomalia, né? Vamos dizer assim. Então, o mundo é que pode ser adaptado, né? Para atender também, não só ter essa visão para os quem é direito, mas também ter a visão para os diferentes, né? Que acaba que no 10%, né? Você falou 7 a 10%, nós somos os diferentes. Então nós temos diferentes necessidades,

0: nós somos os diferentes. Então nós temos diferentes necessidades que a pessoa destra tem, né? Então, e uma pergunta assim também que a gente fala, ah, qual a vantagem, muita gente fala, ah, qual a vantagem e desvantagem de ser canhoto? Então pode ser as duas coisas, tem vantagem, tem desvantagem, e a mesma coisa que você ser destro, tem vantagem, tem suas desvantagens também. Então, dependendo da situação, e o mundo que é projetado majoritariamente para destros, o canhoto enfrenta algumas dificuldades que precisam ser superadas, né? Não tem aquilo, não é fácil, né? Como eu falei, na escola, você achar uma cadeira para quem escreve com a mão esquerda, não é fácil, não é difícil. E assim, em outras, muitas outras coisas que o mundo, ele é feito por direito. Mas assim, determinadas modalidades, especialmente esportivas, aí já tem o outro lado, né? Que quem é canhoto, eu lembro que o Luiz Felipe, quando ainda com 2 anos de idade, 1 ano, assim, quando ele começou a andar, ele já gostava do futebol e a canhotinha dele já era certeira. A gente ia no supermercado, a gente comprando, que via lá, vinha ele com 2 bolas, chutando já, né, e a canhotinha. Então a gente percebe uma diferença técnica, né, aquela qualidade do jogador de futebol que é canhoto. Então tem os lados. Tem as vantagens e tem as desvantagens. Quem canhoto no futebol leva vantagem, porque são poucos, né, precisa de jogador, mas jogador que jogue pela esquerda, né, que canhoto, que tenha essa habilidade do canhoto. Então, nesse caso do futebol, é uma vantagem competitiva ser canhoto, né?
1: Com certeza. Olha o Pelé, né? O
0: Zé, quantos, né? Rivelino.
1: Rivelino também era canhoto.
0: Rivelino, né? Foi meu ídolo também. Eu torço pro Fluminense, que na época, Geraldo, eu gostava muito do Zico também. Né? O Zico eu achava um grande jogador. Técnico demais, né?
1: O Zico é canhoto também?
0: O Zico é direito, né? É destro. Mas era um grande jogador, mas... O mais completo pra mim foi Rivelino, que ele tinha raça, se precisasse da porrada ele dava, partia pra cima, tinha habilidade, tinha técnica, batia falta, e aquela coisa, né, totalmente diferenciado. Já o Zico já era mais franzino, né, era mais frágil, e já o Rivelino não, era aquele touro que ele batia, ele derrubava ele, né?
1: E o Pelé, não posso esquecer que
0: era o Pelé também. Eu não vi muito o Pelé jogar, mas como eu vi o Rivelino, pra mim o Rivelino foi ele aliava técnica com raça, né, e uma coisa, e personalidade, né? Muita personalidade.
1: Legal. Hora de ir embora. 2:12. A gente nem falou da ADP Projeto, mas dá pra falar rapidamente aí, Edeilson. ADP, qual é o Instagram mesmo da ADP?
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1: Mais cedo, inclusive, falei com o Romário. Preocupado com você.
0: Tá preocupado comigo?
1: Aí, Romário, cadê o Edeilson? Só tem esse contato mesmo que você tem. Mas agora, é bom que tá antenado aí, até disse que viu a chamada que eu mandei, coisa e tal. Mas é bom.
0: E até se ele tiver, né? Bom, ele pode estar preocupado aí nos ouvindo, né? O Romário talvez venha hoje, aqui tá em Goiânia, mas talvez venha hoje aqui para Anápolis, nós vamos nos encontrar. E a ADP, hoje eu tive num evento aqui, até falei um pouco lá pra turma lá sobre a ADP, que é uma empresa que o nosso forte o forte mesmo a regularização fundiária urbana e regularizar imóveis que não tem ainda, não vou falar escritura, mas a escritura registrada em cartório, né? Que só é dono quem registra. Esse é um trabalho que a gente faz e não é só para quem ocupou um imóvel, ou aliás, um terreno público, né? Ou invadiu, ocupou de um terceiro. Não. Tem muito daqui desse terreno que precisa ser regularizado, que a pessoa adquiriu de boa fé, mas o loteador não conseguiu regularizar o loteamento. Tem também na prefeitura que quem já está há muitos anos não sai. Então tem que regularizar tudo. E nós, da ADP, nós fazemos isso com maestria, até sábado nós vamos estar em Goiânia para iniciar um trabalho de uma regularização fundiária numa área lá em Goiânia. E é isso, né? A ADP busca fazer sempre bem feito, da melhor maneira. Aqui em Anápolis tem muita coisa para ser regularizada e logo eu espero que a gente esteja também trabalhando, que é muito, até eu falei na visita que o Luiz Lacerda fez, que não, aqui não tem essa visão, né, que, e queira ou não queira,

0: essa regularização fundiária, não sei porque não tem essa visibilidade toda, mas ela dá capital político, melhora o valor do IPTU lá em Goiânia mesmo, os lugares que a gente já fez algum, né, tá fazendo. O IPTU aumenta, né, que o valor venal muda com tudo. Então, é bom para todo mundo, para quem está ali na posse e ganha propriedade, e também para o município, que aumenta a arrecadação, formalizando esses núcleos que estão irregulares, vamos dizer assim, né, sem o justo título.
1: Legal. Bom, no dia que tive novamente a presença aqui do Edeilson Martins, ele que pensa fora da caixa, é claro, receber o Edeilson é uma forma, antes de tudo, de exaltarmos você. Bom, amanhã, sexta-feira, estarei recebendo por aqui novamente, né, o amigo Robson Guimarães, ambientalista, paisagista. Pois é, pegando aí o pau da estrada, sai de Guapó e vem aqui nos falar sobre três, né, datas efemérides, né, relacionadas a 14 de agosto, que é o controle da poluição industrial, Dia Interamericano de Qualidade do Ar e também o Dia de Combate à Poluição, e claro, vai sapecar lenha na fogueira aqui, o Robson falando de política também, viu, Edeilson? Você acompanha os comentários?
0: Acompanho. Eu não conheço pessoalmente, mas eu vejo que ele fala o que ele pensa, né?
1: Isso é bom. E é bom, mas é complicado às vezes. Às vezes é complicado.
0: Né? Pode trazer, né? A gente sabe que tem a censura, né? Que...
1: Já foi processado. Já foi. Assim, o ex-prefeito Roberto Naves processou uma vez aí. Teve que pagar 10 mil de danos morais aí pro ex-prefeito. Mas... ele tem um jeito dele, né? Agora, um amante das árvores, um amante da natureza. Deus, obrigado então pela participação.
0: Geraldo, eu agradeço, peço desculpas, né, por não ter lido direito a chamada que você tinha feito. Eu estava ciente que era só na segunda. Mas foi bom, né?
1: Na semana passada você veio três vezes, né?
0: Foi três
1: segunda,
0: vezes.
1: Segunda, quarta e sexta. Legal. Mas valeu, tamo junto. Um abraço, vambora, gente, vambora. Amanhã voltamos, meio dia e meio, vambora.
2: Vambora.
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0: Rádio 9 FM, 87,9, a minha, sua, nossa rádio. 2:43 agora. Rádio 9 FM, direção geral Carlos Antônio Nogueira Butina e o patrãozinho João Pedro, hein? É departamento comercial e o Zé Ribeiro e o nosso Ornei Carvalho, o homem do cartãozinho, o moleque do cartãozinho ilimitado. 2:43, ótima tarde pra você. Hoje, quinta-feira, dia 13 de agosto de 2026, onde se comemora o que, hein, PH? Dia do economista e dia do psiquiatra. É, previsão do tempo, Anápolis segue 31 graus, hein? Quente, quente, quente na cidade de Anápolis, 31 graus, chuva 0%, umidade do ar 22%, vento 3 km por hora. É o PH, tarde animada com vocês, com muita moda boa. Apaixonado, hein?
1: Apaixonado.
0: Henrique Juliano, participação dela, Ana Castela.

0: PH, Henrique Juliano, apaixonado, é o PH, apaixonado por você, hein? Que é o melhor ouvinte do mundo, 2:48 agora, 2:48. Nova FM. É, o embaixador agora pra vocês aí, ó. Morar nesse hotel não, nesse motel.
1: Oh, meu Deus.
0: Ei, PH. 2:49 agora. Oh,

0: Rádio 9 FM, 87,9, a minha, sua, nossa rádio, hein? 2 horas e 52 minutos agora. Você curtiu Gustavo Lima, Morar Nesse Motel? Ótima tarde pra você.
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Chamou, chamou! Tô aqui, hein, na Rádio Nova FM com vocês, com muita moda boa. 2h55 agora. É o Zé Vaqueiro. Máquina do

0: FHS aí é o Zé Vaqueiro, hein? Máquina do Tempo. Abraçando o Silva Gomes, que chegou aqui na Rádio 9 FM, estragando a programação aqui, estragando a programação. É, ótima tarde pra você, Silva Gomes. Dá um alô aí pra esse povo apaixonado, hein?
1: Olha só que bacana, que legal. 9 FM, a rádio que defende Anápolis com muito carinho. Um abraço a todos os papai aí, ó. Oh. É o mês dos pais. Ó. Oh. Que Deus abençoe todo papai aí, que eu tenho uma preocupação.
2: Ai, papai.
1: Com você.
2: Oh.
1: Que jeito que é?
2: Ai, papai.
1: O Wagner tá lá. Ah, os diretores estão ouvindo, não, né?
2: Não. Então, só o Carlos Nogueira, Butinho.
1: Um abraço, viu, PH? Deus abençoe, viu? Valeu.
0: Beleza, então, esse é o Silva Gomes, homem. Da noite é nossa, hein? Logo mais às 20 horas, aquela comunicação alegre e descontraída que só o Silva Gomes apresenta aqui na Rádio 9 FM. Mas esse aí, ó, agora sim, né? É o coladinho, coladinho, coladinho, coladinho, coladinho.

0: da Rádio Nova FM, 3:02 agora, 3:02. E o PH volta já, hein? Logo após os reclames aqui do nosso Carlos Antônio Nogueira Butina, tem modão pra você, meu povão.
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0: Bia Caim, 3:04 agora, abraçando ela, né? Linkou aqui no Instagram, a Dulce Hanna, hein? A Dulce Hanna tá linkado aqui e vai curtir, sabe o quê? Esse aqui, ó, só fé, hein? Esse aqui, o Silvio Gomes, conhece, hein?
1: Não. Só peço a Deus muita saúde.
0: É o Grêmio?
1: Que ele continue aí nos abençoando pra que a gente consiga comprar
0: o
1: mé, o leitinho dos meninos e o
0: é
1: mote
0: o leitinho,
1: também.
0: É o leitinho dos meninos.
1: É o Grêmio.
0: É o Grêmio. 3:05.

0: PH, muita fé, hein? Aqui você curtiu com Grelo, Rádio 9 FM, o PH com muita moda boa pra você, juntos até as 17 horas, agora 3:08, PH. Nova FM. Felipe Araújo agora, hein?
1: Tá,
0: participação de Simone Mendes. Se é pra brigar, hein?
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Felipe Araújo, hein? Simone Mendes, se é pra brigar, hein? 3:11 agora, abraçando o pessoal aqui, né? No Instagram, Era do Gelo Underline Lanches, hein? Valeu aí, ótima tarde pra vocês. É o PH com muita moda boa nesta tarde animada. É, PH, tarde de quinta-feira, hein? Hoje, dia 13 de agosto de 2026. Tamo juntos! É música apaixonada, você vai curtir agora. É Cleito e Camargo. Quando um grande amor se faz. Ótima tarde pra você. É o PH.

0: Rádio Nova FM 87,9, a minha, sua, nossa rádio. Rádio São Vicente na Igrejinha, Rádio Cerrado Alessandro Martras. Quando um grande amor se faz, você curtiu? Cleito e Camargo, 3:16 agora, PH volta já, com muita moda boa pra você. 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

chamou, chamou! Tô aqui, hein, com vocês na Rádio Nova FM 87,9 com muita moda boa! Chegou a vez deles, hein? Christian Ralph, o que tiver que vir, virá, hein? 3:18. Tá onde, hein? Tá na sua casa, tá no seu trabalho, tá no seu carro?

0: pega. Você curtiu aqui, hein? Música bonita, Christian Ralph. O que tiver que vir, virá, hein? É você é ligado aqui na Rádio 9FM. Ótima tarde pra você. Tá na sua casa, tá no seu trabalho, tá no seu carro. Aonde é que você esteja, com quem você estiver, valeu pelo carinho do radinho ligado, pelo carinho da audiência. Eles que estiveram na Expoana 2026, Panda, Ícaro e Gilmar. Guerra Diária, você vai curtir aqui agora na 9FM, 3 horas e 23 minutos agora. Ótima tarde pra você.
1: É, bebê. Panda, Ícaro e Gilmar.
2: Mais uma vez.
1: Mais uma vez.

0: Valeu, Goiânia!
1: Valeu, Panda! Valeu aí, Ícaro e Gilmar, hein? Guerra Diária, você curtiu aqui na Rádio Nova FM? 3 horas e 26 minutos agora, PH! 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Com muita moda boa pra você, você vai curtir agora, Tawane! Erro preferido, hein?

você curtiu? Tawani, erro preferido. Ótima tarde pra você. É o PH, hein? 3 horas e 28 agora. 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É, você vai curtir Bruno e Marrone por um minuto.

0: Luciano, você curtiu Bruno Marrone por um minuto? 3:33 agora é o PH que volta já, hein? Logo após os reclames do nosso Carlos Antônio Nogueira Butina, tem modão. 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

3:37 agora. Ótima tarde pra você. Valeu pelo carinho do radinho. Obrigado pelo carinho da audiência. A fila anda, hein? Léo Magalhães.

Magalhães, 3:40 agora, PH. Ótima tarde pra você. Valeu pelo carinho do radinho, ligado pelo carinho da audiência. 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Matheus Vargas e Kleber e Cauã, desocupada, hein? É, PH, muita moda boa pra você no seu rádio, juntos até às 17 horas.

0: Matheus Vargas.
1: PH, você curtiu Matheus e Vargas, Kleber e Cauã, Desocupa. 3 horas e 43 agora, PH. É, tamo juntos com muita moda boa, é, você vai curtir agora é o Alemão do Forró, hein, o Alemão do Forró, essa aí é fica amor pra você que tá aí, ó, é, nas lanchonetes, ótima tarde pra você, um calorão, hein, é, PH, um calorão, meu povo apaixonado, a previsão do tempo, Anápolis segue 31 graus agora.

quem? Porque parou. 3 horas e 47 minutos agora, 3h47. É o PH com muita moda boa pra você, hein? Juntos até as 17 horas. Às 18, doutor José Ricardo falando de saúde pra você hoje aqui, hein? Hoje não tem a Eliane Rodrigues, não tem a Julinha, hoje tem o doutor José Ricardo, visão geral, falando de saúde pra você. Pecado de amor, hein? É o Pablo.

0: deixa aqui.
1: É, você curtiu o Pablo, hein? Pecado de amor. 3:51 agora é o PH. Muita moda boa pra você no seu rádio. 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Música apaixonada. Zezé de Camargo e Luciano. Vivendo por viver.

0: Zezé de Camargo e Luciano, vivendo por viver. 3:56 agora, PH. Ótima tarde, hein? Daqui a pouco tem moda boa. Segura aí que é rapidinho, logo após os reclames do nosso Carlos Antônio Nogueira Butina. 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

PH, você ouviu, hein? Milionário José Rico, decida! 4 horas e 3 minutos agora, PH, 4:03. 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Música apaixonada. João Paulo e Daniel. Estrela perdida.

0: 89 FM, 4:07 agora, minha estrela perdida, João Paulo e Daniel, ótima tarde pra você, hein? É o PH que volta já, segura aí. 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

PH, com muita moda boa pra você no seu rádio. Valeu pelo carinho do radinho, ligado? Pelo carinho da audiência. É Chitãozinho e Chororó. É Sinônimos. É participação especial de Fagner, né?

0: você curtiu Moda Boa, Música Bonita, Chitãozinho e Chororó, participação de Fagner, Sinônimos, agora 4 horas e 14 minutos agora, PH. 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

0: 24 e 24. 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

0: 54 e 57. 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

0: 9:24. 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

0: 5:54.
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0: 17.
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0: 15.
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0: 9:30.
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1: Em Brasília, 19 horas.
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2: Olá, boa noite.
1: Boa noite para você que nos acompanha em todo o país.
2: Quinta-feira, 13 de agosto de 2026.
1: Vamos aos destaques do dia.
2: Brasil registra mais de 62 milhões de empregos formais no mês de junho.
1: Dados são da RAIS, a relação anual de informações sociais, que é divulgada mensalmente. Graziele Bezerra.
3: Do total de empregos registrados em junho, a maior parte ficou com os trabalhadores seletivos e temporários, responsáveis por 48 milhões de vínculos.
2: Operação Arena. Investigação apura sonegação fiscal e lavagem de dinheiro na exploração de apostas de cota fixa e jogos de azar.
1: São apreendidos bens e valores de até R$1 bilhão. Luana Karen.
4: A investigação identificou indícios de utilização de uma complexa estrutura societária com o objetivo de conferir aparência de legalidade a operações relacionadas à exploração de apostas de cota fixa e de jogos de azar.
2: Já está em funcionamento modalidade de crédito para adimplentes.
1: Estratégia oferece condições mais favoráveis a trabalhadores informais que estão com dívidas em dia. Luciana Vasconcelos.
5: A medida permite contratar uma nova operação de crédito para quitar integralmente a dívida anterior.
2: Hoje na apresentação da Voz do Brasil, Mariana Jungmann e Luciano Seixas.
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2: Mais de 62 milhões de vínculos de emprego ativos.
1: E o quadro do mercado formal do país em junho, segundo dados divulgados hoje.
2: Os números fazem parte da RAIS, levantamento que era realizado uma vez por ano e agora está sendo divulgado mensalmente.
3: Segundo os dados divulgados nesta quinta-feira, no mês de junho foram registrados 62.891.209 vínculos de trabalho ativos no país, cerca de 164 mil a mais do que o registrado no mês anterior, maio. No acumulado do primeiro semestre, o aumento no emprego formal foi de 3,6% em relação a dezembro de 2025, com 2.200.000 novos vínculos. Do total de empregos registrados em junho, a maior parte ficou com os trabalhadores seletistas e temporários, responsáveis por 48 milhões de vínculos. Em seguida, vem os agentes públicos, ocupando 14 milhões e 300 mil postos, e as demais categorias com cerca de 430 mil vínculos ativos. O setor de serviços foi responsável pelo maior número de oportunidades, como explica Paula Montanher, Subsecretária de Estatísticas e Estudos do Trabalho do Ministério do Trabalho e Emprego.
6: Todos os setores cresceram. O grupo que mais cresce é o grupo que a gente chama de serviços. Uma parte grande desses empregos são na administração pública, defesa, seguridade, educação e saúde.
3: Até junho, os dados da RAIS, a relação anual de informações sociais, eram divulgados uma vez por ano. Agora, o relatório é publicado mensalmente e traz também recortes como sexo, raça, cor e escolaridade. As mulheres, por exemplo, ocuparam mais de 29 milhões dos empregos em junho, cerca de 46% do total, um crescimento de 5,7% em relação à quantidade de postos que elas ocupavam em dezembro do ano passado. A RAIS também mostra um mercado de trabalho cada vez mais jovem e diverso, com maior presença de pessoas pardas e pretas em empregos formais e o crescimento nos vínculos de trabalhadores com até 24 anos de idade. Para o ministro do Trabalho e Emprego, Luiz Marinho, muitos jovens buscam a segurança da consolidação das leis trabalhistas.
7: Muita gente quer a segurança da CLT, quer o direito às férias, 13º, fundo de garantia, participação nos resultados, o que não quer, eventualmente, é salário baixo, não quer ambiente estressante. não quer um ambiente assediador.
3: Em junho, a região sudeste liderou o emprego formal, sendo responsável por 47% dos postos de trabalho do país, com 29 milhões de empregos. Reportagem Graziele Bezerra.
1: Quem tem uma dívida e está em dia com os pagamentos também pode renegociar os valores.
2: Está disponível uma modalidade de crédito para essas pessoas, com juros de até 1,99% ao mês.
1: Saiba quem pode participar e um alerta: cuidado com os golpes que usam o nome do programa.
5: Já está funcionando modalidade de crédito voltada a trabalhadores que estão adimplentes ou com pequenos atrasos em suas dívidas junto a instituições financeiras. O crédito é voltado a trabalhadores informais, sem vínculo pela CLT. Não atende servidores públicos ou quem receba aposentadoria ou pensão do INSS. A medida permite contratar uma nova operação de crédito para quitar integralmente a dívida anterior. Quem explica é o secretário de Reformas Econômicas do Ministério da Fazenda, Regis Dudena.
8: Para pessoas que não têm acesso a essas linhas de consignado, a essas linhas baratas, que tomaram crédito, aí um crédito pessoal, sem garantias, normalmente créditos caros, e que estão pagando. Então são pessoas que, como o nome diz, né, desenrola adimplentes, são pessoas que estão adimplentes, que estão pagando essa sua conta, que estão atrasados em até no máximo 90 dias, mas já pagaram aí pelo menos 4 parcelas desse crédito e estão tendo aqui uma possibilidade de ter acesso a uma linha de crédito com taxas baixas, até no máximo 1,99 por mês, e vão poder diminuir a parcela que ela vem pagando mês a mês dessa dívida.
5: Também há possibilidade de contratação de crédito adicional de até 50% do saldo devedor da operação original, desde que a nova prestação não ultrapasse 90% do valor da parcela anterior. Ao contratar a operação, o beneficiário concorda com o bloqueio do CPF para apostas em plataformas de bets por 6 meses. O secretário Regis Dudena, do Ministério da Fazenda, alerta que a contratação deve ser feita diretamente pelos canais oficiais das instituições financeiras e orienta a desconfiar de anúncios que prometem aprovação imediata, mensagens com links, cobranças de taxas antecipadas ou pessoas que se ofereçam para intermediar a negociação.
8: Primeiro passo recomendado: vá você até a sua instituição financeira. Se for uma instituição financeira física que tenha lá a sua agência, vá conversar. Se for uma digital, use sempre o aplicativo daquela instituição que você já conhece, que você já tem cadastro. Cuidado para não aceitar muito ajuda de terceiros.
5: O Banco do Brasil e a Caixa Econômica já estão aptos a operacionalizar a modalidade de crédito. Outras instituições financeiras poderão aderir ao programa nos próximos dias. Os interessados devem procurar as suas instituições financeiras para se informar se estão participando do programa. Com locução de Luciana Vasconcelos. Concelos, reportagem de Pablo Mundim.
2: A Polícia Federal investiga um grupo acusado de crimes financeiros em exploração de jogos de azar e apostas esportivas, nas chamadas bets.
1: Foram cumpridos mandados de busca e apreensão em 5 estados e o bloqueio de até R$1 bilhão dos envolvidos no esquema.
9: A Operação Arena apura a atuação de grupo empresarial em supostos crimes de sonegação fiscal, evasão de divisas e lavagem de dinheiro. A investigação identificou indícios de utilização de uma complexa estrutura societária e financeira, mantida no Brasil e no exterior, com o objetivo de conferir aparência de legalidade a operações relacionadas à exploração de apostas de cota fixa e de jogos de azar. De acordo com o secretário especial da Receita Federal, Robson Barreirinhas, o grupo iniciou a atividade na Paraíba em 2012.
10: Foi ampliando essa atividade, utilizando-se de um sofisticado esquema para ocultação de recurso, para lavagem de dinheiro, para evasão de recursos.
9: A investigação também identificou possíveis indícios de omissão de rendimentos e de sonegação de impostos. O secretário da Receita Federal, Robson Barreirinhas, destaca os prejuízos para o país.
10: As bets, elas se tornaram uma doença social no Brasil. E quando se fala de bets ilegais, esse problema é exponencialmente aumentado, porque a bet legal não tem nem mesmo a regulação que hoje existe no Brasil. Não existe, por exemplo, impedimento para crianças joguem em bets ilegais. Não há as ferramentas de autoexclusão, de autolimitação que foram impostas para as bets legais, prejudicando ainda mais

0: e foram impostas para as bets legais, prejudicando ainda mais a população brasileira.
1: O ministro da Fazenda, Dário Duriga, disse que as atividades da empresa no país já foram suspensas.
2: A gente já tem uma medida cautelar que suspende a atuação dessa empresa dentro de um processo de fiscalização que já vinha acontecendo com troca de informação entre as demais autoridades. A gente tem conseguido viabilizar esse combate criminal que envolve lavagem de dinheiro, envolve ocultação de patrimônio dessas empresas.
1: Ao todo, foram cumpridos 17 mandados de busca e apreensão em 14 localidades, nos estados da Paraíba, Sergipe, São Paulo, Rio de Janeiro e Paraná. A decisão também prevê a apreensão de bens e valores até o limite aproximado de R$1 bilhão. Reportagem Luana Karen.
3: Estão públicas mais de 2.000 páginas que autorizam 85 empresas de apostas a funcionarem no país.
4: A iniciativa faz parte da política de transparência ativa da Secretaria de Prêmios e Apostas, de acordo com o ministro da Fazenda, Dario Durigan.
2: Os principais documentos de todos esses processos já estão disponíveis, tanto documentos que embasam origem de recursos, quanto documentos da avaliação jurídica e até o documento que é o relatório final da nossa avaliação, que tem ali o contexto geral, quem são os sócios, qual é o ramo de atuação da empresa, qual é o negócio da empresa. Isso fica agora para todas as empresas que pediram autorização, isso fica público, cumprindo com esse compromisso de transparência ativa.
3: A publicação dos documentos está sendo realizada de forma gradual e sem comprometer a proteção das informações que possuem acesso restrito.
4: Ainda de acordo com o ministro Dario Durigan, cerca de 5 milhões de contas estão impedidas de fazer apostas no país.
3: Os bloqueios incluem 3 milhões de beneficiários de programas sociais.
4: Os dados podem ser encontrados na página do Ministério da Fazenda em gov.br/fazenda.
3: As vendas do comércio varejista cresceram 0,5% em junho, na comparação com maio.
4: Os dados são da pesquisa mensal de comércio divulgada nesta quinta-feira pelo IBGE.
5: O volume de vendas do comércio varejista teve um aumento de 0,5% no mês de junho em relação ao mês anterior. Mas a média para o trimestre encerrado em junho foi negativa em 0,3%. Entre as atividades com alta estão outros artigos de uso pessoal e doméstico, hipermercados, supermercados, produtos alimentícios, bebidas e fumo, móveis e eletrodomésticos e artigos farmacêuticos, médicos, ortopédicos e de perfumaria. Entre as atividades em queda estão livros, jornais, revistas e papelaria, tecidos, vestuário e calçados, combustíveis e lubrificantes. O gerente da pesquisa mensal de comércio, Cristiano Santos, explica os resultados.
6: Então, das 8 atividades pesquisadas, 4 ficaram no campo positivo. O principal setor que teve crescimento foi de outros artigos de uso pessoal e doméstico. Ali tem resultados de vários nichos, dentre eles de lojas de departamento, lojas de brinquedos, e teve então um crescimento, foi o topo ali o que mais cresceu. O que mais caiu, né, dessas 8 atividades foi a atividade de tecidos, vestuário e calçados.
5: Na comparação com junho do ano passado, o volume de vendas no varejo aumentou 2,9%. No acumulado do ano, a alta é de 1,9%. Reportagem Luciana Colares de Holanda.
3: A estimativa para a produção de grãos na safra 2025-2026 deve ultrapassar 360 milhões de toneladas.
4: Segundo o levantamento divulgado hoje pela Conab, a Companhia Nacional de Abastecimento, se confirmado, o volume representa 8 milhões e 500 mil toneladas a mais do que no ciclo passado.
3: O milho e a soja juntos devem compor 90% do total da safra, como explica Silvio Porto, presidente da Conab.
7: Nós temos aqui 180,5 milhões de toneladas de soja, 143 milhões de toneladas de milho. A primeira safra de milho, que foi a grande recuperação, fez com que nós tivéssemos um aumento bastante expressivo. Nós saímos de 24,9 milhões de toneladas na safra anterior para quase 30 milhões.
4: Dentre os produtos de inverno,

0: O trigo deve registrar 5.800.000 toneladas.
1: A estimativa representa redução de 26,2%, principalmente por conta das chuvas no sul do país, como detalha o presidente da Conab, Silvio Porto.
2: O que nos preocupa é a questão do trigo. Nós tivemos uma queda muito acentuada de produção, de área no caso, além dessa queda muito significativa da área, serão as condições de chuva, né, em função do El Niño. Isso principalmente no Rio Grande do Sul poderá comprometer a qualidade desse trigo que será colhido nesse período.
0: Quem recebe ou utiliza Vale Alimentação e Vale Refeição deve ficar atento às regras para o uso desses benefícios.
1: A regulamentação, feita no final de julho, amplia a aceitação dos cartões, reduz custos para os estabelecimentos e reforça que os valores devem ser usados apenas na compra de alimentos e refeições.
0: Confira na reportagem como essas regras se aplicam a trabalhadores e estabelecimentos.
3: Localizado em um shopping de Brasília, o restaurante do empresário Pedro Mendonça faz parte de uma rede especializada em frutos do mar com mais de 30 anos de história. O comércio foi fundado pelo seu pai nos anos 90 e de lá para cá passou por adaptações. Entre elas, a variedade nas formas de pagamento. Segundo Pedro, oferecer o Vale Refeição como uma das alternativas ajuda a atrair novos clientes e facilita o acesso do público ao negócio da família.
4: A pessoa que usufrui desse vale refeição, ela ganha crédito, ela tem que usar ele, então ela dá preferência para usar, de fato, em restaurantes que ela possa aproveitar esse crédito. Então, eu vejo mais como o principal benefício é essa possibilidade de ter novos clientes.
3: Instituídos há mais de 50 anos por meio de lei, o Vale Refeição e o Vale Alimentação fazem parte do Programa de Alimentação do Trabalhador, o PAT. Os benefícios oferecidos pelas empresas aos colaboradores funcionam como um crédito para garantir uma alimentação adequada. Neste ano, um decreto estabeleceu novas regras para o programa. A principal mudança, de acordo com Rogério Araújo, coordenador do PAT do Ministério do Trabalho e Emprego, é o estabelecimento do teto de 3,6% nas taxas cobradas pelas operadoras sobre as transações. A medida acaba com as cobranças de tarifas elevadas que muitas vezes inviabilizavam a adesão de estabelecimentos às bandeiras de cartão.
5: Por isso a limitação das taxas e o prazo de liquidação é tão importante. Esses estabelecimentos comerciais menores, restaurantes pequenos, supermercados de bairro, esse estabelecimento não vai mais precisar usar o capital de giro para fazer essa movimentação. Ele vai ser pago ali dentro dos 15 dias e com a taxa muito mais baixa. Então ele não vai ter perda em aderir ao PAT.
3: O decreto determina ainda que as empresas emissoras que possuem mais de 500 mil usuários ativos devem adaptar até novembro deste ano seus sistemas para que os cartões de Vale Refeição e Vale Alimentação funcionem em qualquer maquininha de pagamento. Além disso, Rogério Araújo destaca que o texto reforça que os valores destinados aos auxílios devem ser utilizados exclusivamente para compra de alimentos e refeições.
5: Esse programa foi criado com a ideia de que a gente pudesse fazer uma alimentação segura para o trabalhador, uma nutrição adequada para que ele desenvolva as atividades, não tenha problemas nutricionais, evitando inclusive acidente de trabalho, faltas ao trabalho. E aí, claro, a consciência do trabalhador tem que ser também nesse sentido, de consumir o seu vale alimentação e refeição para o fim que é destinado, sem tentar fazer um uso inadequado, por exemplo, aquisição de produtos eletrônicos, ou ainda com essa venda do benefício.
3: Empresas, operadoras e estabelecimentos que descumprirem as regras estão sujeitos a sanções administrativas, com multas que variam de 5.000 a 50.000 reais. Quem descumprir a regulamentação também pode perder benefícios fiscais previstos na legislação. Reportagem Gabriela Noronha.
1: Estão abertas as inscrições para cursos de detecção precoce de câncer na atenção primária.
0: São 7 cursos online e gratuitos voltados para equipes de saúde.
1: O foco das capacitações está na prevenção e no diagnóstico rápido dos tipos frequentes da doença.
6: Profissionais da atenção primária à saúde podem se inscrever para 7 cursos gratuitos e 100% online para detecção precoce do câncer. A iniciativa traz qualificações como a detecção precoce de câncer, prevenção dos fatores de risco para cânceres, rastreamento organizado, detecção precoce de câncer do colo do útero e de mama e gestão de base populacional na atenção primária. Os cursos têm matrículas abertas por prazo indeterminado. Os cursos contribuem para o fortalecimento das redes de atenção à saúde e para a qualificação do cuidado ofertado à população. Eles fazem parte de iniciativa que apoia a organização e a qualificação dos processos de trabalho das equipes que atuam na atenção primária para a detecção precoce dos cânceres e a continuidade do cuidado. Além de cursos, são ofertados materiais técnicos e educativos a profissionais e gestores. Daniele Popov para a Voz do Brasil.
1: Professores e educadores de todo o país já podem escrever projetos que usam jogos interativos em sala de aula.
0: É a primeira edição do Prêmio Desenvolvimento em Jogo do Ministério da Integração e do Desenvolvimento Regional.
7: Será realizada a primeira edição do Prêmio Melhores Práticas do Desenvolvimento em Jogo e que está com inscrições abertas até o dia 30 de agosto. A premiação é voltada a práticas de aplicação do desenvolvimento em jogo em ambientes pedagógicos por docentes e facilitadores no ensino formal e não formal. O desenvolvimento em jogo é um material elaborado para comunicar conceitos da Política Nacional de Desenvolvimento Regional através de um jogo estilo RPG. É uma maneira interativa de experiência de aprendizado. O edital contempla práticas desenvolvidas no ensino fundamental e médio, na graduação e pós-graduação em projetos de extensão universitária, instituições comunitárias, escolas legislativas, escolas de governo e atividades formativas em colegiados de políticas públicas e municípios. Serão selecionadas 30 iniciativas pedagógicas distribuídas entre 10 categorias. O resultado final está previsto para ser divulgado em 9 de novembro. Dilson Santa Fé, para a Voz do Brasil.
1: O edital da premiação está disponível em gov.br/mdir.
0: Estudantes e pesquisadores de todo o país têm até esta sexta-feira, 14 de agosto, para se inscrever no Prêmio Jovem Cientista 2026.
1: A premiação busca estimular projetos com soluções inovadoras usando inteligência artificial.
8: Foi observando a rotina dos castanheiros no Vale do Javari, no Amapá, que a estudante Manuele da Costa Pereira desenvolveu um kit portátil para a produção de energia elétrica a partir do sol.
9: Durante essas expedições, a gente começou a observar e a vivenciar o dia a dia deles em campo. E aí, a partir disso, a gente começou a pensar sobre alternativas para melhorar a qualidade de vida deles, né? Que eles não tinham o básico, nem para iluminar um acampamento à noite. Ou quando tinham, eram geradores movidos a óleo diesel, que são pesados e poluentes também. Esse kit, ele funciona como um mini gerador de energia elétrica a partir do sol.
8: Foram 2 anos trabalhando no projeto no Instituto Federal do Amapá. O empenho deu resultado e Manuele ganhou o prêmio Jovem Cientista na categoria Estudante de Ensino Superior. Jovens pesquisadores interessados em seguir os passos de Manuele e concorrer ao prêmio têm até o dia 14 de agosto para inscrever projetos. O tema desta edição do Jovem Cientista é Inteligência Artificial para o Bem Comum. A ideia é que estudantes e pesquisadores apresentem projetos que explorem o potencial da IA para a solução de problemas reais, como melhoria de serviços públicos, ampliação do acesso à saúde e educação, inclusão digital e sustentabilidade ambiental. O presidente do Conselho Nacional de Desenvolvimento Científico e Tecnológico, o CNPq, vinculado ao Ministério da Ciência, Tecnologia e Inovação, Olival Freire Júnior, destacou a importância da premiação.
10: A particularidade desse prêmio, que é um prêmio para tentar fisgar um jovem promissor. Então, não é o prêmio para o pesquisador já consolidado. Então, é uma tentativa, nos mantendo na questão do futebol, de você olhar para a divisão de base e dizer, aquele ali tem futuro.
8: Podem se inscrever para o Prêmio Jovem Cientista estudantes do ensino médio, superior, mestrado ou doutorado. Também são aceitas inscrições de mestres e doutores já formados com idade até 39 anos. Reforçando, as inscrições vão até o dia 14 de agosto e podem ser feitas pelo site jovemcientista.cnpq.br. Com locução de Thaís de Araújo, reportagem Luana Karen.
0: Termina amanhã o prazo para que os candidatos pré-selecionados na segunda chamada do ProUni, o Programa Universidade para Todos, comprovem as informações da inscrição.
1: Os documentos devem ser apresentados diretamente na instituição de ensino para a qual o estudante foi selecionado.
0: Para saber mais, acesse acessounico.mec.gov.br.
1: E essas foram as notícias do Governo Federal.
0: Uma realização da Secretaria de Comunicação Social da Presidência da República.
1: Com produção da empresa Brasil de Comunicação.
0: E agora com as notícias do Poder Judiciário e do Congresso Nacional. Boa noite.
1: Boa noite para você. Até amanhã.
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13: Supremo Tribunal Federal confirma a decisão liminar do ministro Flávio Dino, que reconhece a omissão do Congresso Nacional na regulamentação da mineração em terras indígenas.
14: STJ afasta a prescrição em ação indenizatória sobre os crimes de maio. Pedidos serão analisados pela Justiça Paulista.
13: TSE condena vereador por violência política contra colega mulher.
14: Boa noite, eu sou Arthur Filho.
13: Eu sou Walter Lima.
14: Supremo Tribunal Federal confirma a decisão liminar do ministro Flávio Dino, que reconhece omissão do Congresso Nacional na regulamentação da mineração em terras indígenas.
13: O caso concreto envolve o território Cinta Larga, que abrange cerca de 2.700.000 hectares, localizados na divisa entre os estados de Rondônia e Mato Grosso. Marta Ferreira.
15: A Constituição não impede que haja mineração em territórios indígenas, mas condiciona isso à autorização do Congresso Nacional, à consulta às comunidades afetadas e à garantia de participação nos resultados da atividade. Até o momento, no entanto, o Legislativo não definiu as regras para a atividade. Diante dessa situação, a coordenação das organizações indígenas do povo Cinta Larga entrou com ação no Supremo. Em fevereiro, o ministro Flávio Dino, relator do caso, concedeu medida cautelar e reconheceu a existência de omissão inconstitucional do Poder Legislativo, entendimento que foi referendado pelo plenário do STF nesta quinta-feira.
14: Na abertura da sessão plenária desta quinta-feira, o presidente do Supremo Tribunal Federal, ministro Edson Fachin, anunciou apoio ao ministro Flávio Dino, que vem sofrendo ameaças. Vamos ouvir um trecho da fala do ministro.
16: A presidência do Supremo Tribunal Federal, em nome deste tribunal, manifesta solidariedade ao ministro Flávio Dino e reconhece que ameaças à segurança física dos ministros e familiares devem ser apuradas com rigor. A Secretaria de Polícia Judicial do Supremo Tribunal Federal colaborará com as autoridades públicas para a plena elucidação dos fatos e pela responsabilização, inclusive penal, de quem tiver praticado crimes.
13: O presidente do STF também defendeu a democracia, a Constituição Federal e as liberdades fundamentais, como a liberdade de imprensa.
14: STJ afasta a prescrição de 5 anos em ação civil pública de indenização sobre os chamados crimes de maio, ocorridos em São Paulo em 2006.
13: O processo voltará à primeira instância, que deverá analisar os fatos e os pedidos de reparação. Fátima Uchoa.
17: Os crimes de maio foram uma série de episódios violentos marcados por ataques do primeiro comando da capital contra forças de segurança e pela reação policial, que causaram mais de 500 mortes, muitas em situações não esclarecidas. Na origem, o Ministério Público de São Paulo reuniu pedidos de reparação individual e coletiva, incluindo danos, assistência, preservação da memória e medidas de não repetição. Seguindo o voto do relator ministro Teodoro Silva Santos, a maioria da primeira sessão do STJ considerou alegações de execuções sumárias, desaparecimentos de pessoas, participação ou omissão de agentes públicos e falhas nas investigações. Também considerou os compromissos internacionais assumidos pelo Brasil na proteção dos direitos humanos.
14: TSE condena vereador por violência política contra colega mulher.
13: O caso é de Nova Friburgo, no Rio de Janeiro. Fábio Ruas.
18: A vereadora Priscila Pita, do PT, foi vítima de violência política de gênero praticada pelo vereador José Sebastião Rabelo, do Solidariedade, na Câmara Municipal de Nova Friburgo. Sebastião foi condenado a 1 ano de reclusão e teve os direitos políticos suspensos. O TSE ainda declarou José Sebastião inelegível. Para o relator do caso no TSE, ministro Dias Toffoli, o vereador submeteu a colega a

0: No TSE, ministro Dias Toffoli, o vereador submeteu a colega a constrangimentos, humilhações e ameaças com discriminação de gênero, com o objetivo de impedir ou dificultar o pleno exercício de mandato de vereadora.
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1: A você, uma boa noite.
2: E até amanhã.
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1: Eu sou Paula Groba.
2: E eu sou Humberto Pinheiro.
1: E estes são os destaques de hoje do Jornal do Senado, que começa agora.
2: Senado aprova liberação de dinheiro para socorro a vítimas de desastres naturais.
1: Redução de tributos sobre combustíveis e isenções para a Copa Feminina de 2027 são aprovadas.
2: Senado aprova mudanças em imposto para dar mais segurança ao produtor rural.
1: Boa noite.
2: Boa noite.
1: O Senado aprovou a garantia de recursos para o socorro e a assistência a vítimas de enchentes e secas no país. Senadores aprovaram um crédito extraordinário de 305 milhões de reais.
2: O dinheiro deve beneficiar cerca de 1 milhão e 600 mil pessoas. Repórter Alexandre Campos.
3: O dinheiro está sendo destinado a cobrir despesas urgentes e imprevisíveis relacionadas a ações emergenciais de socorro a vítimas, à assistência humanitária e ao restabelecimento de serviços essenciais em diversas regiões do país. O Poder Executivo justificou o pedido de gasto extra, já que o país, no início deste ano, experimentou eventos climáticos diversos, com estiagem em algumas regiões e excesso de chuvas em outras. Em comum, mortes, destruição e deslocamento forçado de pessoas, o que exigiu a liberação do dinheiro de forma emergencial. A relatora da medida provisória na Comissão Mista de Orçamento foi a senadora Tereza Cristina, do PP de Mato Grosso do Sul. Ao apresentar relatório favorável ao texto, ela chamou a atenção para a necessidade de o governo adotar uma postura preventiva, já que muitos desastres se repetem ano após ano.
4: Defesa Civil não espera. Diante de desastres que já atingiram milhões de brasileiros, socorrer as vítimas é dever do Estado, não favor de governo. O desastre é sempre uma tragédia, mas não é uma surpresa. Um país que estação após estação precisa correr para socorrer aquilo que poderia ter prevenido, não enfrenta um problema de imprevisibilidade, enfrenta um problema de planejamento.
3: Pelo texto da MP que segue para promulgação, 1 milhão e 600 mil pessoas devem ser atendidas com os recursos liberados.
1: Senadores também autorizaram 3 operações de crédito da cidade de São Paulo com bancos internacionais. 2 delas financiam um programa de redução da emissão de gases poluentes por meio da eletrificação de frota de ônibus. Os empréstimos serão com o Banco Interamericano de Desenvolvimento e com o Banco Internacional para Reconstrução e Desenvolvimento, num total de 496 milhões e 600 mil dólares.
2: A terceira operação será destinada ao Avança Saúde 2, programa de reestruturação da rede hospitalar do município de São Paulo. Os projetos seguem para promulgação.
1: Avançou no Senado o projeto que amplia a transparência das informações que faculdades e universidades devem fornecer aos alunos.
2: Documentos como credenciamento e autorização dos cursos deverão ser apresentados no início de cada período letivo. Repórter Rodrigo Rezende.
5: Instituições de ensino superior deverão apresentar aos alunos, de forma simples e acessível, os atos de autorização e reconhecimento dos cursos superiores oferecidos. A medida deve ser feita no início de cada período letivo. Projeto com esse objetivo, da senadora Jussara Lima, do PSD do Piauí, foi aprovado pela Comissão de Educação do Senado. O senador Espiridião Amin, do Progressistas, de Santa Catarina, apresentou o relatório favorável ao projeto feito pelo senador Confúcio Moura, do MDB de Rondônia.
6: Conferindo segurança aos estudantes quanto à qualidade da instituição e

0: De Constituição e Justiça aprovou o projeto que cria o Estatuto dos Cães e Gatos, com deveres para os tutores, como alimentação adequada, vacinação e proteção contra o abandono. O texto também regulamenta os animais comunitários e estabelece regras para garantir o bem-estar dos animais. A proposta segue para a Comissão de Meio Ambiente.
1: Também avançou no Senado um projeto que aumenta as penas para maus tratos e permite, em casos de crueldade praticada por crianças e adolescentes, a aplicação da medida socioeducativa de internação. Repórter Bruno Lourenço.
2: O projeto de lei inclui ações contra animais praticadas com crueldade extrema ou com potencial concreto de causar lesão grave ou morte, como nova hipótese de internação para menores de idade. A proposta também aumenta penas para maus tratos contra animais em geral. A relatora, senadora Leila Barros, do PDT do Distrito Federal, defendeu maior cuidado com os animais.
3: A vedação à crueldade, ela constitui fundamento central do direito animal brasileiro e confere proteção aos animais individualmente considerados. Essa proteção constitucional também se relaciona à dignidade da pessoa humana na medida em que a submissão de animais à crueldade degrada os próprios valores éticos que devem orientar as ações humanas e a atuação estatal.
2: O texto, que será submetido a turno suplementar de votação na CCJ, ainda aumenta a punição em casos que envolvam tortura, abuso sexual ou transmissão das agressões pela internet.
0: O Senado aprovou e seguiu para a sanção o projeto que trata da redução de tributos sobre combustíveis e isenções para a Copa do Mundo Feminina de 2027.
1: O texto também inclui isenções para a produção de fertilizantes e exploração dos chamados minerais críticos. O repórter Pedro Pincer tem mais informações.
4: O projeto prevê a redução de tributos federais sobre a importação, a produção e a venda de óleo diesel rodoviário, biodiesel, gasolina, etanol e querosene de aviação. Segundo o texto, o que o governo deixar de arrecadar será compensado pelo aumento da receita após o início do conflito entre Irã e Estados Unidos em fevereiro deste ano. A relatora, senadora Tereza Leitão, do PT de Pernambuco, destacou a importância da aprovação do texto para o setor de combustíveis em um cenário de conflito iminente entre grandes produtores.
5: Felizmente, o Brasil adotou algumas medidas, como a redução de tributos federais e a concessão de subvenções a produtores e importadores condicionadas à redução equivalente do preço de venda, que amorteceram o choque sobre os preços domésticos. No caso da gasolina e do GLP, as diferenças entre os preços pré-guerra e os atuais são inferiores a 5%. É necessário, contudo, que essas políticas se mantenham.
4: Entre as medidas para os produtores rurais, o texto reduz de 50% para 30% o limite da receita com exportação para que a empresa possa deixar de pagar o imposto sobre bens e serviços e a contribuição sobre bens e serviços. A União poderá conceder até 5 bilhões de reais em créditos fiscais para a produção de fertilizantes, matérias-primas, remineralizadores e bioinsumos entre 2027 e 2031. A proposta também prevê medidas como regras para a destinação de recursos a hospitais inteligentes de alta complexidade e benefício fiscal para a FIFA para a realização da Copa do Mundo de Futebol Feminino em 2027. O texto segue agora para a sanção presidencial.
0: E quem produz no campo pode ter mais segurança na hora de calcular o imposto sobre sua propriedade. A Comissão de Assuntos Econômicos aprovou mudanças no ITR, o Imposto Territorial Rural, para evitar que benfeitorias e investimentos feitos pelo produtor aumentem indevidamente a cobrança.
1: A proposta agora segue para análise da Câmara dos Deputados. Repórter Marcela Cunha.
6: O texto busca dar mais segurança no cálculo do Imposto sobre a Propriedade Territorial Rural, o ITR, principalmente na definição do valor que serve de base para a cobrança, que é da terra nua, ou seja, sem construções e melhorias. Autor da proposta, o senador Jaime Campos, do União de Mato Grosso, afirma que o modelo atual gera insegurança para produtores rurais.
7: O atual modelo, cálculo do ITR, Ele é incoerente e injusto, vamos ser honestos aqui. O preço de mercado, lamentavelmente, às vezes não é compatível. O problema prejudica muitos produtores rurais do nosso Brasil.
6: A proposta também prevê que o ITR não seja cobrado sobre imóveis rurais invadidos quando a ocupação impedir o uso econômico da propriedade e permite que o contribuinte apresente um contralaudo técnico válido por 5 anos,

0: quando discordar dos valores usados pela Receita Federal para calcular o valor da terra.
1: Com edição de Paula Groba e trabalhos técnicos de João Lira, o Jornal do Senado fica por aqui. Acompanhe agora as notícias da Câmara dos Deputados. Boa noite.
2: Boa noite e até amanhã.

0: cria benefício fiscal para empresas de combustíveis e fertilizantes.
1: O projeto cria fundo para financiar exportador atingido por tarifas dos Estados Unidos.
0: O plenário obriga a realização de check-ups periódicos para mulheres no SUS.
1: Deputados fixam regras para reconhecimento facial em espaços públicos.
0: Boa noite. Na primeira semana de esforço concentrado antes das eleições, os deputados aprovaram várias matérias. Entre elas, a Câmara aprovou regras para o uso de reconhecimento facial em espaços públicos, como informa o repórter Antônio Vital.
2: A Câmara dos Deputados aprovou o projeto que define regras para o uso de sistemas de reconhecimento facial por órgãos do governo e nos serviços públicos essenciais, como ônibus e metrô. O projeto, apresentado pelo deputado Rodrigo Gambale, do Podemos de São Paulo, permite o uso do reconhecimento facial em estações de metrô, trem e ônibus, no interior de composições e plataformas, nas ruas, edifícios públicos e repartições administrativas. Mas o texto prevê ressalvas. De acordo com a proposta, uma pessoa não poderá ser abordada, detida ou ter seus direitos restringidos apenas porque foi identificada por um sistema automático. Antes de qualquer medida, a identificação terá que ser conferida por uma pessoa. O mesmo vale para o envio de alertas a órgãos de investigação criminal. O texto também proíbe o uso do reconhecimento facial para perseguição de pessoas ou grupos por motivos discriminatórios, políticos, ideológicos ou religiosos. Fica ainda proibida a vigilância em massa, sem motivo específico, bem como monitoramento de áreas sensíveis, como banheiros, vestiários e locais de culto. Já o tratamento de dados biométricos só poderá ocorrer em atividades de investigação ou segurança pública, controle de acessos a locais restritos com consentimento do titular, prevenção de fraudes, busca de pessoas desaparecidas, localização de foragidos da justiça, prevenção de atentados, apoio a ações de defesa civil ou resposta a emergências. Relator em plenário, o deputado Sinaldo Bulhões Júnior, do MDB de Alagoas, defendeu que a tecnologia pode fortalecer a segurança em locais de grande circulação e ajudar as forças policiais na localização de foragidos e de pessoas desaparecidas. Ele também argumentou que a regulamentação é necessária porque o reconhecimento facial já vem sendo usado por estados e municípios sem regras nacionais unificadas.
3: A eficácia desses sistemas é demonstrada pelos diversos casos recentes em que suspeitos e condenados por crimes bárbaros ficam identificados e presos pela polícia graças à tecnologia do reconhecimento facial. Os sistemas de reconhecimento facial e os demais meios automatizados de identificação biométrica apresentam ainda outras vantagens. Eles mostram-se dissuasórios de delitos como assédios em transportes públicos.
2: O projeto também prevê regras de governança e transparência. Os sistemas terão que manter registros de auditoria, adotar criptografia e controle de acesso às bases de dados, além de realizar testes periódicos de precisão. Obriga ainda o poder público a priorizar tecnologias certificadas em relação à neutralidade racial e à correta identificação de características físicas. A fiscalização caberá à Autoridade Nacional de Proteção de Dados, a ANPD. O projeto que estabelece regras para o uso de reconhecimento facial em espaços públicos agora será analisado pelo Senado. Rádio Câmara de Brasília, com informações de Daniela Lessa, Antônio Vital.
4: Educação.
1: Os deputados aprovaram proposta que impede a retenção dos recursos do fundo que financia a conectividade das escolas públicas. O governo foi contra a medida, como explica a repórter Ana Raquel Macedo.
5: O plenário da Câmara aprovou o projeto que impede que o governo retenha os recursos do Fundo de Universalização dos Serviços de Telecomunicações, o FUST. O FUST é destinado a financiar a expansão da infraestrutura de comunicações, a conectividade de escolas públicas, a cobertura em áreas rurais e remotas e a conexão de pontos de interesse público. O fundo é financiado por empresas de telecomunicações que contribuem com 1% de sua receita operacional bruta. Além de tornar os recursos do FUST não sujeitos a contenções orçamentárias, a proposta também prorroga por mais 5 anos o benefício de redução de até 50% da contribuição ao FUST para empresas do setor que investirem recursos próprios em programas aprovados pelo Conselho Gestor do Fundo. O projeto foi apresentado pelo deputado Juscelino Filho, do PSDB do Maranhão, e recebeu parecer favorável da relatora, deputada Maria Rosas, do Republicanos de São Paulo. No plenário, foi aprovado com 333 votos favoráveis e 91 contrários. A bancada do governo criticou a proposta. O deputado Tarcísio Mota, do PSOL do Rio de Janeiro, defendeu o uso do fuste para levar conexão às escolas, mas questionou os critérios para a proibição de retenção dos recursos.
4: Na hora que a gente está falando em gastos sociais, contingencia, e na hora que a gente está falando de outras coisas, como esse, que embora seja para escolas, ele é definido por um conselho gestor da própria empresa, aí não pode contingenciar.
5: Já o autor da proposta, deputado Juscelino Filho, ex-ministro das comunicações do governo Lula, disse estranhar a falta de apoio da bancada governista. Ele disse que o fundo, criado no ano 2000, ficou mais de 20 anos sem ser usado.
6: Estamos garantindo o não contingenciamento do fuste, garantindo a sua renovação por 5 anos para que os projetos, todos os mecanismos que são aprovados no conselho gestor, onde tem representantes de vários ministérios, sejam executados.
5: O projeto que impede que o governo retenha os recursos do Fundo de Universalização dos Serviços de Telecomunicações, o FUSH, seguiu para a análise do Senado. Da Rádio Câmara de Brasília, com informações de Antônio Vital, Ana Raquel Macedo.
7: Justiça.
0: Aprovou o projeto que reajusta o valor das custas na Justiça Federal. Entenda a questão com o repórter Márcio Aquiles Sardi.
8: O plenário da Câmara aprovou o projeto que reajusta o valor das custas processuais cobradas pela Justiça Federal. As custas são os valores que as partes de um processo têm que pagar para cobrir os gastos com os serviços da Justiça durante um processo. Elas funcionam como uma taxa para manter o trabalho de juízes, servidores, cartórios e atos como citações e perícias. O projeto apresentado pelo Superior Tribunal de Justiça, o STJ, também cria um fundo para financiar a modernização da Justiça Federal. E esse fundo não poderá ser usado para pagar salários. A proposta define valores para as custas relativas às diversas etapas dos atos judiciais. As custas de uma ação civil, por exemplo, correspondem a 2% do valor das causas e variam de um valor mínimo de R$ 112 até o máximo de R$ 62 mil. De acordo com o projeto, os valores serão corrigidos a cada 2 anos e ficarão isentos do pagamento pessoas que ganham menos de R$ 5 mil por mês, o governo federal, estados e municípios. Também ficam isentos o Ministério Público, a Defensoria Pública e os autores de ações populares, ações civis públicas e ações coletivas. A proposta teve como relator no plenário o deputado Rubens Pereira Júnior, do PT do Maranhão. Ele disse que o reajuste do valor e a criação do fundo vão ajudar a melhorar os serviços da Justiça Federal.
6: Esse fundo vai permitir melhor aparelhamento da Justiça Federal, vai permitir maior interiorização da Justiça Federal, vai permitir que nós ampliemos a quantidade de mutirões da Justiça Federal e que, portanto, sem dúvida alguma, vem em boa hora para melhorar a prestação de serviço jurisdicional no nosso país.
8: O projeto que reajusta o valor das custas processuais cobradas pela Justiça Federal foi enviado para a sanção presidencial e pode virar lei. Da Rádio Câmara de Brasília, com informações de Antônio Vital, Márcio Aquiles Sardi.
7: Transportes.
1: O plenário da Câmara aprovou punição para quem usar veículo ou embarcação para abandonar animais. O repórter Marcelo Larcher nos traz as razões para a proposta.
9: A Câmara dos Deputados aprovou o projeto que altera o Código de Trânsito e a Lei de Segurança do Tráfego Aquaviário para tornar infração gravíssima o uso de veículo ou embarcação para abandonar animais. A punição será multa multiplicada por 10 e suspensão do direito de dirigir por 12 meses. No caso de abandono de cão ou gato, a suspensão do direito de dirigir será maior, de 18 meses. Se o abandono resultar em morte, atropelamento ou lesão do animal, a multa será aplicada em dobro. Em caso de reincidência no período de até 24 meses, o motorista terá a Carteira Nacional de Habilitação cassada. As mesmas regras valerão para quem usar embarcação, como barco a motor, lancha ou moto aquática, para abandonar animais em locais como rios, lagos e represas. Relator da proposta, o deputado Fred Costa, do PRD de Minas Gerais, argumentou que o abandono de animais é uma forma grave de crueldade e que o uso de veículo torna a conduta ainda mais reprovável. Segundo ele, muitas vezes o animal é levado para um local distante, justamente para dificultar o retorno, o resgate ou a identificação do responsável. O relator também afirmou que esse tipo de abandono aumenta aumenta o sofrimento do animal e o risco de morte, atropelamento, fome, sede, doenças, exposição ao clima e ataques de outros animais. No caso das vias públicas, ele destacou ainda o risco para a segurança do trânsito. No plenário, o relatório foi lido pelo deputado Luiz Lima, do Novo do Rio de Janeiro, que defendeu a proposta.
10: Esse projeto traz a possibilidade do motorista ter a sua cassação em relação à sua habilitação, se ele for um reincidente de abandono de animais no prazo de 24 meses, e parabenizar o deputado Fred Costa.
9: O plenário aprovou ainda a medida provisória que destina 305 milhões de reais ao Ministério da Integração e do Desenvolvimento Regional. O objetivo é financiar ações de proteção e defesa civil em resposta a desastres naturais como chuvas intensas e secas, que afetam diversas regiões do Brasil. A medida provisória e o projeto que pune o uso de veículo ou embarcação para abandonar animais seguiram para análise do Senado. Da Rádio Câmara de Brasília, com informações de Daniela Lessa e Antônio Vital, Marcelo Larcher.
7: Saúde.
0: A Câmara aprovou o projeto que obriga a realização de check-ups periódicos para mulheres no SUS. O texto já pode seguir para a sanção presidencial e virar lei, como nos informa Ana Raquel Macedo.
5: A Câmara dos Deputados concluiu a aprovação do projeto que obriga o Sistema Único de Saúde, o SUS, a disponibilizar check-ups anuais para as mulheres, com consultas médicas e exames. O projeto, apresentado pela deputada Nelly Aquino, do Podemos de Minas Gerais, foi aprovado pela Câmara em 2024 e, depois disso, foi alterado pelo Senado. O texto prevê que o SUS deverá oferecer o serviço com base em critérios baseados nas doenças e problemas de saúde com maior incidência, de acordo com critérios epidemiológicos. Também obriga a realização de campanhas para conscientizar as mulheres sobre a prevenção de doenças. Entre os exames previstos estão os destinados a identificar casos de hipertensão arterial, diabetes e doenças relacionadas ao colesterol. A prevenção de doenças cardíacas e de casos de câncer foi a principal justificativa da autora para a necessidade do check-up anual das mulheres na rede pública de saúde. Ao retornar para a Câmara, depois de ser modificado pelo Senado, o projeto foi defendido também pelo relator, deputado Paulo Soares, do Podemos de São Paulo.
11: Projeto fundamental no cuidado com a saúde preventiva de todas as mulheres do nosso país. É importantíssimo que a gente possa debater a situação da saúde preventiva, criando mecanismos que deem condições, inclusive, de diagnóstico precoce, por exemplo, das doenças oncológicas.
5: O projeto que propõe check-up anual para mulheres na rede pública de saúde também prevê campanhas de divulgação sobre a importância das atividades físicas, orientações sobre saúde mental e sobre o calendário de vacinas. Depois de aprovado pelo plenário, o projeto seguiu para a sanção presidencial e pode virar lei. Da Rádio Câmara de Brasília, com informações de Antônio Vital, Ana Raquel Macedo.
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7: Economia.
1: A Câmara aprovou um projeto que cria benefícios fiscais para empresas de combustíveis, terras raras e fertilizantes. O repórter Antônio Vital acompanhou a votação.
2: A Câmara dos Deputados aprovou o projeto do governo que permite que o excesso de arrecadação provocado pelo aumento do preço dos combustíveis registrado desde o início do ano se transforme em subsídio e subvenções para empresas do setor. O objetivo é reduzir o impacto da guerra entre os Estados Unidos e Irã nos preços do óleo diesel, biodiesel, gasolina, etanol e querosene de aviação. A proposta reduz a alíquota de tributos federais sobre a importação, produção e comercialização desses combustíveis. As empresas terão direito ainda ao uso de créditos tributários.

0: comercialização desses combustíveis. As empresas terão direito ainda ao uso de créditos tributários para descontar o pagamento de tributos, como PIS/PASEP e COFINS. A medida vale apenas para esse ano, mas a empresa que não utilizar os créditos em 2026 poderá descontar do pagamento da CBS, tributo criado pela reforma tributária que começará a ser cobrado no ano que vem. O projeto também autoriza o governo a conceder créditos fiscais a empresas produtoras de fertilizantes entre 2027 e 2031, dentro do limite total de R$1 bilhão por ano. A relatora, a deputada Marussa Boldrin, do Republicanos de Goiás, alterou o texto original do governo e acrescentou na proposta benefícios para empresas do setor de minerais críticos e estratégicos e aquelas envolvidas na realização da Copa do Mundo Feminina. Excepcionalmente, os benefícios tributários concedidos a essas empresas ficam de fora de exigências previstas na Lei de Responsabilidade Fiscal. Dessa forma, obrigações como estimativa de beneficiários, metas de desempenho e mecanismos de avaliação de resultados deixarão de ser cobradas, o que vai valer apenas para este ano. A proposta também determina que os mesmos benefícios fiscais para a cadeia dos combustíveis fósseis sejam concedidos a dos biocombustíveis, para não provocar distorções no setor. Autoriza ainda o uso de créditos tributários pelas empresas produtoras de etanol. A relatora Marussa Boldrin justificou a importância da proposta.
1: Quando o mundo entra em crise, quem não pode pagar a conta é o brasileiro. Não pode ser o caminhoneiro na hora de abastecer, não pode ser a mãe de família quando a conta chega lá no supermercado, não pode ser o produtor rural quando coloca o trator para trabalhar. E muito menos podemos cometer os erros de tirar a competitividade do biocombustível, fruto de quem produz energia limpa dentro do nosso país.
0: O texto final aprovado contém limites para benefícios fiscais e subvenções, que na prática são uma espécie de ajuda financeira às empresas. Para os produtores de álcool, esse limite será de R$1,2 bilhão por ano. As empresas beneficiadas terão que ser aprovadas pela Receita Federal. O projeto foi aprovado por 318 votos contra 113, com críticas da oposição, como as feitas pelo deputado Luiz Lima, do Novo do Rio de Janeiro.
2: Se nós fizéssemos conta nessa casa, como a gente faz conta na nossa própria casa, a gente não votaria a favor de um projeto como esse, que à primeira vista pode ser benéfico numa redução ali do preço do combustível, mas é uma bomba num lado da sociedade que está precisando de algo muito mais importante e vital.
0: Apesar das alterações feitas no texto original, o governo defendeu a aprovação do projeto, como disse a deputada Jandira Fegali, do PCdoB do Rio de Janeiro.
3: Esse projeto, ele possibilita a manutenção do preço dos combustíveis, a diferenciação com o etanol, que também é constitucional, e possibilita investimentos nacionais na área de fertilizantes e pesquisa de terras raras e minerais críticos.
0: Projeto que permite subsídios e subvenções para empresas produtoras e importadoras de óleo diesel, biodiesel, gasolina, etanol e querosene de aviação, seguiu para análise do Senado. Da Rádio Câmara de Brasília, Antônio Vital.
4: Votação.
5: Deputados aprovaram um projeto que cria um fundo para financiar exportadores atingidos por tarifas dos Estados Unidos. A reportagem é de Márcio Aquilissardi.
6: O plenário da Câmara aprovou o projeto apresentado como resposta às tarifas impostas pelos Estados Unidos aos produtos brasileiros. O projeto, já aprovado pelo Senado, autoriza a criação de um fundo para ampliar o crédito a empresas exportadoras brasileiras, diretamente atingidas pelas tarifas. O Fundo de Crédito à Exportação servirá para financiar capital de giro, compra de máquinas e investimentos produtivos. E contará com recursos do orçamento e outras fontes, como o Fundo de Garantia à Exportação, o FGE. A proposta estabelece regras para uso dos recursos, como limites para despesas administrativas e para o pagamento dos agentes financeiros envolvidos nas operações de crédito. A gestão ficará a cargo de um comitê coordenado pelo Ministério do Desenvolvimento, Indústria, Comércio e Serviços. Já a execução das operações será de responsabilidade do BNDES. O projeto também prevê compartilhamento de riscos entre fundos garantidores. O objetivo é ampliar a oferta de crédito sem comprometer os gastos públicos. O relator, deputado Isnaldo Bulhões Júnior, do MDB de Alagoas, resumiu o objetivo da proposta.
7: A matéria vem a criar um fundo auxiliar. Hoje as operações de exportações, elas são suportadas por um fundo garantidor. Que esse fundo vem, como já fala o nome, a garantir, a afiançar as operações de crédito para a exportação das empresas brasileiras. E o fundo auxiliar vem para evitar qualquer insegurança ao fundo garantidor.
6: O projeto que autoriza a criação de um fundo para ampliar o crédito a empresas exportadoras brasileiras seguiu para a sanção presidencial e pode virar lei.

0: da Rádio Câmara de Brasília, com informações de Antônio Vital, Márcio Aquilissardi.
1: Termina agora o Jornal Câmara dos Deputados, produzido pela Rádio Câmara, com trabalhos técnicos de Wellington Teles e a apresentação de Val Monteiro e Luciana Vieira. Uma boa noite para você.
2: 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Boa noite.
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0: 8 e 12.
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0: 7h50.
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